0: E o espetáculo continua.
1: No programa de hoje, o extraordinário Antúlio Madureira e o CD No Meio do Mundo.

0: Horário nobre para música brasileira e espaço para o talento da nossa gente. Vamos fazer um pequeno intervalo e voltaremos dentro de instantes com a segunda parte deste programa.
1: Vinte e uma horas e 24 minutos.
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continua. Horário nobre para música brasileira e espaço para o talento da nossa gente. No programa de hoje, o extraordinário Antúlio Madureira e o CD No Meio do Mundo.

Poeta Zé de Cazuza, inspirado com a paisagem sertaneja ao fim da tarde, fez o poema no seguinte mote: o crepúsculo no campo é tão bonito que até Deus se debruça para olhar. Uma serra distante oculta a crista, no azul que se esconde na distância, perde um brilho, espaço, a elegância, se ofuscando de sombra à nossa vista. Nessa hora o poder do grande artista faz o povo da terra despertar, para olhar cada estrela clarear como contas de prata no infinito. O crepúsculo no campo é tão bonito que até Deus se debruça para olhar. O mocó se esconde na pedreira, no talhado que fez sua morada. Os comboios se arredam da estrada, o inhambu desprezando a capoeira. Sai ali procurando a companheira, sabe a hora que vai se agasalhar. Se não foi permitido ele falar, se comunica com outro em seu apito. O crepúsculo no campo é tão bonito que até Deus se debruça para olhar. Ficam tristes as curvas das estradas, na chegada da noite a sombra preta, voa um lindo balé de borboleta com as vestes de cores variadas. Muitas flores que são despetaladas pelo vento começam a perfumar, parecendo perfume embriagar as abelhas que estão no esquisito. O crepúsculo no campo é tão bonito que até Deus se debruça para olhar. À tardinha, um canudo de poeira se levanta entre o gado ao pé de um monte. O juriti arrulhando junto à fonte sente a falta da doce companheira. O pequeno e filífero a barreira dá três notas na flauta para parar. Pode um homem na terra se assustar com a queda de algum aerolito? O crepúsculo no campo é tão bonito que até Deus se debruça para olhar. Quem olhar nesse instante a borborema sente a faixa de terra mais querida, no sopé da montanha comburida passa alegre um rebanho de siriema, decantando tão lindo seu poema que um sábio não sabe analisar. Um poema que pode consolar qualquer peito por mais que esteja aflito. O crepúsculo no campo é tão bonito que até Deus se debruça para olhar. Quem ouvir a linguagem da cascata conversar com a água ao sol se pôr, vê beleza, clareza ou esplendor, ouve orquestra divina, ouve sonata, e a metade do sol que se retrata com a outra metade a se ocultar, faz a mente da gente se ausentar de notícia de guerra e de conflito. O crepúsculo no campo é tão bonito que até Deus se debruça para olhar.

0: E o espetáculo continua. Produção e apresentação, José Mário Ostregésimo. Horário nobre para música brasileira e espaço para o talento da nossa gente. Até a próxima audição, um grande abraço a todos e, assim como a vida, o espetáculo continua.
1: 21 horas e 54 minutos.
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0: Há anos raiou no céu fluminense uma nova estrela. Desde o momento de sua ascensão, ninguém lhe disputou o cetro. Foi proclamada a rainha dos salões. Tornou-se a deusa dos bailes, a musa dos poetas e o ídolo dos noivos em disponibilidade. Era rica e formosa. Duas opulências que se realçam como a flor em vaso de alabastro. Dois esplendores que se refletem como o raio de sol no prisma do diamante. Estes são os primeiros trechos de Senhora, o grande clássico do escritor cearense José de Alencar.
1: O início de uma boa viagem começa nos primeiros parágrafos.
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10: Boa noite, caros ouvintes do Escuta Aqui, nosso programa de música de concerto. Eu sou Arthur Ortenblade, do Departamento de Música, e estarei com vocês até às 11 da noite. No programa passado, vocês ouviram sonatas para viola e piano, e neste programa nós vamos ouvir sonatas brasileiras para viola e piano, compositores brasileiros. Vamos então começar com Radamés Inátili. Aqui teremos Gabriel Marim na viola e Ana Carolina Sacco no piano.

Acabamos de ouvir a sonata para viola e piano de Radamés em Atali. E agora vamos ouvir Camargo Guarnieri, sua sonata para viola e piano de 1950, com os movimentos tranquilo, scherzando com entusiasmo. Teremos Lionello Forzanti na viola e Fernando Lopes no piano.

Acabamos de ouvir a sonata para viola e piano de Mozart Camargo Guarnieri. E agora vamos seguir com outra peça para viola e piano, a sonata de Carlos Aleixo, que aqui será tocada por Rogério Vieira na viola, acompanhado por Senira Schreiber no piano.

Acabamos de ouvir a sonata para viola e piano de Carlos Aleixo e agora seguiremos com a última obra da noite, a sonata em dó para viola e piano de André Memari, exímio pianista que também toca um pouco de viola. Vamos aqui ouvir ele no piano acompanhando Tatiana Chamis na viola.

0: Acabamos de ouvir a sonata em dó para viola e piano de André Memari. Esse foi nosso programa de hoje dedicado à música, a sonatas para viola e piano de compositores brasileiros. Espero que vocês tenham apreciado. Eu, Arthur Ortenblad, sou apresentador e idealizador desse programa. E à frente dos trabalhos técnicos está Alexandre Silva. Boa noite para vocês e até o próximo programa.
1: 22 horas e 50 minutos.
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0: é a maioria absoluta da população indígena brasileira mora fora das terras indígenas.
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0: Mais de 60% da população indígena do Brasil mora nessas cidades, né? Nesses centros urbanos, vilas, sítios que estão no entorno da cidade.
2: Muitas vezes há conflitos, há expulsão de famílias dessas regiões. Hoje no Brasil há uma migração muito grande de famílias indígenas indo para a cidade. Nós somos, de alguma forma, violentados, né, no nosso território. Tivemos que ir para poder não morrer muitas vezes, né? Então, estamos ali escapando de chacina, escapando de invasões do nosso território, todo tipo de violência.
3: O que a gente aprende na cidade

0: cidade, né? E eu morando na cidade, a gente aprende que as pessoas indígenas, elas não são da cidade. Elas não são para este lugar. Elas são para a aldeia, e as aldeias, elas são no mato, geralmente, né? É o que as pessoas entendem aqui na cidade.
1: Apesar de sermos donos da terra, povos originários, mas temos muita discriminação, muito preconceito, mas estamos aqui resistindo para poder existir.
2: Eu era muito discriminado do jeito que eu ficava na sala de aula, de bermuda e tudo. É, me levava muito na chacota, na bagunça. É, aí, o que esse índio faz aqui, né? E aí, indião, era assim que me chamavam, né? Então, para que tu quer estudar para flechar melhor, para pescar melhor?
3: É claro que os indígenas que moram na cidade sofrem ainda mais esse preconceito, porque tem um outro preconceito, que é aquela do dualismo, né? Do tradicional, do moderno, do civilizado, do não civilizado, hein? Por outro lado, aquele que mora na aldeia também sofre quando chega aqui, porque é o selvagem, é o próximo do animal. Eu costumo dizer que o índio, ele é discriminado, ou porque ele é índio demais, ou porque ele é índio de menos.
4: Eu ouvia dos meus amigos, né, que quem nasce na cidade não é mais indígena, né? E eu ficava absorvendo isso para mim. Mas quando eu despertei para o movimento indígena, né, e muito aquecimento étnico do povo afxana, eu percebi que na realidade, a cidade é que foi feita em cima das nossas comunidades.
0: Então nós fazemos uma retomada desse espaço, desse território, né? E que hoje está constituído como cidade, mas que nós vamos continuar habitando nesse espaço que é um direito nosso.
3: O maior desse desafio é, de fato, o reconhecimento de seus direitos, os seus direitos específicos, porque os povos indígenas conquistaram direitos específicos, que são chamados, inclusive, direitos originários. Nesses direitos, os indígenas que moram em centros urbanos estão completamente excluídos. A Constituição não faz nenhuma, absolutamente nenhuma distinção entre indígenas de aldeia ou indígenas de terras indígenas reconhecidas e que mora na cidade ou em qualquer outro lugar do planeta.
0: Nós, como pessoas indígenas, nós podemos habitar todos os lugares, independente seja na floresta, em aldeia, território ou na cidade mesmo. E que nós não deixamos de ser indígena por conta de estar na cidade. A minha alma, a minha essência, por mais que eu tenha misturado muitos dos costumes aqui na cidade, mas eu sou pessoa indígena, né? A gente carrega toda essa ancestralidade.
3: Este episódio de identidade ancestral teve depoimento de
4: Camundanto do povo Uapixana.
2: Meu nome é Ismael Munduruku, sou da aldeia Mamiá, da terra indígena Quatá Laranjal.
1: Meu nome é Muriã Pataxó, sou do povo Pataxó do extremo sul da Bahia.
0: Eu sou Tolumo Foro, sou do povo Laclanô Xoclém.
3: Jessen Baniwa, do povo Baniwa, atualmente docente do Departamento de Antropologia da Universidade de Brasília.
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8: 22:57.
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O que você ouviu foi uma preciosidade. Ella Fitzgerald recriando a sua grande gravação aos 19 anos em 1936 de Mr. Paganini, de Sam Coslow. Era o que chamava na época uma novelty, uma novidade, uma coisa diferente, engraçada. Mas o que havia de diferente mesmo nessa gravação era a cantora Ella Fitzgerald, a crooner da orquestra do Chick Webb, uma revelação numa época cheia de revelações. Eu sou o Rui Castro e esse é o primeiro dos quatro programas da série Damas do Jazz, cada qual focalizando uma deusa do gênero. O que mais há a dizer sobre Ella Fitzgerald? Que ela foi a maior improvisadora da história vocal do jazz? Que ninguém cantou com mais swing do que ela? Isso tudo já está mais do que estabelecido. Portanto, nesse programa, vamos nos concentrar na Ella Fitzgerald da maturidade, aquela que com cerca de 40 anos, na década de 50, começou a gravar o grande songbook americano, começando pelo de Cole Porter.

Ella Fitzgerald ain't just one of those things. You're the top. E I Concentrate on You, todas do Songbook com músicas de Cole Porter. Os Songbooks foram uma iniciativa do produtor Norman Grant, dono da gravadora Verve, tendo em mente justamente gravá-los com Ella Fitzgerald. Não foram uma ideia dele, já havia songbooks antes, mas até então eles nunca tinham sido concebidos como uma série, de modo a abarcar o fino do cancioneiro americano. Na verdade, foi a partir daí que muitos se tocaram para a ideia de que a música popular era um patrimônio cultural dos Estados Unidos e talvez do mundo. E o compositor cujo songbook ela gravou a seguir foi Irving Berlin.

0: Com Ella Fitzgerald ouvimos I'm Putting All My Eggs in One Basket, Let's Face the Music and Dance e Cheek to Cheek, os três do songbook de Irving Berlin.
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O sensacional nos songbooks gravados por Ella Fitzgerald é que neles você tinha várias cantoras ao mesmo tempo. Você tinha uma cantora jazzística, capaz de interpretações inacreditáveis, como ela fez com Old Lady Be Good, que você acabou de ouvir. Havia também a cantora de swing, como você vai ver em Fascinating Rhythm, e a cantora romântica em They Can't Take That Away From Me, tudo dos irmãos George e Ira Gershwin.

fascinating rhythm, yet they can't take that away from me, the songbook de George Ira Gershwin, com Ella Fitzgerald. Quando Norman Grant começou a lançar sua série de songbooks com ela, os críticos mais exigentes disseram: tudo bem, ela é uma grande cantora, mas muito mais preocupada com a música do que com as letras. Ela seria perfeitamente capaz de grandes interpretações da música de Richard Rodgers, por exemplo, mas como seria cantando as letras do parceiro de Rodgers, o diabólico Lawrence Hart? Bem, é isso que nós vamos conferir agora, com duas obras-primas da dupla Rodgers and Hart, I Could Write a Book e Manhattan.

I could write a book in Manhattan da dupla Rodgers e Hart por Ella Fitzgerald. E vamos supor que Ella Fitzgerald não quisesse ser apenas a primeira dama do jazz, mas também uma cantora popular, amada por todo tipo de ouvinte. Foi o que ela conseguiu, e por incrível que pareça, com o mais jazzista dos compositores, Duke Ellington. Ninguém levou a música de Duke para tantas e tão diferentes plateias quanto Ella Fitzgerald. Era como se na sua voz a música não conhecesse fronteiras, e não conhecia mesmo.

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0: Rocks in My Bed e In a Sentimental Mood, ambas de Duke Ellington, e It Don't Mean a Thing If It Ain't Got That Swing, também de Duke, mas em parceria com Irving Mills, ambas na voz dessa dama do jazz, Ella Fitzgerald. E assim encerramos esse programa da série. No próximo, vamos ter a magia de Peggy Lee. Não perca!
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2: Vinte e três horas e 56 minutos. 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
1: 23 horas e 58 minutos.
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0: meia-noite e 59 minutos.
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1: Agora eu vou chamar mais um convidado, um amigo querido, que já compôs para mim, já gravei música dele. Chama-se Frejá.

0: 1:15.
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0: 1:33.
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0: 1h50. 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

0: 2 horas e 8 minutos.
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0: 2:28.
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0: 2:47.
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0: 3:06.
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0: 3:27.
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0: 3:44.
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0: 4 horas e 23 minutos.
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0: 4:47.
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0: 5:38 Universitária.
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numa faixa de terra de 28 mil hectares, localizada no agreste pernambucano, habitam cerca de 8 mil seres da espécie.

0: A Terra como objeto de especulação. A gente sabe que quando Deus criou a Terra, não criou para ninguém fazer da Terra um comércio.
1: Muito conveniente para os latifundiários da região.

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1: Sexta-feira, 9 de outubro de 2020.

0: 2026. Bom dia. Começa agora mais uma edição do Redator Comunitário.
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0: PF vai investigar incêndio na Universidade Federal de Pernambuco.
2: A Polícia Federal vai abrir inquérito para investigar o incêndio que destruiu laboratórios da Universidade Federal de Pernambuco, no Recife. O fogo começou na noite de quarta-feira e não deixou feridos. A PF informou nesta quinta que pretende apurar todas as circunstâncias e as causas prováveis. Peritos federais já foram ao campus e os investigadores conversaram com o reitor e com o comando dos bombeiros. O prédio abrigava pesquisas de fármacos, genética e informática. 5 viaturas foram mobilizadas, mas as chamas se espalharam rapidamente. Em entrevista à imprensa, o reitor da UFPE, Alfredo Gomes, estimou um prejuízo de 100 milhões de reais, considerando somente os laboratórios do primeiro andar.
3: Nós perdemos absolutamente tudo, né? Infraestrutura, mas também equipamentos, insumos, amostras de pesquisa, frisas, então são muitos equipamentos. Não temos ideia que aconteceu em termos de prejuízo no andar térreo.
2: No andar térreo do edifício ficam 2 laboratórios de nível 3 de biossegurança, usados em pesquisas com vírus e bactérias que causam doenças graves. Segundo Gomes, os grupos de pesquisa dessas áreas orientavam cerca de 80 dissertações e teses de doutorado, com dados reunidos ao longo de 20 anos. A universidade aguarda a perícia técnica. O reitor disse ainda que o prédio é antigo, mas que a rede elétrica passava por revisões regulares. Esse foi o terceiro incêndio na UFPE em menos de 2 semanas. Os Ministérios da Educação e da Ciência e Tecnologia se colocaram à disposição da UFPE para prestar o apoio necessário. A Universidade Católica de Pernambuco afirmou que a perda atinge a ciência no estado e no país. A Universidade Federal Rural do estado também declarou que os prejuízos vão além do patrimônio público, atingindo também a comunidade acadêmica e a produção científica. A Universidade de Pernambuco reafirmou que os prejuízos alcançam toda a sociedade brasileira. Da Rádio Nacional em Brasília, Pedro Lacerda.
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0: E-mail redatorcomunitario@gmail.com. Direitos de imagem em atraso mexem com o comportamento do elenco do Náutico. Novo Horizontino 2-0 nos aflitos. Ceará vence Criciúma e avança para sobreviver à ameaça de degola. Elenco do Botafogo começa a ser desidratado e caminho do Santa pode ser facilitado. Sport decide chances de participação no G6 domingo contra time treinado por Roger Silva. Estudo da consultoria do Senado analisa a regulação das plataformas digitais. Especial Enem 2026. Professor explica método de correção do exame. Votação em segundo turno da PEC do fim da escala 6x1 pode ter calendário acelerado. E a gente fecha com Titãs, os cegos do castelo. Um trechinho antes da próxima reportagem.

0: A literatura brasileira continua conquistando leitores na França, diz professora emérita da Sorbonne.
1: RFI convida.
2: Adriana Moisés.
1: O assunto de hoje é a difusão da literatura brasileira na França. Para falar sobre esse tema, a RFI recebe Jaqueline Panjon, professora emérita

0: da Universidade Sorbonne Nouvelle e especialista em língua, literatura e civilizações brasileiras. Bem-vinda à RFI, professora Jaqueline.
1: Muito obrigada e obrigada pelo convite a falar sobre a literatura.
0: Imagina, a senhora que conhece tanto da nossa literatura. Ao longo da carreira, justamente, a senhora traduziu para o francês textos fundamentais.

0: como a carta de Pero Vaz de Caminha, ao rei Dom Manuel, além de obras de poetas, um gosto pela poesia brasileira destacado, como Manuel de Barros, Paulo Leminski, Nelson Asher, e também colaborou aí na elaboração de materiais didáticos de língua portuguesa e na organização de coletâneas dedicadas a autores diversos. Com décadas de atuação, justamente como ponte entre a literatura brasileira e o público francês, como a senhora avalia hoje o interesse por essa literatura aqui na França, em um momento de profunda mudança nos hábitos de leitura?
1: Bom, eu acho que o interesse continua, mas não é só a universidade, né, que desperta esse interesse pela literatura, mas também o papel das editoras, também os eventos, porque há uma diferença enorme entre nos anos 70, por exemplo, né, o que era a literatura brasileira naqueles anos, e hoje. Há uma série de editoras especializadas, livrarias especializadas, e também eu acho que a literatura, como a música, interessa muito um público jovem, que é muito bom, né?
0: Quais são os gêneros aí, ou jovens autores, que a senhora sente que têm despertado o interesse do público francês?
1: Sim, bom, é engraçado, porque eu acho que em função de a década de 70, aí foi Jorge Amado, Bom Machado, Clarice. 80 já abriu um pouco, então apareceu Milton Atum, por exemplo, e 90, uma abertura, os anos 90, uma abertura maior. É o Brasil convidado de honra no Salão do Livro, então escritores, bom, ainda os clássicos, né? Jorge Amado, Machado de Assis, bom, Paulo Coelho, e também uma série de autores de vários gêneros, assim, policial,
0: Patrícia Mello fazendo grande
1: exatamente.
0: sucesso, é muito respeitada
1: É,
0: aqui.
1: exatamente. E agora, o interesse devido à universidade, bom, é mais restrito, porque na realidade é só quem vai fazer uma graduação em português que vai ter a chance de estudar literatura brasileira, porque tem que estudar o mundo lusófono. Mas então, nos primeiros anos, é um painel geral e depois os clássicos, né? Machado de Assis é um dos clássicos necessários. Bom, e depois, quando o estudante chega ao mestrado, aí ele pode escolher o autor que quer. Então, a partir desse momento, já há uma série de experiências novas. E a escolha é bem maior, né?
0: E o que as redes sociais tiveram como impacto nesse universo, professora, dos livros? O jovem leitor francês ainda existe ou ele está diminuindo cada vez mais?
1: Acho que, infelizmente, está diminuindo, né? Porque a internet e as redes sociais, né, já ocupam o tempo todo. Mas ainda, quem estuda, quem frequenta a universidade, tem que ler alguns livros. Comparando com o passado, lê muito menos, mas ainda há essa leitura possível. O interesse pela literatura brasileira ainda existe, porque há livrarias especializadas. Bom, há poucas, né? Há uma, Chandain Lima, que serve para todo mundo lusófono, mas que tem muita literatura brasileira.
0: E essas outras livrarias que se especializaram na publicação do que tem acontecido em termos de movimentos sociais no Brasil, né? Que publicam autores indígenas, que publicam a literatura feminina, de mulheres negras.
1: Isso.
0: Isso a senhora sente que tem uma receptividade aqui entre o público francês?
1: Ah,
0: Isso
1: sim,
0: interessa?
1: sim.
0: Porque a França também está ainda num.

0: um movimento, por exemplo, essa questão do movimento das mulheres negras aqui também é
1: Exatamente,
0: importantíssimo.
1: exatamente. Bom, entre os estudos de mestrado, por exemplo, a gente vê muito assim esse tipo de escolha, que antes não tinha mesmo, mas agora os jovens escolhem esses livros.
0: Então, ainda tem
1: Tem,
0: oportunidades aí para se seguir nessa
1: exatamente.
0: carreira acadêmica,
1: Exatamente,
0: a qual a senhora
1: exatamente.
0: dedicou tanto tempo aí da sua vida. Eu conversei hoje, então, com a professora Jaqueline Panjon, que é professora emérita da Universidade Sorbonne Nouvelle, especialista em língua, literatura e civilização brasileiras. Muito obrigada pela sua visita aqui
1: Nossa,
0: à
1: eu que
0: RFM.
1: agradeço.
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3: PRF reforça a fiscalização nas rodovias federais a partir desta sexta.
4: A Polícia Rodoviária Federal reforça a partir desta sexta-feira a fiscalização nas rodovias federais de todo o país por causa do aumento no movimento durante o feriado de Nossa Senhora Aparecida. A operação dará atenção especial aos estados de São Paulo e Pará, onde milhões de pessoas participam nos próximos dias das peregrinações até o Santuário Nacional de Aparecida e do Círio de Nazaré. Na rodovia Presidente Dutra, a fiscalização começou em 2 de outubro e segue até o dia 13, devido ao aumento no fluxo de veículos e peregrinos rumo à Aparecida. A operação contará com drones e um helicóptero para ampliar o monitoramento e identificar pontos de maior concentração de pessoas e veículos. Outra medida será a distribuição de pulseiras de identificação para crianças, idosos e pessoas que precisem de atenção especial. A porta-voz da PRF, Natália Guimarães, detalhou as orientações aos peregrinos.
5: Aos romeiros, a orientação é de usar roupas claras, materiais refletivos, deslocar no sentido contrário da via e mantendo distância dos veículos. Os ciclistas devem utilizar o capacete, se deslocar no fluxo dos veículos e manter distância deles.
4: No Pará, o policiamento será reforçado para o Círio de Nazaré, que ocorre neste domingo, dia 11. Cerca de 2 milhões de pessoas são esperadas em Belém. A atuação será integrada com outros órgãos de segurança. Para os motoristas, a recomendação é redobrar a atenção nos trechos críticos.
5: Aos motoristas, a atenção é redobrada, principalmente em trechos com presença de romeiros e ciclistas, mantendo então a distância desse público, evitando o excesso de velocidade, o uso do celular no volante e, claro, se beber, não dirija.
4: Em caso de emergência nas rodovias federais, a PRF pode ser acionada pelo telefone 191. Da Rádio Nacional em Brasília, Pedro Lacerda.
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3: Santa e Botafogo, que iniciaram o quadrangular decisivo com jogo eletrizante e cheio de nuances na Arena de Pernambuco, fecham o quadrangular decisivo amanhã, dia 10, 5 da tarde no Almeidão, com cenário oposto. Partida esvaziada pela péssima campanha do Botafogo da Paraíba, que em 5 jogos conquistou apenas 2 empates e mergulhou numa crise financeira. Só para falar do mais recente, o clube dispensou o goleiro Luiz Daniel e antecipou as férias de Ian Souto. Vai para a partida totalmente desfigurado, o que pode ou não facilitar o caminho para o Santa conquistar o seu objetivo, pelo menos empatar e garantir uma vaga na decisão da Série C. Conquistando o grupo, o Santa espera Ferroviária, Inter de Limeira ou Brusque. O Paysandu, ainda com chances remotas, não atingiria a pontuação da Ferroviária. Confirmando Botafogo da Paraíba e Santa amanhã, 5 da tarde no Almeidão. Um atraso nos direitos de imagem mexeu com o comportamento do Náutico ontem à noite nos aflitos. Apático, o time foi derrotado pelo Novo Horizontino, até com certa facilidade, 2-0 com vaga para mais. Além da derrota e a aproximação de clubes que se encontram no piloto

situação de trás, o Náutico necessita urgentemente resolver um esboço de crise por dentro da crise financeira. Além de providenciar os recursos dos direitos de imagem em atraso, uma informação foi divulgada por emissoras de rádio, ainda carecendo de confirmação, a de que o treinador Bruno Pivetti teria dito ao grupo de jogadores: quem não quiser atuar, se pronuncie que eu boto o sub-20. O próximo adversário do Náutico é domingo, 5:30 da tarde, nos Aflitos. Recebe o Vila Nova. O Vila é o segundo colocado, cheio de altos e baixos, claudicante, mas tem uma raposa no comando, Guto Ferreira. Com a vitória diante do Criciúma ontem à noite, 1-0, o Ceará agora tem a mesma pontuação do Náutico, 42 pontos. Mesmo número de vitórias, 11, perdendo no saldo de gols. Náutico menos 1, Ceará menos 4. O Atlético também tem 42 pontos, mais uma vitória a menos. E separando esses três clubes do Z4, apenas o Botafogo de Ribeirão Preto com 38 pontos. O primeiro clube que tenta sair da zona de rebaixamento é o Avaí, com 33. Quis o destino que o Sport, que trocou várias vezes de comando técnico, abrindo mão do treinador campeão estadual no início da Série B, Roger Silva, que houvesse um reencontro entre treinador e instituição em fase decisiva da competição. Antes do Atlético Goianiense, Roger Silva treinou sem muito sucesso o América Mineiro. No Dragão Goiano, seu esquema de jogo se encaixou. O clube tem 52 pontos, 14 vitórias, 10 empates, 8 derrotas. Marcou 40, sofreu 30, saldo de 10. É o sexto colocado. O CRB é o sétimo com 51 e em oitavo, o Sport com 50 pontos, 13 vitórias, 11 empates, 8 derrotas. Marcou 44, sofreu 34, saldo também de 10. Atlético Goianiense e Sport, domingo, 4:10, no Antônio Ascioli. Juventude em primeiro com 59, Vila Nova em segundo com 58, Novo Horizontino em terceiro 57, Fortaleza 56 é o quarto, Criciúma 53, quinto lugar, sexto, já dissemos, Atlético Goianiense com 52.

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1: Agora destaques online de grandes jornais brasileiros, jornais pernambucanos, blogs e sites independentes. Folha de São Paulo. Primeira pesquisa Datafolha do segundo turno tem Flávio com 52% e Lula com 48%. Em votos totais, candidato do PL registra 49% e petista 45%. Após reportagem da Folha, campanha de Lula entrará com processo eleitoral contra Flávio por esquema de criptomoedas. Renan Santos modula discurso, interage com a esquerda e atrai até a atenção de Anitta na web. Paz reconhece a derrota para Ruas no Rio de Janeiro e diz que aceitará a decisão da justiça. Contradições de Flávio na área econômica expõem dúvidas em ajuste prometido por candidato. Lula diz que senador inventa lorota da 6x1 e cobra voto da bancada do PL. Autor de impeachment de Dilma diz que vota em Lula e afirma Flávio é precipício. Dora Kramer, histórico golpista da família Bolsonaro, provoca suspeitas. Braulio Borges, eliminar split payment é cobrar mais dos que pagam em dia. Laura Miller, saber mais sobre sexo de forma divertida é jeito de viver melhor. Nos editoriais, o que a Folha pensa? Protestos abalam a França em crise fiscal.

Cal, onda de manifestações que deixou centenas de feridos, significa mais desgaste a Macon. Militares devem estar sob poder civil e longe da política. É essencial que a chefia da pasta da defesa não seja entregue a um militar, caso Flávio ganhe. Jornal O Estado de São Paulo. Datafolha, Flávio tem 49% e Lula soma 45% no segundo turno. Daniel Vorcaro encomendou ataque hacker durante prisão domiciliar para tentar apagar dados do celular. Defesas de Vorcaro e Miranda ainda não comentaram. Liquidante segue 840 milhões de reais do Master, que viraram mansões de Vorcaro em Aspen e Miami. Palmeiras vence o Bahia e reduz distância para Flamengo no Brasileirão. Jefté do Palmeiras testa positivo para substância proibida e recebe suspensão provisória. Série Os Eleitos. Marília Campos. Problemas do país não são só STF e a família Bolsonaro. Primeira senadora eleita pelo PT em Minas diz que terá atuação pragmática e focada em resolver os problemas das cidades. A Praga Laranja. Estátua de Donald Trump nu causa alvoroço no Parlamento Europeu em Estrasburgo. Ele não faz sentido. Como Trump tem afastado eleitores republicanos? Fim das bets. Primeiro grande sangramento será nos influenciadores, diz pesquisa. Servidores do TSE são vítimas de ameaças na internet e tribunal pede investigação da PF. Jornal O Globo, Rio de Janeiro. Corrida presidencial, Datafolha, Flávio tem 52% dos votos válidos e Lula 48%. Desafio fiscal. Flávio fala em aumentar as aposentadorias acima da inflação e conta do ajuste não fecha. Promessa amplia o desafio do ajuste fiscal defendido pelo candidato do PL. A crise dos ex. Últimos três técnicos da seleção perdem na rodada do Brasileiro. Imagens de Dorival, Fernando Diniz e Tite. Nobel da Paz. Sob fantasma de Trump, comitê anuncia vencedor nesta sexta. Não avaliou pesquisas. Lula diz que tesouraço de Flávio vai tirar dinheiro do pobre e evita comentar Datafolha. Propaganda eleitoral. Flávio se apresenta como nome da mudança no horário eleitoral. Lula fala em retrocesso. Moraes ordena cumprimento da pena de Eduardo Bolsonaro e cancela passaportes. Jornada de trabalho. Escala 6-1. Governo precisa de assinatura de 54 senadores para acelerar tramitação. Ruth de Aquino, deputadas antifeministas prometem anular conquistas das mulheres. Deputado. Justiça Eleitoral manda Meta e X fornecerem dados sobre post de Nicolas com documento falso da PF. Relatório. Estados Unidos perdem até 16,5 bilhões de dólares com danos a aeronaves militares na guerra contra o Irã. Bela Megali. A recusa de Ciro Nogueira em pousar para foto com Flávio Bolsonaro. Bernardo Melo Franco. O plebiscito do segundo turno e a soberba que mudou de lado. No JC, Datafolha, Flávio Bolsonaro tem 49% contra 45% de Lula em segundo turno. Incêndio na UFPE. MEC anuncia 28 milhões de reais para recuperar prédio atingido pelo fogo. Ministro da Educação diz que pediu para a PF investigar incêndio e mensagens contra a universidade. Diário de Pernambuco. Datafolha, Flávio Bolsonaro tem 52% dos votos válidos e Lula 48%. A pesquisa ouviu 2.520 pessoas entre os dias 6 e 7 de outubro. UFPE. Incêndio destruiu material irrecuperável de pesquisa sobre chikungunya e Covid. Decisão, caso Miguel.
Justiça nega indenização.

0: Operação Assari Corte Real em ação contra Luana Piovani. Folha de Pernambuco, também falando sobre a pesquisa Datafolha e ainda... Polícia Federal vai investigar ameaças de bomba feitas antes do incêndio na UFPE. MEC investirá 100 milhões de reais para reestruturar atividades na universidade após incêndio. Agora blogs e sites independentes, começando pelo Cafezinho. Prefeito de Petrolina apoia Flávio Bolsonaro em cidade que deu 60% a Lula. Xenofobia invade a internet com 27 milhões de ataques ao Nordeste em 72 horas. DCM, Diário do Centro do Mundo. Sergipe, em ato pró-Lula, bolsonarista aponta arma a estudantes, atira para cima e causa tumulto. Em meio a ataques a universidades, incêndio atinge campus da UFPE em Caruaru. Um incêndio atingiu uma área de vegetação do Centro Acadêmico do Agreste, campus da Universidade Federal de Pernambuco, em Caruaru, na noite desta quinta-feira. O foco foi próximo ao prédio de medicina. A causa do fogo ainda é desconhecida. Segundo relatos, o foco de incêndio foi controlado sem se espalhar para os prédios do campus. Texto de Laura Jordão para o DCM. E no Brasil 247, Tereza Cruvinel opina: se cairmos no abismo, não foi por falta de aviso. Flávio pretende usar uma motosserra como a de Milei. 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Estudo da consultoria do Senado analisa a regulação das plataformas digitais.
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2: Um desafio para parlamentos no mundo é aprovar mecanismos eficientes de regulação das plataformas digitais. Algumas iniciativas recentes vieram da União Europeia, que em 2022 aprovou obrigações e proibições com o objetivo de garantir um equilíbrio nas atividades dessas plataformas. O Parlamento Britânico também aprovou uma legislação, só que mais recentemente. E aqui no Brasil? Aqui no Brasil, o Congresso Nacional discute o projeto de lei 4675, apresentado pelo governo no ano passado, 2025. Entre outras medidas, o projeto cria a Superintendência de Mercados Digitais, dentro da estrutura do CAD, o Conselho Administrativo de Defesa Econômica. Como funcionaria a Superintendência de Mercados Digitais? Fiscalizar e aplicar as novas regras sobre o setor. E um estudo publicado recentemente pela Consultoria Legislativa do Senado faz uma análise dessas tentativas de regular o mercado digital. É possível disciplinar de forma eficiente um setor que, por sua natureza, já se acostumou, digamos assim, a estabelecer regras próprias? Vamos conversar sobre este assunto com uma das autoras do estudo, que é Carolina Helena Antunes. Ela é mestre em administração pública pelo Instituto Brasileiro de Ensino, Desenvolvimento e Pesquisa, o IDP. Carolina, bom dia para você.
3: Bom dia, tudo bem?
2: Tudo certinho. Carolina, quais são alguns dos principais mecanismos aprovados na União Europeia e no Reino Unido para regular as plataformas digitais?
3: Então, primeiramente eu gostaria de dizer que é uma honra ter essa oportunidade para apresentar um pouco do nosso estudo, que escrevi em coautoria com o professor Fernando Mendeguin. Muito obrigada. Então, a União Europeia e o Reino Unido, eles partiram de uma ideia comum de que as leis tradicionais de defesa da concorrência, que normalmente investigam depois que uma conduta já aconteceu, podem ser insuficientes em mercados digitais, que são muito dinâmicos. Então, por isso, as duas jurisdições adotaram regulações preventivas voltadas às grandes plataformas digitais que têm muita influência nos mercados em que atuam. Na União Europeia, é o Digital Markets Act, o DMA. Ele é aplicável desde maio de 2023. Então, ele estabelece critérios para identificar plataformas digitais,

0: com elevado poder de mercado, grande relevância e posição de intermediadoras entre um grande número de usuários empresariais e usuários finais, que são os chamados gatekeepers. Uma vez designadas, essas plataformas ficam sujeitas a uma série de obrigações e proibições que têm o objetivo de evitar que as práticas que elas façam possam prejudicar a concorrência. No Reino Unido, por sua vez, a gente tem o Digital Markets Competition and Consumers Act, que é o DMCC. Ele entrou em vigor mais tarde, em janeiro de 2025, e adota uma lógica um pouco diferente. A autoridade britânica identifica empresas com status de mercado estratégico, que eles chamam de SMS, e define as regras de conduta mais personalizadas e adaptadas às características de cada empresa e à realidade de cada mercado. Então, essa é uma diferença relevante que foi identificada, inclusive, pela literatura especializada. O modelo europeu ele é mais objetivo e padronizado e o britânico é mais flexível e individualizado. Mas a ideia por trás é a mesma. Ambos procuram agir antes que as preocupações concorrenciais se tornem difíceis ou até mesmo impossíveis de reverter.
1: Então, só para esclarecer, né, Carolina, não estamos falando aqui de regulação de conteúdo, né? Estamos falando de regulação de concorrência. Quais seriam algumas práticas no mercado digital que poderiam ferir, digamos assim, a concorrência, que é o objetivo dessas legislações? Daqui a pouco a gente vai falar da legislação que está sendo discutida aqui no Congresso Brasileiro.
0: Claro, a gente já, aqui no âmbito do CAD, a gente já investiga em sede de defesa da concorrência alguma dessas práticas. Então, a gente vê, por exemplo, self-preference, né, o auto-preferenciamento, quando a empresa tem várias, quando a empresa ela é uma plataforma muito grande e tem várias outras empresas no seu grupo econômico e ela utiliza mecanismos para dar uma preferência ao seu próprio produto que concorre com outros produtos. Por exemplo, também favorecimentos indevidos, uma discriminação entre desenvolvedores, por exemplo. A lei também ela tem a intenção de facilitar a mudança do usuário de uma plataforma para outra e permitir que o usuário possa levar consigo os seus dados, por exemplo.
1: Ah, ok. Então, interessante isso, porque tem as gigantes do setor, né? Nós sabemos quais são, por exemplo, tem a Meta, né, que é uma gigante do setor, e é importante garantir a concorrência dentro do ambiente digital para evitar aí o monopólio. Bom, então vamos agora falar aqui do modelo proposto que está em discussão no Congresso Nacional, que prevê a criação da Superintendência de Mercados Digitais, entre outras medidas. Você poderia detalhar para a gente essa proposta que está em debate aqui no Congresso Nacional?
0: Claro, o projeto de lei 4675 ele foi apresentado em setembro de 2025 e agora em julho desse ano o relator, o deputado Eliel Machado, apresentou um substitutivo ao texto original. Eu acho que uma coisa interessante de observar é que o PL ele não cria uma nova lei do zero. Ele propõe alterações na própria Lei 12.529, que é a nossa Lei de Defesa da Concorrência, para ampliar o escopo de atuação dela. Então, o substitutivo alterou alguns pontos da proposta original, mas ele preservou a ideia central de criar essa regulação preventiva para grandes plataformas digitais aqui no Brasil. O PL ele também atribui a implementação da regulação ao CAD, aproveitando a experiência do CAD em defesa da concorrência e mercados digitais, né? Nós temos aqui várias investigações em curso. E essa escolha segue a mesma linha dos modelos europeu e britânico, que também atribuíram a regulação às suas respectivas autoridades da concorrência. O substitutivo também trouxe um maior detalhamento sobre participação social, procedimentos para acompanhamento contínuo dos mercados digitais e sobre essa estrutura especializada a ser criada dentro do CAD. Agora, uma questão interessante é que o substitutivo mudou o nome dessa unidade especializada. Pelo substitutivo, agora ela se chamaria Superintendência Especial de Relevância Sistêmica, Livre Concorrência e Defesa do Consumidor em Mercados Digitais. Mas como iria funcionar aqui a regulação? O primeiro passo é a designação de plataformas de relevância sistêmica. Atendidos os requisitos mínimos de faturamento previstos,

0: previstos na lei, são analisadas características como poder de mercado, presença em diferentes atividades digitais, efeitos de rede e o grau de dependência de outras empresas em relação a essa plataforma para poder verificar se ela deve ser designada. Se ela for designada, a proposta prevê a definição de obrigações individualizadas e adaptadas às características de cada empresa e de cada mercado. Então, nesse sentido, podemos dizer que a lógica da regulação brasileira se aproxima mais da experiência britânica em alguns aspectos, como esse, né? Então, em linhas gerais, a proposta está buscando combinar duas ideias: aproveitar uma instituição já consolidada e com grande autonomia institucional, o CAD, e criar instrumentos mais específicos e preventivos para lidar com os desafios concorrenciais que essa expansão dos mercados digitais trouxe.
1: Ok, tá aí então, interessante esses pontos. Estamos conversando com Carolina Helena Antunes, ela é mestre em administração pública, ela também atua no CAD, o Conselho Administrativo de Defesa Econômica, ela juntamente com o consultor do Senado, Fernando Meneguin, publicaram um estudo na consultoria legislativa do Senado com o tema Capacidade Institucional para Regulação Digital, comparando União Europeia, Reino Unido e o proposto para o Brasil. Então, está fazendo aqui um apanhado dessas propostas para regular o mercado aí das plataformas digitais. E para encerrar nossa entrevista, Carolina, com base nos modelos já aprovados na União Europeia, no Reino Unido e os que estão em discussão como aqui no Brasil, como tornar mais eficiente a regulação das plataformas digitais? Como é que o Congresso pode aproveitar essa oportunidade para realmente dar uma regulada legal aí nas plataformas digitais?
0: Esse é justamente o ponto central do nosso estudo. Então, assim, quando se discute uma nova regulação, é natural que grande parte da atenção se concentre nas regras que serão impostas às empresas. Afinal, né, essas escolhas feitas pelo legislador, elas vão repercutir sobre a economia como um todo. Não vão afetar só as big techs que serão designadas, mas todo o ecossistema de empresas, desenvolvedores e consumidores que temos em torno dos produtos e serviços digitais. Mas há um aspecto que não pode ficar em segundo plano, que são as condições para que a regulação funcione na prática. Nós estamos falando de mercados muito complexos, intensivos em dados, algoritmos, inteligência artificial. Nesse cenário, mesmo uma lei muito bem desenhada, ela pode perder força se ela não for acompanhada de capacidade institucional. O que é a capacidade institucional? Competências legais, estruturas adequadas, recursos humanos, tecnológicos e financeiros para poder monitorar esses mercados, fiscalizar o cumprimento das obrigações e acompanhar o efeito das medidas adotadas. Por isso, a discussão sobre a nova regulação, ela precisa incluir também questões muito concretas. Quantas pessoas serão necessárias? Quais perfis profissionais serão importantes? Que recursos tecnológicos a autoridade vai precisar? Quanto isso vai custar? Como essa nova estrutura vai se organizar dentro do CAD hoje, paralelamente às atividades já de defesa da concorrência? É importante falar que o CAD hoje ele não tem uma carreira própria para a área FIM, por exemplo. Então, aí, comparando com a experiência da União Europeia e do Reino Unido, a gente viu que em ambos os casos, essas questões foram consideradas antes da implementação da regulação, durante o debate legislativo. No Reino Unido, por exemplo, a unidade responsável pelo mercado digitais começou a ser estruturada bem antes da aprovação da lei. Isso permitiu uma contratação gradual de profissionais e a formação desse conhecimento especializado. Na União Europeia, a própria proposta legislativa já trazia estimativas sobre a necessidade de ampliar o número de pessoas que seriam dedicadas à nova função e sobre os custos adicionais relacionados à implementação. E eu acho que aqui a tecnologia é um ponto especialmente importante, porque o regulador é um órgão público, só que ele vai fiscalizar as empresas mais sofisticadas do mundo em termos de tecnologia.
1: Sim.
0: Então, o órgão precisa dispor de ferramentas adequadas e de conhecimento técnico especializado para ter a capacidade de processar grandes volumes de dados, garantir a segurança da informação e reduzir essa assimetria, né, entre regulador e regulado.
1: Okay.
0: Então, eu acho que o grande ponto é que o Congresso tem hoje uma janela de oportunidade muito relevante. É preciso discutir também as condições para que a

0: regulação a cansos e efeitos esperados, né? Se essa discussão ficar para depois, é o risco da gente aprovar um regime excelente no papel, mas sem os meios adequados para funcionar de forma eficiente na prática.
1: É, tá aí então, tá imposto aí o desafio para o Congresso Nacional. Carolina Helena Antunes, muito obrigado aqui pela entrevista, pelos esclarecimentos. Parabéns aí a você e ao Fernando Meneguin por esse estudo que está publicado em senado.leg.br/estudos. Um abraço para você e até uma próxima oportunidade.
0: Um abraço, muito obrigada.
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3: Especial Enem 2026. Professor explica método de correção do exame.
4: As provas objetivas do Enem, o Exame Nacional do Ensino Médio, são corrigidas por meio da TRI, a Teoria de Resposta ao Item, que não soma apenas acertos. O método estima o nível de conhecimento do participante em cada área avaliada, ou seja, a sua proficiência, como explica o professor Renato Júdice, especialista em avaliações educacionais.
5: É uma metodologia estatística utilizada para estimar a proficiência de um estudante a partir das respostas que ele apresenta em uma prova. Numa linguagem simples, a TRI procura responder não apenas quantas questões esse candidato acertou, mas quais ele acertou. Percebam que é uma pergunta mais profunda. Qual conjunto de respostas permite concluir sobre os conhecimentos e as habilidades desse candidato?
4: O método usa critérios matemáticos pré-definidos para avaliar o nível de cada questão, como detalha Júdice.
5: Cada questão é analisado pelo parâmetro de dificuldade, discriminação e acerto casual. Parâmetro de dificuldade mede quanto que aquele item tem a probabilidade necessária para ser acertado. Discriminação, quanto que aquela questão ajuda a separar um aluno que sabe de um aluno que não sabe. E acerto casual é o parâmetro que mede a probabilidade de resposta correta sem um pleno domínio.
4: A TRI valoriza a coerência do participante que acerta de forma progressiva questões fáceis, médias e difíceis, e não quem, em geral, erra fáceis e acerta difíceis.
5: Dois candidatos podem acertar, por exemplo, 30 questões das 45 e receber notas diferentes, porque eles não acertaram necessariamente as mesmas questões. Um deles pode ter apresentado um percurso mais regular, acertado as fáceis, algumas médias e poucas difíceis. Enquanto o outro registrou uma irregularidade danada. Consequentemente, a nota desse segundo aluno vai ser menor.
4: A estudante Gabriele Emelin Estácio da Silva, de 17 anos, entende como a TRI funciona.
6: Uma pessoa que consegue acertar mais itens, ou ela tinha que acertar do básico ao difícil, ou ela realmente foi algo mais do chute, ou aquele na escolha a dedo. Então, isso pode diminuir um pouco da questão da nota do próprio candidato, sabe?
4: Também participante do Enem 2026, Guilherme Fernando Lipke, de 18 anos, já tem a estratégia traçada.
7: Eu vou marcando, se eu preciso de mais tempo para resolver ela, eu boto um Tzinho, e daí eu vou pulando algumas questões, porque eu vou priorizando aquelas que eu já consigo matar logo, daí eu vou para a redação. Aí depois que eu fizer a redação, eu volto nas mais difíceis e vou tentando eliminar as opções mais absurdas.
4: O professor Renato Júdice resume a orientação para os estudantes.
5: Eu costumo resumir essa orientação em uma frase: precisão antes do heroísmo. Não faz sentido gastar 15 minutos tentando vencer uma única questão sofisticada. Ao final, descobri que faltou tempo para aquelas 5 questões mais fáceis que você teria resolvido. É o contrário, você tem que gastar tempo nas questões fáceis, primeiro, garantindo que elas sejam bem respondidas.
4: O especialista esclarece ainda o que o próprio INEP, instituto que organiza o exame, recomenda quando não for possível resolver a questão.
5: Sim, é possível chutar. Quando não há mais condições de resolver a questão, é melhor marcar uma alternativa do que deixá-la em branco. A própria orientação oficial do INEP, uma resposta em branco é corrigida como errada, enquanto que uma resposta correta sempre contribui positivamente para a nota, mesmo que seja pouquinho. Portanto, o candidato não deve entregar a prova com itens sem marcação nunca.
4: No fim, a estratégia é administrar o tempo, garantir as questões que o candidato domina e depois fazer o restante da prova. Se possível, não deixe nada.

0: nada em branco. Na próxima reportagem, vamos falar sobre a prova de linguagens. Até lá! Com produção de Salete Sobreira e sonoplastia de Jailton Sodré, da Rádio Nacional em Brasília, Oussama El Ghauri.
1: 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Paulo Freire, nascimento 19 de setembro de 1921 no Recife. Falecimento 2 de maio de 1997 em São Paulo. Patrono da educação brasileira.
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4: Antes da informação sobre a PEC do fim da escala 6x1, o que está em destaque nos sites dos sindicatos parceiros. Sindicep dá boas-vindas a trabalhadores da Fundage e Hemobras. Na segunda-feira, dia 5, José Carlos de Oliveira e o diretor do sindicato, Eduardo Melo, dialogaram com mais um grupo de funcionárias e funcionários da Empresa Brasileira de Hemoderivados e Biotecnologia, Hemobras. Nesta quinta-feira, dia 8, foi a vez de recepcionar servidoras e servidores da Fundação Joaquim Nabuco, Fundage, presença dos diretores Gemuel Nunes e Jaime Vieira. As concursadas e concursados conheceram a estrutura do Sindicep Pernambuco. No site da Confederação Nacional dos Trabalhadores em Educação, uma nota de repúdio aos incêndios ocorridos em Pernambuco. CNTE repudia incêndios na Universidade Federal de Pernambuco e exige investigação sobre ameaças na UFPE. A Confederação manifestou sua solidariedade à comunidade acadêmica da Universidade, especialmente aos professores, pesquisadores, estudantes e trabalhadores que tiveram suas atividades e projetos comprometidos. A CNTE reafirma seu compromisso histórico com a defesa da educação pública, da ciência, da autonomia universitária e das liberdades democráticas.
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5: O Senado fez nesta quinta-feira a terceira das 5 sessões de debates em primeiro turno sobre a proposta de emenda à Constituição que acaba com a jornada de trabalho 6x1. As duas últimas sessões devem ocorrer na próxima semana, quando também é esperada a votação em primeiro turno. A votação em segundo turno depende da aprovação de um requerimento de calendário especial, mais curto, que está sendo elaborado pela liderança do governo no Senado. O documento está em fase final de coleta de assinaturas e deverá ser apresentado na próxima semana. A líder do governo, Tereza Leitão, do PT de Pernambuco, acertou com o presidente da Casa, Davi Alcolumbre, que vai encaminhar o pedido. Ele disse que vai enviar o requerimento para votação no plenário logo que o receber. Se aprovado, o calendário especial poderá permitir a votação da PEC em 2 turnos na mesma semana. Para o senador Paulo Paim, do PT do Rio Grande do Sul, o Senado deveria aprovar o texto por unanimidade. Segundo ele, nenhum parlamentar deveria querer ter no currículo um voto contra a redução da jornada.
6: Não podemos aceitar que alguém passe a vida inteira trabalhando 6 dias e descansando 1 dia. Chegou a hora da mudança. Não podemos aceitar jornadas que afastem pais, mães, filhos, netos e bisnetos. Não podemos aceitar que o trabalhador chegue à aposentadoria doente, cansado, sem forças para aproveitar a vida.
5: Uma PEC precisa ter ao menos 3/5 dos votos favoráveis nas duas votações, o que representa o apoio de pelo menos 49 senadores. Da Rádio Senado, Pedro Pincer.

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1: 6:57. 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
2: E 10 minutos.
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4: Estamos de volta com a música do Cirque du Soleil, do espetáculo Mister. Aliás, eu tive a sorte de ver esse espetáculo 3 vezes seguidas. Uma oportunidade que eu tinha de viajar todos os anos para uma feira de equipamentos em Las Vegas, e lá, sempre, há mais de um espetáculo do Cirque du Soleil. E claro, em vez de jogar naquelas maquininhas para perder dinheiro, eu preferia ver o espetáculo do Cirque du Soleil. E o Cirque du Soleil, uma das suas primeiras preocupações, eles não têm animais. Eles não usam animais. E são espetáculos que têm figurino próprio, que têm um título e que geralmente procuram trazer para o espectador momentos de intensa entrega, de intensa alegria e, no caso desse espetáculo, Mistério, deixar a pessoa envolta em, claro, acrobacias, movimentos de beleza, de balé, de muita arte circense, mas através da arte circense despertar os nossos sentimentos humanos, os nossos valores. Vamos ficar diante da música. Vamos escutar, não somente ouvir, Mister do Cirque du Soleil.

Estamos apresentando na audição de hoje a música do Cirque du Soleil, Mystère. Fazendo um pouco de diário de bordo, falando sobre aquilo que nos toca de perto, mas eu insisto aqui que todo o retorno das pessoas por telefone, pessoalmente, por e-mail, no Facebook, José Mário Ostregeles no Facebook, podem entrar em contato. Aliás, eu tenho uma página só dedicada ao bom dia mesmo, mas vocês podem procurar pelo José Mário Ostregeles, onde eu procuro falar sobre cada programa de cada dia. Estou aqui pronto a informar os autores e os discos utilizados. Vamos fazer um satsang de música. Vamos ficar diante da mestra música. Vamos, além de ouvir, escutar Mystère, do Cirque du Soleil.

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0: Mas vamos encerrar com o poema Jardim Interior, do livro Quintana de Bolso, Rua dos Cataventos e Outros Poemas, de Mário Quintana, da LPM Pocket. Todos os jardins deviam ser fechados com altos muros de um cinza muito pálido, onde uma fonte pudesse cantar sozinha entre o vermelho dos cravos. O que mata um jardim não é o mesmo, alguma ausência, nem o abandono. O que mata um jardim é esse olhar vazio de quem por eles passa indiferente. Bom dia mesmo. Iveson Henrique, em nome da edição, e de todos que fazem o Laboratório de Imagem e Som do Departamento de Comunicação Social da Universidade Federal de Pernambuco. Até a próxima audição.
1: Bom dia mesmo.

0: alegria, emoção e prazer. 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Produção e apresentação, José Mário Austregésilo. Até a próxima audição. Um grande abraço a todos e um bom dia. Bom dia mesmo.
1: Sete horas e 53 minutos.
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7: 99 graus.
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1: 7 horas e 56 minutos.
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1: Bom dia, céu nublado e 13 graus em Paris. Em destaque nesta sexta-feira, 9 de outubro de 2026. Ex-alta comissária da ONU, Navi Pillay, é a vencedora do Nobel da Paz de 2026. Sindicatos convocam greve nacional e paralisam a Bélgica nesta sexta-feira. E a imprensa francesa repercute apoio de Augusto Cury ao candidato do PL, Flávio Bolsonaro, à presidência do Brasil. Essas e outras notícias a seguir.
4: The Norwegian Nobel Committee has decided to award the Nobel Peace Prize for 2026 to Navathanam Navi Pillay.
1: O Prêmio Nobel da Paz de 2026 foi concedido à jurista sul-africana Navi Pillay. A gente acabou de ouvir o anúncio feito agora há pouco pelo Comitê Nobel da Noruega. Aos 85 anos, Pillay é uma referência internacional na defesa dos direitos humanos. Ex-alta comissária das Nações Unidas para os Direitos Humanos, ela também atuou como juíza em tribunais internacionais responsáveis por julgar crimes de guerra e genocídios. No total, 287 indivíduos e organizações foram indicados para a prestigiosa premiação nesse ano, mas as suas identidades são mantidas sob sigilo. Esse é o quinto Nobel anunciado nessa semana, após os prêmios de Medicina, Física, Química e Literatura. Já o Nobel de Economia, que não integra a lista original de premiações criadas por Alfred Nobel, será divulgado na próxima segunda-feira. Os prêmios Nobel, que consistem em um diploma, uma medalha de ouro e um cheque de 12 milhões de coroas suecas, cerca de 6 milhões de reais, serão entregues formalmente no dia 10 de dezembro. Aqui na França, após reunir dezenas de milhares de pessoas nas ruas na quinta-feira, o movimento das escolas do ensino médio convocou o quinto ato nacional para a próxima terça, 13 de outubro. Em entrevista à televisão francesa, na noite de ontem, o ministro da Educação, Edouard Geffrey, anunciou que 3 mil professores substitutos serão mobilizados nas próximas horas para as escolas onde a situação é mais crítica, esperando assim atender a uma das reivindicações do movimento. O Ministério da Educação da França anunciou nessa manhã que 141 escolas de ensino médio seguem fechadas, de um total de 3.700. As duas maiores centrais sindicais da Bélgica convocaram os trabalhadores para uma greve nacional nesta sexta, a décima em menos de 2 anos, contra as políticas de cortes fiscais do governo federal. Os protestos têm impacto no transporte público, na circulação de veículos e resultam também em cancelamentos de voos. Nosso correspondente em Bruxelas, Arthur Capuani, nos explica quais são as reivindicações dos manifestantes.
5: O principal objetivo da greve nacional que está acontecendo neste momento aqui em Bruxelas é protestar contra a elaboração de um novo orçamento público que prevê mais cortes. A meta do governo, que é apelidado de Arizona pelo conjunto de cores dos partidos da coligação, é o tão sonhado equilíbrio fiscal, que a gente sabe bem, um tema recorrente em quase todas as grandes economias do mundo. Os sindicatos daqui da Bélgica reconhecem a importância de atingir o equilíbrio das contas públicas, mas eles temem que mais uma vez o custo recaia sobre a classe trabalhadora. São duas grandes preocupações: o aumento do TVA, que a gente conhece no Brasil como IVA, que é o Imposto sobre Valor Agregado,

0: ou sobre consumo e também a alteração do sistema de reajuste salarial. Os sindicatos possuem um plano orçamentário alternativo, elaborado por eles próprios, com medidas que poderiam arrecadar até 21 bilhões de euros, sem a necessidade de cortes drásticos.
1: Esse foi Arthur Capuani, correspondente da RFI em Bruxelas. Na Espanha, dezenas de milhares de pessoas marcharam na quinta-feira em Madrid para prestar homenagem a Mari Carmen Abascal, de 87 anos, que morreu na quarta. A aposentada, que foi despejada em setembro do apartamento que alugou durante 7 décadas, se tornou o símbolo da crise da moradia na Espanha. O caso dela desencadeou uma turbulência no governo, culminando na convocação de eleições antecipadas para 29 de novembro. A partir da Puerta del Sol, centro de Madrid, onde foi montado um altar improvisado, flores e cartazes em memória da aposentada foram posicionados. Os manifestantes se dirigiram à antiga residência dela. Os participantes do ato prometem continuar a mobilização que monopoliza a campanha eleitoral. No Brasil, a propaganda eleitoral para o segundo turno das eleições é retomada nesta sexta, segundo as equipes dos candidatos. Flávio Bolsonaro deve apostar no discurso de mudança e Lula reforçará o alerta de que uma vitória do candidato do PL pode colocar em risco os programas sociais adotados em seu governo. Aqui na França, a imprensa dá destaque ao apoio que Flávio recebeu dos candidatos nanicos, entre eles Augusto Cury. Thaís Chivanin.
2: O site da emissora francesa France 24 destaca que Flávio Bolsonaro recebeu o apoio de ex-rivais como Augusto Cury, Ronaldo Caiado e Romeu Zema, que juntos somaram mais de 5% dos votos no primeiro turno. O jornal Le Figaro lembra que Cury, popular escritor e psiquiatra de 68 anos, chegou em terceiro lugar no domingo passado e advertiu que seu apoio não é um cheque em branco. Vários sites franceses destacam a pesquisa Datafolha, divulgada na quinta-feira, que atribui 52% das intenções de voto a Flávio, contra 48% a Lula. Para a Rádio Europe 1, a equipe de campanha do presidente se encontra em uma situação delicada, porque precisa reverter uma desvantagem de mais de 2 milhões e 200 mil votos, a menor diferença já registrada entre os dois primeiros colocados de um primeiro turno presidencial, salienta. A matéria acredita que esse cenário ainda pode mudar, mas o principal desafio de Lula é compreender as razões que levaram parte de suas intenções de voto a migrarem para Flávio Bolsonaro.
1: No Oriente Médio, a Arábia Saudita descartou nessa sexta uma trégua com os rebeldes hutis do Iêmen, aliados do Irã. Riad diz que rejeita qualquer cessar-fogo, enquanto as forças governamentais iemenitas, apoiadas pelo reino, não recuperarem os territórios recentemente tomados pelos hutis. Mais cedo, a autoridade da aviação civil da Arábia Saudita anunciou a morte de 3 cidadãos em ataques realizados na quinta-feira contra o aeroporto de Riad.
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1: Olá, neste segundo bloco do nosso programa, vamos saber como os jornais franceses repercutem as estratégias adotadas por Lula e Flávio Bolsonaro antes do segundo turno das eleições no Brasil. Depois, vamos ouvir uma reportagem sobre um debate realizado na Assembleia Nacional Francesa, que analisou as consequências para o Brasil de uma eventual volta da extrema-direita ao poder. Para terminar, no programa Rendezvous Cultural, visitamos uma exposição na Biblioteca Nacional da França, aqui em Paris, sobre a evolução da fotografia japonesa. Mas antes, no programa Linha Direta, vamos até Bruxelas conversar com o nosso correspondente sobre a greve nacional convocada pelas duas maiores centrais sindicais do país.
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5: Os dois maiores sindicatos da Bélgica realizam nesta sexta-feira mais uma greve nacional, a décima em menos de 2 anos, contra as políticas de cortes fiscais do governo federal. As manifestações têm impactos no transporte público, na circulação de veículos, além do cancelamento de voos. Arthur Capuani, nosso correspondente em Bruxelas,

0: explica as reivindicações dos trabalhadores belgas e os efeitos esperados desta greve. Olá, bom dia, Arthur Capuani. Começando a nossa conversa pelos motivos, o que os manifestantes reivindicam?
1: Muito bom dia, Elcio. O principal objetivo da greve nacional que está acontecendo neste momento aqui em Bruxelas é protestar contra a elaboração de um novo orçamento público que prevê mais cortes. A meta do governo, que é apelidado de Arizona pelo conjunto de cores dos partidos da coligação, é o tão sonhado equilíbrio financeiro.

0: equilíbrio das contas públicas, mas eles temem que mais uma vez o custo recaia sobre a classe trabalhadora. São duas grandes preocupações: o aumento do TVA, que a gente conhece no Brasil como IVA, que é o Imposto sobre Valor Agregado ou sobre Consumo, e também a alteração do sistema de reajuste salarial. Os sindicatos possuem um plano orçamentário alternativo, elaborado por eles próprios, com medidas que poderiam arrecadar até 21 bilhões de euros, sem a necessidade de cortes drásticos. Um dos sindicatos, inclusive, planejou protestos nas sedes dos partidos que compõem o governo em Bruxelas, além de solicitar uma reunião com os líderes partidários. A manifestação começou oficialmente há menos de 2 horas, 10 da manhã no horário daqui. Por isso mesmo, a gente ainda não tem números oficiais, mas a expectativa é que se confirme a presença de milhares de manifestantes.
1: E Arthur Capuani, quais as medidas o governo estuda aplicar no orçamento?
0: Aqui na Bélgica, o reajuste pela inflação nos salários é garantido por lei. Não existe a necessidade de uma negociação com o empregador. Mas a inflação está muito alta para os padrões aqui da Europa, especialmente por conta da alta dos preços de energia decorrente da guerra dos Estados Unidos e de Israel contra o Irã. Para a gente ter uma noção, a inflação acumulada dos últimos 12 meses aqui na Bélgica está batendo em 4,69%, mais alta até do que no Brasil, e isso faz com que os impactos desse reajuste sejam ainda maiores nas contas públicas. O governo belga, então, aprovou uma lei que limita esse reajuste automático a uma fatia do salário do trabalhador de até 4 mil euros. Sobre o TVA, o governo do primeiro-ministro Bart De Wever estuda elevar a alíquota de 21% para 22%, o que afetaria roupas, produtos de higiene, de limpeza, eletrônicos, combustíveis, entre outros. E em relação a uma alíquota de 6%, a ideia é aumentar para 9% em alguns casos, como carnes, peixes e alguns laticínios. Mas para outros produtos, esse imposto seria zerado. É o caso de frutas, legumes, pão e ovos.
1: E Arthur, quais os impactos hoje para a população de Bruxelas em função desses protestos?
0: Normalmente, esses protestos em dias nacionais de mobilização causam muitos transtornos em diversos locais aqui na capital da Bélgica. A imprensa local divulgou que ao menos 140 voos ligados ao aeroporto da cidade vão ser cancelados. A expectativa é que a marcha pela cidade interrompa também o tráfego regular de veículos ao longo do dia. As linhas de ônibus e metrô também devem ser impactadas. Os trens, já uma situação diferente, devem circular normalmente, mas existe também um segundo protesto marcado para segunda-feira e, nesse caso, a operadora ferroviária deve também ser afetada.
1: Muito obrigado, Arthur Capuani, correspondente da RFI em Bruxelas, que participou do Linha Direta de hoje.
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4: A imprensa francesa segue repercutindo a campanha para o segundo turno das eleições no Brasil. Sites de notícias destacam nesta sexta os desdobramentos da disputa e as estratégias mais recentes. Flávio Bolsonaro obtém o apoio de candidatos nanicos, é o título de uma matéria no site da emissora France 24. O texto destaca que o candidato do PL é respaldado agora pelos ex-rivais Augusto Cury, Ronaldo Caiado e Romeu Zema, que juntos representam mais de 5% dos votos. Os sites do jornal Le Figaro e do Diário Regional Sudoest destacam uma diferença de estratégia entre os dois candidatos à presidência. Enquanto Flávio aposta na ampliação de alianças políticas, Lula intensifica sua presença nas redes sociais. A France 24 lembra que uma pesquisa da Datafolha, divulgada na quinta, prevê 52% das intenções de voto ao candidato da extrema-direita e 48% ao líder petista. A equipe de campanha do presidente encontra-se em uma situação delicada, afirma o site da rádio Europe 1, sublinhando que Lula precisa correr atrás de mais de 2 milhões e 200 mil votos, a menor diferença registrada até hoje entre dois concorrentes em um primeiro turno. A disputa continua aberta e pode ser influenciada pelos eleitores que anularam o voto

0: ou votaram em branco no primeiro turno, reitera a matéria. Além disso, entre os 21% que não compareceram às urnas no domingo passado, 7% afirmam que pretendem votar em 25 de outubro. Mas, para a Europe 1, Lula precisa, sobretudo, compreender as razões por trás da evasão de votos para Flávio, de forma a reorientar sua campanha para as questões que realmente importam para os brasileiros.
1: Reportagem. Adriana Moisés.
2: Especialistas se reuniram na última quarta-feira em Paris para analisar os primeiros resultados das eleições gerais no Brasil. O debate, realizado na Assembleia Nacional Francesa, foi promovido pela deputada socialista Céline Hervieux, presidente do Grupo de Amizade França-Brasil, pela deputada ecologista Dominique Voynet e pela Associação Outre Brésil. Diante de uma plateia de cerca de 100 pessoas, entre estudantes, jornalistas, diplomatas e observadores da vida política brasileira, discutiu-se a expressiva votação no candidato à presidência do PL, Flávio Bolsonaro, que chegou à frente do presidente Luiz Inácio Lula da Silva no primeiro turno. Uma eventual vitória da extrema-direita no dia 25 de outubro foi vista com apreensão pelos participantes, pelo risco de representar uma virada autoritária de consequências duradouras para a população brasileira. Organizadora do evento, a deputada socialista Céline Hervieux, manifestou suas preocupações.
3: Estamos acompanhando a situação e vamos fazer tudo porque tem uma mobilização ampla nas redes sociais, na internet. De qualquer maneira, o que a gente consegue para falar sobre o perigo, sobre a situação da democracia no Brasil, que na verdade tem a ver conosco também aqui na Europa. E todo mundo está com medo de ver a extrema-direita crescendo em todos os lugares na Europa, tanto como no América Latina. Então, sim, os franceses acompanham, pelo menos aqueles que são ligados à proteção da democracia, né? A questão do meio ambiente também, que todo mundo olha pela Amazônia, a situação lá, e também com as relações comerciais também que a França tem com o Brasil. Tem muitas empresas francesas lá no Brasil, muitas pessoas que têm ligação com esse país, então todo mundo fica olhando.
2: Com pelo menos 30 anos de pesquisas de terreno sobre as relações entre violência e política nas periferias de São Paulo, o sociólogo Gabriel Feltran, atualmente diretor de pesquisa no Centro Nacional de Pesquisas Científicas Francês, explicou que a extrema-direita brasileira concebe a democracia de uma forma distorcida.
4: Então, se você pegar o discurso da direita extrema no Brasil, bolsonarista, esse discurso fala o tempo todo de democracia. Mas a concepção de democracia que eles têm é muito clara, explícita e significa a vontade da maioria. Então, se há uma maioria que votou por eles, essa maioria tem o direito de fazer o que quiser. Se há uma maioria de pessoas que acreditam que não há racismo no Brasil, como a extrema-direita diz, quem pensa é inimigo da pátria. E assim por diante. Do outro lado, a gente pensa a democracia justamente como a capacidade das minorias se expressarem num ambiente saudável para que todos os discursos circulem, porque realmente o Brasil queria ser uma república, né? Se constituiu a partir, sobretudo, da proclamação da República lá atrás, né? Em 1889, mas depois, 100 anos depois, na Constituição de 1988, como um espaço justamente em que haveria a capacidade para todos se expressarem em pé de igualdade, né? Para todos, para que todos os grupos fossem respeitados como cidadãos brasileiros. A extrema-direita vai pensar o contrário. Existem alguns contra os outros. Aqueles que têm maioria esmagam os outros.
2: O sociólogo diz que propostas radicais, como a do ex-secretário da Segurança Pública de São Paulo, Guilherme Derriti, eleito para o Senado pelo PP, e do próprio candidato à presidência, Flávio Bolsonaro, se referem ao combate ao crime como se fosse um processo de redemocratização do país.
4: Esse discurso da violência crua como forma de fazer política, como parte do que a extrema-direita brasileira chama justamente de redemocratização. Nós estamos na mão do crime, nós vamos redemocratizar o Brasil, entregando o Brasil para os cidadãos de bem, como produzindo a eliminação daqueles que são, na perspectiva da extrema-direita, a causa de todos os nossos problemas, os bandidos.

0: Então, por isso que eles vão mobilizar o mundo policial e o mundo dos justiceiros, dos milicianos, dos grandes matadores, como um mundo ideal para limpar a sociedade para que nós possamos viver bem.
1: Também participaram do debate a escritora e pesquisadora indígena Trudoá Doricot Makuchi Modirio, historiadora francesa e uma das maiores especialistas no papel dos militares na política brasileira, e Tomás Zikman de Barros, cientista político brasileiro, colunista de política internacional da RFI, estudioso do populismo e da ascensão dos movimentos de extrema-direita no Brasil e na Europa.
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4: No programa de hoje, vamos conhecer uma coleção fotográfica especial da Biblioteca Nacional da França, em Paris, a BNF, com uma retrospectiva da fotografia japonesa em 8 décadas. Como parte das comemorações do bicentenário do nascimento da fotografia, a exposição Cenas, Signos, Sensações reúne 300 obras, entre tiragens de época e publicações raras, de 1945 a 2025. Pioneira no Ocidente a olhar para a produção japonesa ainda no final dos anos 1960, a BNF reuniu ao longo de décadas um acervo de cerca de 4 mil tiragens de fotos de aproximadamente 200 fotógrafos. Longe de se limitar a imagens clichês, a coleção aposta na pluralidade e em abordagens poéticas e documentais. A curadora-chefe de fotografia contemporânea da BNF, Eloise Conezá, explica a singularidade desse fundo.
5: Temos uma coleção que utiliza outras linguagens visuais, reunindo autores consagrados, mas também nomes menos conhecidos, que merecem toda a nossa atenção.
4: O percurso da exposição começa no conturbado período do pós-guerra, em que o fotojornalismo documental e o realismo social registraram a reconstrução do país e as cicatrizes de Hiroshima e Nagasaki. Décadas mais tarde, surgiria a estética visceral do coletivo Provoke, seguida pela observação silenciosa do cotidiano com o movimento Compora. Eloise Conezá resume essa dinâmica de transformações estéticas.
5: Há muitos movimentos que se sucedem no pós-guerra no Japão. A exposição começa com a reportagem social e humanista. Evocamos o período da estética bruta, desfocada e granulada da revista Provoke e, em seguida, prosseguimos com uma visão do cotidiano estranho, através da Compora, movimento focado na fotografia contemporânea que se desenvolveu em paralelo. Isso nos leva às décadas de 1970 e 1980.
4: Outro eixo marcante da mostra é a forte presença das artes cênicas tradicionais, como o teatro no e o kabuki, na fotografia. Desde mestres históricos como Shoji Ueda e Eiko Hosoe até artistas contemporâneos, os fotógrafos utilizam a iluminação dramática, o transvestimento e a direção minuciosa dos corpos para criar verdadeiras encenações. A conservadora-chefe para o século XX da BNF, Dominique Versavella, comenta essa fascinação pelo palco.
6: Na exposição, quisemos mostrar esse aspecto bastante teatralizado que caracteriza diversas obras, desde Shoji Ueda, nas décadas de 1940 e 50, até os dias de hoje. Vemos o quanto os fotógrafos são fascinados pelo teatro, adotando seus artifícios e modalidades cênicas, como a direção dos corpos, a luz, o travestimento e a expressividade das mímicas.
4: Por fim, a exposição explora a relação contemplativa com a natureza. Sob influência do shintoísmo e do budismo zen, a paisagem deixa de ser um mero cenário externo para se tornar uma experiência íntima e sensorial. Dominique Versavella estabelece uma ponte entre essa sensibilidade visual e a poesia tradicional do haikai.
6: Existe uma conexão muito evidente entre a

0: prática do haikai, que é uma forma curta que compartilha um sentimento, e a fotografia, que é algo conciso e desempenha esse mesmo papel de compartilhar a forma como somos, quase fisiologicamente, atravessados pela paisagem.
1: D'un point de vue physiologique, presque par le paysage.
2: A exposição Fotografias Japonesas da Biblioteca Nacional da França, Cenas, Signos, Sensações, acontece em Paris até 31 de janeiro de 2027. O nosso programa fica por aqui. Obrigada pela companhia e até a próxima.

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3: 8h25.
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7: Olá, a partir do próximo ano, o Brasil terá um novo Congresso Nacional. São 513 cadeiras na Câmara Federal e 81 no Senado, boa parte delas renovada. Alguns partidos ampliaram suas bancadas, outros reduziram. Qual o perfil deste Congresso que emergiu das urnas? Como fica a correlação de forças partidária? Como a composição do Congresso pode mexer com a vida dos brasileiros? Quem vai responder essas e outras perguntas aqui no Opinião Pernambuco é o cientista político Sérgio Ferraz. Sérgio, bem-vindo.
8: Obrigado.
7: Mais uma vez,
8: prazer,
7: muito
8: estar
7: obrigada.
8: Com vocês aqui.
7: A casa é sua, você sabe, né? Olha só, quero começar pelo PL. O PL tem hoje a maior bancada do Congresso Nacional, 28 cadeiras no Senado e 121 cadeiras na Câmara dos Deputados. O que, que significa o PL ser hoje a maior força política do Brasil no Legislativo?
8: É uma realidade nova, mas que se consolida agora, mas é uma realidade que já vem se construindo há algum tempo, né? O PL é o principal partido, o principal veículo do bolsonarismo, é uma estrutura partidária que anda lado a lado com uma máquina digital muito azeitada e que já tinha mostrado um desempenho excelente nas eleições municipais há 2 anos atrás, né? Uma espécie de preparação para o que a gente está vendo. Ao mesmo tempo, a gente viu também um senso de estratégia de médio prazo dentro do PL muito importante. Quer dizer, isso que a gente está vendo, por exemplo, no Senado, isso não ocorreu de uma semana para cá, nem de 6 meses para cá, né? Há alguns anos houve a decisão de se fazer uma campanha para o Senado para se garantir o impeachment de ministros do Supremo. Não é? A partir de um certo momento, essa passou a ser uma prioridade e se criou um discurso para a população. A população que, em geral, tem uma dificuldade de entender o que é que um deputado faz, o que é que um senador faz. Nesse caso, o PL disse, olha, os nossos senadores vão fazer isso. Com o desgaste do Supremo, que foi ampliado durante a campanha eleitoral, isso ganhou ainda mais momento, ganhou ainda mais força. Então, o PL está tirando hoje... Tá aproveitando os louros de uma estratégia, de uma máquina digital muito azeitada, de um recrutamento também muito ágil. Você tem histórias de gente que entrou no partido e que com poucos meses conseguiu se candidatar e hoje está eleito. Né? Uhum. Uma trajetória impensável num partido tradicional, onde você tem que esperar muito tempo. Mas o fato é que o PL hoje,

0: hoje vai ser a principal força da extrema-direita nas duas casas. E o que a gente vê é o seguinte: a gente tem um Congresso hoje, tanto o Senado como a Câmara. No Senado, isso eu acho que está mais claro. Mais à direita, com o PL avançando um pouco num pedaço das casas que era do Centrão. A esquerda manteve mais ou menos o mesmo tamanho, diminuiu um pouco, na verdade, mas não muito. Mas o fato é que você tinha um Congresso que a gente poderia taxar de conservador, e eu diria que agora você tem um Congresso reacionário conservador, para dar ênfase ao fato de que o PL é um partido mais reacionário do que conservador, né?
1: Aí eu queria colocar aqui numa balança para você comentar o que a gente poderia chamar de pautas civilizatórias e o perfil dos parlamentares do PL. Discursos, posicionamentos contra direitos já conquistados pelas mulheres, você vai encontrar isso no PL. Discursos contra a comunidade LGBT, você vai encontrar isso no PL. Até a tomada ali da mesa diretora da Câmara Federal, ali num determinado momento, em favor da anistia do
0: Jair
1: ex-presidente Jair
0: Bolsonaro.
1: Bolsonaro, os parlamentares do PL fizeram isso com muita violência. Então, eu queria colocar esse perfil do PL e as pautas civilizatórias e o que a gente pode esperar do Congresso medindo essas duas balanças.
0: Eu tenho a impressão que, e aí a gente podia fazer uma rápida divisão em dois blocos, a gente vai ter a pauta desse Congresso protagonizado pela extrema-direita, né? Viabilizando-se essa maioria com um acordo com o Centrão, um Centrão que a gente chama de Centrão, mas que na verdade são partidos conservadores que têm uma afinidade ideológica muito grande com o bolsonarismo. Isso ficou claro nos 4 anos do governo do Jair Bolsonaro, né? Então, o que é que eu acredito? Eu acho que uma pauta básica vai ser o esforço do indulto, né? Anistia, indulto em relação ao ex-presidente Jair Bolsonaro. Outra pauta também imediata, enfrentamento com o Supremo Tribunal Federal, né? Enfrentamento no sentido de viabilizar impeachment de um, dois, três ministros e, mais do que isso, avançar no preenchimento das novas vagas. Porque, no mínimo, se a gente não tivesse nenhum, se a gente não tiver nenhum impeachment, o que eu acho improvável, né, pela força dessas bancadas do PL, o novo presidente, se for Flávio Bolsonaro, que está longe de estar definido, a gente ainda tem um segundo turno, né? Mas se for realmente o candidato da extrema-direita, ele vai ter três vagas. Quer dizer, o presidente que for, né, vai ter três vagas. Então, mas ainda mantendo a resposta nessa linha da direita, quer dizer, numa hipótese em que a direita teria o executivo e o Congresso, o que é que a gente vê? A gente vê uma pauta inicial pela anistia ao ex-presidente Jair Bolsonaro, o que é um retrocesso enorme, porque pela primeira vez o Brasil puniu quem atentou contra a democracia, isso corre o risco de ser desmontado, né? E uma reorganização completa do Supremo Tribunal Federal. O Supremo Tribunal Federal provavelmente deixa de ser uma agência institucional, um poder da República comprometido em conter o executivo e defender a Constituição Democrática de 88 e passa, na melhor das hipóteses, a ser neutralizado e, na pior, a ser um instrumento auxiliar do poder executivo. Então aí a gente já tem uma pauta. E a outra pauta que eu vejo muito provável é exatamente isso que você falou, Estela. É uma espécie de rosário de um roteiro longo de desconstrução das conquistas sociais, das conquistas no plano da cultura, no plano da convivência, né? Uma série de direitos que foram aos poucos conquistados por grupos, pelas pessoas, né, que fazem mesmo a convivência das sociedades contemporâneas, isso está em jogo, né? Está em jogo com uma pauta de costumes extremamente reacionária, homofóbica, misógina, né, ligada a valores extremamente estreitos, tacanhos. Está também em risco a

0: por conta da ofensiva, muito provável, de uma agenda penal punitivista,
1: Sim.
0: que é ineficiente, que todas as pesquisas mostram que não diminui o crime, né, mas que dá palanque, que dá discurso, que dá calor, né? Então, por exemplo, menoridade penal, né, isso é uma coisa que eles já estão aí falando, né? E talvez na economia uma agenda também de não valorização do salário mínimo, né, de entregar toda a política econômica ao mercado financeiro, fazer um pouco uma repetição do que Paulo Guedes tentou. E coroando isso tudo, a gente tem também a perspectiva, e isso a gente não pode dizer que eles esconderam, porque isso foi dito claramente, de uma subserviência muito grande aos desejos dos Estados Unidos, às diretrizes da Casa Branca republicana, comandada por Donald Trump. Então, o que eu vejo nessa feição do novo Congresso, na hipótese também do executivo ficar com a direita, é mais ou menos um avanço em todas essas frentes.
1: Eu quero voltar a esse ponto da correlação de forças do Congresso com o Judiciário, né? Você falou aí que uma das talvez das pautas de maior interesse do PL seja aí tentar o impeachment de alguns ministros do STF e principalmente Alexandre de Moraes, né? Que é o desafeto do bolsonarismo. Eu queria trazer dois movimentos aqui. Um movimento parte de Gilmar Mendes, arquivando aquele processo. Contra o candidato a vice-presidente
0: O Alfredo Gaspar.
1: Alfredo Gaspar na chapa de Flávio, ele, Alfredo Gaspar, é acusado de estupro de vulnerável. Então, o arquivamento desse processo. Outro movimento, o presidente do Supremo, Edson Fachin, cogitando a possibilidade de levar para o plenário o julgamento que foi na primeira turma, que condenou Jair Bolsonaro a 27 anos de prisão por tentativa de golpe de
0: Golpe
1: Estado.
0: de Estado.
1: Esses dois movimentos, considerados fatos, indicam um acordo que já está se desenhando por debaixo dos panos. E se for isso, quais os desdobramentos?
0: Sem dúvida, a Suprema Corte, ela não vai esperar por muito tempo antes de tentar fazer os seus movimentos em sua autodefesa, né? Então, esses dois fatos recentíssimos, né, que ocorreram nas últimas horas aí, realmente podem ser lidos como acenos ao bolsonarismo. A minha dúvida é se o bolsonarismo recém-empoderado e com uma base que elegeu esses senadores, principalmente o Senado, que é a quem compete esse tipo de coisa, né? O impeachment de ministros do Supremo. A minha dúvida é se o bolsonarismo vai topar, né? Supondo que realmente são acenos, né? Mas vamos fazer essa suposição. Porque isso seria uma espécie de estelionato eleitoral de saída, né?
1: Sim, mas na outra ponta tem a possibilidade de Jair Bolsonaro se ver livre da condenação. Isso não acalmaria as bases bolsonaristas?
0: Sim, isso é muito bem lembrado, porque o que você mostra é que o Supremo, até pela grande concentração de atribuições que ele tem, né, é uma corte constitucional, é uma corte que julga crimes de muita gente poderosa em primeira instância, é uma corte recursal para um sem número de assuntos, quer dizer, eles têm um arsenal de possibilidades de negociação enorme, né? É verdade, você poderia evitar aí, porque o que é que está no cenário de boa parte dos analistas? Se Flávio Bolsonaro ganhar o segundo turno, né? É bom sempre colocar um se, si, porque isso é incerto, a gente só vai saber isso no dia 25 de outubro. Mas na hipótese da extrema-direita,

0: ganhar o segundo turno e Flávio Bolsonaro assumir a presidência, já se desenha uma crise institucional. Qual? O fato de que ele promete dar indulto ao pai, ao ex-presidente Jair Bolsonaro, e quando, na verdade, há uma corrente grande entre os juristas brasileiros e uma corrente forte dentro do próprio Supremo que entende que crime contra a democracia não é passível de indulto. Seria cláusula pétrea, seria uma das cláusulas que sustentam a Constituição. Então, o que é que iria acontecer? Quer dizer, se o presidente da República dá o indulto e o Supremo derruba o indulto, a gente tem uma situação sem saída, né? Ah, esse acordo que você levantou aí, essa possibilidade de uma antecipação, através, por exemplo, de um julgamento, de uma revisão criminal, né? Pelo plenário que, de alguma maneira, chegasse à conclusão que houve falhas no julgamento que condenou o ex-presidente, né? E liberasse de alguma maneira, criasse uma solução para o ex-presidente estar em liberdade, evitaria essa crise institucional. Então, nesse sentido, você está muito correta em mostrar que o Supremo tem cartas. E outra coisa, eu ainda diria mais, eu acho que na tradição republicana brasileira a gente tem esse padrão de acordos por cima. De uma espécie de conciliação pelo alto que aparece em muitos momentos da vida brasileira. Agora, o que eu quero deixar claro é que isso não vai ser sem custo para a extrema-direita, porque isso significaria dizer também, principalmente se isso significasse nenhum impeachment, né? Significaria dizer que a base que elegeu 28 senadores, que se mobilizou, as dezenas de milhões de votos, né? Que colocaram lá esses senadores na base da promessa deles refazerem o Supremo, essa base estaria recebendo aí um tremendo estelionato logo de cara, né?
1: Você falou em cláusulas pétreas da Constituição brasileira. Flávio Bolsonaro, muito recentemente, dando uma declaração, falou que, considerando o Congresso que saiu das urnas, pretende, junto com o Congresso, criar uma nova Constituição brasileira. Isso, nas palavras dele. Depois, uma declaração amortecida, amornada, quando ele diz não é uma outra Constituição, mas mexer em alguns pontos da Constituição. As cláusulas pétreas, a rigor, não podem ser mexidas no Estado democrático de direito, com a democracia em plena vigência. Se a democracia, ela é abalada, ela é fragilizada, se poderia mexer na Constituição brasileira, se fazer uma outra Constituição brasileira que favorecesse esse pensamento da extrema-direita?
0: Tem duas coisas aí bem interessantes. Um é que o Flávio, quando ele joga esse balão de ensaio, ele está testando o ambiente, testando a atmosfera. Isso é um padrão que a gente vê em muitos países que sofreram ataques também da extrema-direita, né? Inclusive é dito, né, é uma coisa que se observa a partir das pesquisas sobre esse assunto, de que num segundo mandato, um eventual segundo mandato da extrema-direita é bem mais letal e bem mais perigoso do que o primeiro, dada a experiência acumulada, dada um roteiro mais azeitado de como desmantelar por dentro essas instituições. Então, de um lado, eu acho que foi muito revelador essa jogada em dois tempos que ele faz. Porque ele primeiro fala de. Ele usou o termo redemocratizar o Brasil, como se o Brasil não fosse uma democracia e ele não
1: Com uma
0: tivesse
1: nova
0: concorrendo.
1: Constituição, redemocratizar com uma nova Constituição, é o que ele propõe.
0: Mas veja, se eu falo em redemocratizar, eu estou dizendo que o país não está
1: Não está
0: democratizado. Só que é
1: democrático.
0: uma contradição enorme. Ele está disputando livremente a presidência contra a situação, como oposição, e podemos dizer que tem grandes chances de se eleger. Então, que país não democrático é esse em que a oposição vence pelo voto ou pode vencer pelo voto eleve. Então aí já a gente vê claramente que o que está em jogo aí é uma tentativa de lançar balões de ensaio no sentido de refazer a Constituição, não para redemocratizá-la, mas provavelmente para embutir nela os valores extremistas da direita

0: e para criar uma situação em que o horizonte de poder dessa mesma extrema-direita se alargue o mais possível. É o que o Bukele fez, é o que o Orbán fez, é o que a gente vê na Turquia, é o que as declarações de Trump sobre um terceiro mandato também insinuam. Quer dizer, isso é um padrão, né? Por outro lado, você fala em cláusulas pétreas, e você tem razão, mas o problema do que está escrito nas cartas, nas constituições, do que está previsto, né, nas normas e regulamentos, é que tudo isso só vira realidade quando as pessoas, quando os indivíduos que ocupam os espaços institucionais têm compromissos com valores e são fortes suficientes para executá-los. O que é que a gente está vivendo? A gente está vivendo um enfraquecimento do Supremo Tribunal Federal. E esse enfraquecimento, vamos reconhecer, não é culpa da extrema-direita, né? A gente tem cinco ministros, quatro ou cinco ministros, que devem realmente satisfação à sociedade, né? Não é só Alexandre Moraes. O próprio André Mendonça, o Cássio Nunes Marques, o ministro Toffoli, né? Então a gente tem um número grande de ministros. Né? Eu espero que o presidente Fachin mantenha a declaração que ele deu semana passada. Ele disse ao diretor da Polícia Federal que serão investigados, né? Que a Polícia Federal terá toda a liberdade para investigar todos os ministros. Né? Porque boa parte, Estela, do que a gente viu no domingo, não tenha dúvida, uma parte, boa parte, talvez seja exagero, porque tem a ver com a economia, tem a ver com outras coisas, mas uma parte do que a gente viu é a reação da população ao fato de que parece haver pessoas no país que estão acima da lei. Isso não é possível, né? E o pior, quer dizer, o que é mais trágico é que o Supremo vai pagar, talvez, pelos seus acertos. Porque esse acerto de contas que a extrema-direita quer fazer, né, fazendo impeachment de ministro Supremo, reformatando a corte, tentando colocar ela a seu serviço. Ela está fazendo isso por ressentimento contra o que o Supremo fez de correto,
1: Correto.
0: né, ao defender a nossa democracia. O problema é que, ao longo do tempo, e aí já vem de 20, 25 anos, o Supremo foi acumulando poder em excesso. E aquela frase clássica, né, de que quando você tem poder em excesso, quando você não tem controle, a tentação de você abusar é muito grande, né? Então o país está diante de uma situação em que é necessário realmente repensar o Supremo. A desgraça é que isso vai se dar, ou pode se dar, se o Flávio Bolsonaro ganhar, à luz de uma orientação que não está preocupada em reformar o Supremo para o bem da democracia brasileira, mas está preocupada, como nos outros países que sofreram esse ataque pela extrema-direita, em colocar o tribunal a seu serviço, em fazer com que o tribunal não seja mais um guarda da Constituição. É isso que preocupa a gente.
1: Vamos para a economia. Considerando o perfil do Congresso que aí está, Senado e Câmara, e o desempenho de Flávio Bolsonaro no primeiro turno, mercado financeiro em festa?
0: Pois é, eu tenho a impressão que o mercado está fazendo uma leitura de que com Flávio eles vão jogar a goela abaixo do país todo o programa deles, né? Que basicamente é um programa que se preocupa muito com a dívida pública, que coloca o equilíbrio fiscal como central, e é natural, eles são os credores da dívida pública, né? Se alguém deve a você, a sua preocupação principal é saber se essa pessoa está solvente para pagar o que deve para você. Só que isso daí significa fazer com que a política econômica, que devia olhar para os trabalhadores, para o pessoal do campo, para a classe média, né, para os setores populares e para os empresários também, né, mas devia olhar para o país como um todo, passe a ser comandada pelo interesse de um único segmento. Então, claramente, o fato dos juros estarem caindo, o real se valorizando ante ao dólar, né, a bolsa subindo, tudo isso indica que a leitura que se faz na Faria Lima é de uma política econômica muito favorável aos interesses da banca, das corretores, do grande empresariado. No entanto, me parece que esse pessoal não está olhando para a experiência, porque se a gente olhar para o mandato do Jair Bolsonaro, não foi assim, né? O mandato foi muito mais caótico, foi muito mais complicado, foi, né, teve, você teve calote de precatórios, teve expansão num certo período da dívida pública, né? Você teve muitos problemas. Não, não foi uma gestão de política econômica aos moldes do que a Faria Lima deseja. No entanto, Estela, eu entendo também essa afinidade, porque, na verdade, boa parte disso passa também por você ter um dos seus.
1: Sim.
0: Nos postos de poder. E eles sabem que os Bolsonaro, do ponto de vista ideológico também, do ponto de vista de visão de mundo, são individualistas, são a favor de um capitalismo sem freios, não tem muito compromisso com distribuição de renda, com igualdade social. Então, ainda que a política econômica não seja formulada exatamente como eles querem, eles sabem que num eventual governo Flávio Bolsonaro, o Ministério da Fazenda estará ocupado por um deles, ou por gente que pensa muito parecido. Então, eu acho que isso conta muito para esse pessoal.
1: Você falou da extrema-direita estar aos poucos tirando um pouco o espaço do centrão no Congresso. A ascensão vertiginosa do PL, por exemplo, no Senado, que conseguiu umas 13 cadeiras, coincide com a queda vertiginosa do PSD, que é um partido de centro, de centro-direita, enfim, que perdeu 9 cadeiras no Senado.
0: Uhum.
1: A direita tradicional está sendo devorada pela extrema-direita, devorada pelo bolsonarismo, e tende, ao longo desses 4 anos, se Flávio Bolsonaro for eleito, tende a perder espaço? Ou faria um acordo também muito rapidinho?
0: Eu não diria devorada. Eu acho que a situação é mais nítida de avanço da extrema-direita no Senado. Na Câmara é um pouco menos nítida, embora haja avanço também do PL. Porque veja só, pega a Câmara. A Câmara você tem o bloco. Se você juntar PL novo, joga muito junto do bolsonarismo, você tem 130 e poucos deputados. Do outro lado, do lado da federação do PT, você chega a um número parecido, um pouco menor, 124, 125 deputados. E no meio de campo, 200 e poucos deputados, você ainda tem o que a gente chama de centrão. Então, seja uma presidência, um quarto mandato do presidente Lula, seja uma presidência Flávio Bolsonaro, eles não têm maioria na Câmara sem conversar com o Centrão. Eles avançaram. A direita avançou, sim, sobre o Centrão. Né? Uhum. Se a gente compara o Congresso que ainda está com mandato com o Congresso que vai entrar em fevereiro, a fatia da extrema-direita é maior, mas o Centrão ainda tem 200 e poucos deputados. Ninguém governa sobre o Centrão, sem o Centrão. Né? Vão ter que conversar. Tanto Lula vai ter que conversar no novo mandato, como Flávio Bolsonaro. No Senado, essa situação está um pouco mais vantajosa para a extrema-direita, porque, pelas contas que eu andei vendo, se fala em 50 senadores de 83, mais ou menos próximos ao bolsonarismo, que topariam, por exemplo, a agenda de confronto com o Supremo. Ora, quando a gente sabe que são 54 senadores o número, né, para o impeachment, decisão do ministro Gilmar, a gente vê que está muito próximo. Quer dizer, numa eventual negociação, não é improvável que você consiga carrear esse número. Então, eu diria que no Senado se aplicaria um pouco essa ideia desse avanço mais potente da extrema-direita sobre o resto da direita tradicional, vamos chamar assim, mas na Câmara não. Na Câmara, eu acho que se mantém, o Centrão se mantém numa posição estratégica.
1: Tem um monte de coisa para conversar com você ainda, mas o tempo acabou. Muito obrigada.
0: Obrigado,
1: e
0: muito obrigado.
1: Até a próxima.
0: Um prazer estar aqui.
1: Para você que ficou com a gente até agora, muito obrigada pela companhia e até o nosso próximo encontro.

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1: Luneta, instrumento de observação que aumenta o campo de visão de quem olha e permite uma visão mais precisa de objetos distantes. Na astronomia, é usada para ver objetos na superfície da Terra, como árvores, pessoas, animais, ou os corpos celestes, como planetas, meteoros e satélites. Eu sou Maria Clara Fernandes, estudante de jornalismo na UFPE. Hoje o Luneta traz uma edição especial. Estamos no hall do Centro de Convenções da Universidade Federal de Pernambuco na Expo UFPE 2026, uma feira de profissões realizada todo ano pela UFPE para apresentar os cursos de graduação e programas institucionais da universidade para estudantes do ensino médio. Luneta faz parte do projeto Monitoramento da Mídia Hegemônica, a Prática da Comunicação Popular, uma experiência de complementaridade de saberes, aprovado pelo edital número 18 de 2024 da FACEP. E vai ao ar na Rádio Paulo Freire nas quintas-feiras, com reprise na Universitária FM nas sextas-feiras. E a presença do Luneta, um programa dedicado à crítica da mídia nesta Expo UFPE, tem um motivo importante. O jornalismo é hoje uma das profissões

0: fundamentais na disputa das opiniões e dos rumos do Brasil. Por isso, a nossa conversa de hoje é sobre o papel e a importância do jornalismo e dos jornalistas, especialmente para quem pensa em seguir essa profissão. Outra coisa especial do programa de hoje é que, geralmente, quem está nesse lugar que eu ocupo agora como entrevistadora, mas vai ser a entrevistada, é a jornalista e professora do Departamento de Comunicação da UFPE, Ana Veloso, que produz e apresenta o Luneta toda quinta-feira, às 11 horas, ao vivo, no estúdio da Rádio Paulo Freire. Seja muito bem-vinda, professora. É uma honra e um desafio para mim essa troca de papéis, viu? Mas ninguém melhor para falar da importância do jornalismo do que você, que além de professora de disciplinas de ética no jornalismo, é também a coordenadora do Observatório de Mídia da UFPE. Seja bem-vinda, professora.
1: Para mim é um prazer estar nesse lugar agora e estar sendo entrevistada por uma estudante nossa da Rádio Paulo Freire, num evento maravilhoso como esse, dentro de uma universidade pública que resiste.
0: Ei, pegue sua luneta e venha com a gente. Professora Ana Veloso, o que é que te motivou a fazer jornalismo?
1: Eu sempre, quando eu era estudante secundarista, eu tinha uma visão muito crítica dos meios de comunicação, porque eu tive o acesso a discutir com os outros estudantes dentro do movimento estudantil secundarista sobre a importância do jornalismo, a importância da comunicação. E foi esse processo, essa discussão e a participação no movimento estudantil secundarista que despertou o desejo de cursar jornalismo. E também teve uma influência familiar, porque meu avô, ele era, na época, jornalista e ele escrevia para os jornais locais. Então, minha mãe me contava essa história e eu achava, minha mãe tinha muito orgulho, e eu achava maravilhoso que meu avô, né, uma pessoa que era do meio popular inicialmente, era marceneiro, escrevesse para os jornais, publicasse artigos. E foi isso, essa influência familiar e essa relação com o movimento estudantil que me levou ao jornalismo.
0: Maravilha, professora. E me diz uma coisa, por que é importante fazer jornalismo hoje?
1: Porque mais do que nunca, a nossa profissão, como diz Gabriel García Márquez, é a melhor profissão do mundo. Porque a sociedade precisa de uma informação qualificada, apurada, de uma informação que possa ser decisiva para a sua tomada de posição sobre o mundo e sobre a realidade. Os meios de comunicação, eles são importantíssimos para a construção social da realidade e para a interpretação do mundo. E a sociedade necessita dos meios de comunicação livres, independentes, e precisa do jornalismo com liberdade de expressão e liberdade de imprensa, produzido por profissionais qualificados para isso, para que a gente tenha uma sociedade mais plural, mais democrática e mais livre.
0: Perfeita colocação, professora. E olha só, agora a principal fonte de informação para muita gente não é mais o jornal, né? Nem revista ou qualquer veículo de imprensa, mas sim as plataformas digitais e redes sociais. Os dados são do estudo anual Digital News Report, divulgado este ano pela agência internacional de notícias Reuters, que ouviu 100 mil pessoas em 48 mercados ao redor do mundo. O levantamento mostra que 54% das pessoas usam plataformas de redes sociais e de vídeo para se informar. 52% usam a TV, 51% sites e aplicativos de jornais e 21% declararam que obtêm notícias pelo rádio. A gente sabe, né, também que nesse ambiente as pessoas que produzem essas informações, muitas vezes blogueiros, né, são pessoas que não têm uma formação em jornalismo. Professora, como é que fica o jornalismo em um cenário como esse?
1: O jornalismo é necessário porque a gente tem que compreender que a gente vive num ecossistema. E

gente vive numa convergência de mídias, plataformas, redes, e a gente não está num mundo isolado. Então, o jornalismo é muito necessário justamente por conta da apuração, por conta da dimensão de construção.

0: constrói em cima de estudos, pesquisas e de constatações a partir desses estudos e pesquisas sobre como se produz uma notícia, como se produz uma informação. Então, o jornalista hoje, ela é um curador de conteúdos e um produtor e uma produtora de conteúdos para múltiplas plataformas. A importância do jornalismo se dá na qualificação da informação que é trabalhada. Então, quem estuda jornalismo, quem participa da universidade pública, da Universidade Federal de Pernambuco, esses estudantes e esses profissionais, eles vão se qualificar tanto na produção, quanto para apuração, quanto para elaboração. E vão discutir tudo isso à luz da ética, de como essa informação pode transformar a vida das pessoas. Então, o jornalismo é fundamental também por isso. Inclusive num cenário em que a gente tem muitas plataformas digitais, que a gente tem um fluxo de produção de informação muito grande e que a gente precisa de informação qualificada para enfrentar, inclusive, a desinformação.
1: Perfeito, professora. E agora vamos falar sobre a obrigatoriedade do diploma de jornalista para exercer a profissão. Você sabia que desde 2009 não é preciso ter o diploma de jornalista para exercer a função? Pois é, a regra que exigia o diploma foi criada em 1969, durante o regime militar. Naquela época, o governo usava essa exigência como uma ferramenta de controle. Ao determinar quem podia ou não ter o registro de jornalista, ficava mais fácil vigiar a imprensa e frear as críticas ao governo. Em 2009, o STF, o Supremo Tribunal Federal, decidiu que o jornalismo está tão misturado com o direito de livre expressão que o Estado não poderia proibir ninguém de escrever ou informar apenas por não ter feito uma faculdade. Desde então, essa discussão sobre o diploma vem se arrastando entre o Congresso Nacional e o STF, com entidades contra e a favor. Até que o tema ele mobilizou novamente a corte agora em 2026, a partir de um caso envolvendo um blogueiro que teria divulgado informação falsa com base numa fonte sigilosa. E o sigilo da fonte é garantido aos jornalistas. Aproveitando esse caso, a Federação Nacional dos Jornalistas, a FENAGE, pediu mais uma vez que o STF reveja a decisão de 2009, mas a corte ainda não marcou uma data para que todos os 11 ministros votem sobre o tema. Professora, depois de todas essas informações, eu quero saber de você. É preciso mesmo ter um diploma de curso de jornalismo para exercer a função?
0: O diploma não é uma reserva de mercado, como alguns dizem. O diploma não é algo que uma elite da profissão tem, como alguns dizem. O diploma vai conferir, e um curso forte, qualificado, como o curso da UFPE, por exemplo, e de outras organizações e instituições que aqui de Pernambuco e do país todo, onde as pessoas, os estudantes estão cursando jornalismo, vai conferir exatamente algo que fica muito distante quando se discute essa questão do diploma. Porque a gente tem que pensar no jornalismo como uma ciência. O jornalismo não é só saber apertar um botão e colocar uma informação no ar. Ser jornalista implica em produção de conhecimento. O jornalismo é uma forma de pesquisa, de ciência, de produção de conteúdo e produção de conhecimento. Existe um saber científico no jornalismo. Então, passar pela universidade vai conferir a esses profissionais e essas profissionais as capacidades, as habilidades para realizar estudos e pesquisas, não somente para ser uma pessoa que sabe escrever ou não para uma determinada plataforma. Essa parte prática é fundamental, mas existe uma parte que também é importantíssima, que vai conferir esse profissional, essa profissional, a expertise, a habilidade na produção do conhecimento e na produção do conteúdo. Então, o jornalismo tem uma dimensão que ela é epistemológica. O que é isso? É uma

0: compreensão, de produção de sentido, de produção de conhecimento. Não é somente uma atividade prática que se pode desenvolver. Então, existe uma falsa discussão sobre o diploma. O diploma vai conferir exatamente essas habilidades, não só o diploma, mas o curso, o estudo, a pesquisa, a verificação, a confrontação de dados, a análise crítica da realidade, que tudo isso é estimulado no curso de jornalismo. Então, uma pessoa do meio popular pode ser um comunicador popular? Pode ser um comunicador, uma comunicadora de mídia livre, de mídia independente? Lógico que pode. A comunicação é algo intrínseco ao ser humano. E a comunicação, como um direito humano, prevê que as pessoas, a sociedade, ela pode produzir, divulgar, acessar conteúdos. Então, o privilégio e a primazia de produzir comunicação não é só de jornalistas, mas os jornalistas têm uma função fundamental para produzir informação de qualidade, para pesquisar, para investigar e para produzir sentido. E isso a gente vai adquirir como uma base ética que os cursos de jornalismo oferecem para essa estudantada que está com a gente aqui e nas universidades que tem essa dimensão da pesquisa, do ensino e da extensão. Então é muito importante pensar no jornalismo a partir desse prisma.
1: Ótima colocação, professora. Diga uma coisa, vale a pena fazer um curso de jornalismo aqui na UFPE?
0: Ah, gente, eu sou suspeita para falar, porque a Universidade Federal de Pernambuco tem um curso de jornalismo muito forte, muito resistente, muito aguerrido, que tem formado profissionais maravilhosos para o mercado de trabalho. A gente está desenvolvendo agora a análise do plano de curso, atualizando. Então, a gente tem uma dimensão de um compromisso com a sociedade. Então, dentro da Universidade Federal, Departamento de Comunicação, o Observatório de Mídia da UFPE, a gente compreende o jornalismo como uma ferramenta que não é só instrumental, mas como uma prática voltada exatamente para a emancipação da sociedade. Então, o jornalismo que a gente todos os dias discute e faz na UFPE é para além da formação dos estudantes.
1: É um trabalho humanitário, né, professora?
0: É um jornalismo que defende a comunicação como direito humano para todas as pessoas.
1: Perfeito. Professora, como é que fica o mercado de trabalho hoje para o jornalista profissional?
0: É um mercado de trabalho complexo, que vai exigir que o jornalista profissional ele desenvolva várias habilidades, não apenas as habilidades técnicas, como atuar em plataformas, utilizar recursos da inteligência artificial, no sentido de favorecer as pesquisas, aos estudos, as apurações de informações, mas vai exigir também que esse jornalista esteja com a sociedade. É dentro da dinâmica da sociedade, nas ruas, nas conversas, nas comunidades, nos territórios, nas periferias, em todos os espaços públicos, que o jornalista vai se forjar e ele vai se colocar e ela vai se colocar nesse mercado. Então, na Universidade Federal de Pernambuco, a gente compreende as dificuldades do mercado de trabalho, porque ainda é um mercado de trabalho que está em desenvolvimento, mas o jornalista, a jornalista tem espaço sim, mas o que a gente precisa entender é como é que a gente vai se portar nessa dinâmica desse mercado de trabalho, que não é somente um mercado nas empresas de comunicação, mas tem as organizações da sociedade, tem as atividades de mídias livres, mídia independente. Então é um mercado que, como eu disse antes, é um ecossistema. E esse mercado está em ebulição.
1: Perfeito, professora. Antes, um pouquinho, você falou sobre direito à comunicação, professora. Você poderia explicar isso melhor para a gente?
0: O direito à comunicação, ele está presente em vários documentos internacionais. Na Declaração Universal dos Direitos Humanos, tem um artigo 19 que diz que as pessoas precisam ter liberdade para

0: produzir, criticar, difundir informação, independentemente de fronteiras e de plataformas ou de tecnologias. Esse direito humano à comunicação, ele se dá tanto no debate que a gente faz sobre a importância da informação,
1: sim,
0: a importância da discussão que envolve a produção dessa informação, como também na possibilidade da sociedade se apropriar dos meios de comunicação.
1: Uhum.
0: Então, o mercado do jornalismo é um mercado, como eu disse, complexo, em ebulição, mas a gente precisa compreender que a gente tem uma função social. O jornalista, a jornalista, tem uma obrigação ética, função social, que é de favorecer com que a gente tenha uma pluralidade de vozes e uma diversidade de informações circulando dentro das diversas mídias. E o direito humano à comunicação, ele é o direito à liberdade de expressão sem coerção, sem nenhuma interdição e sem censura, e também o direito que as pessoas têm de ser produtoras de conteúdo, produtoras de informação. Verifiquem que eu não estou dizendo aqui que só quem pode produzir comunicação é jornalista, mas o jornalista e a jornalista têm um dever ético e têm a qualificação para produzir uma informação com apuração, com rigor, inclusive científico, porque é uma profissão que tem uma dimensão científica também, uma dimensão social e uma dimensão política, de posicionamento voltado para a defesa dos direitos da sociedade.
1: A importância do estudo, né, professora? A importância,
0: exatamente,
1: de uma graduação, que faz a diferença no mercado.
0: Faz a diferença, porque você vai conseguir desenvolver habilidades, por exemplo, de leitura crítica da mídia, de análise da realidade, de conseguir observar o mundo e conseguir traduzir esse mundo para as pessoas. Tem uma dimensão subjetiva, porque quando se pensa no jornalismo, se pensa a objetividade da produção jornalística e tal. Uhum. Mas tem uma dimensão que é subjetiva, que faz parte de uma formação humanística, que é isso que a gente está oferecendo aqui, uhum, na UFPE.
1: A linguagem é muito importante, né, professora? Saber acessar diferentes grupos sociais. Isso, você sabe que uma graduação, um estudo, ele traz essa base. Ele,
0: exatamente,
1: traz essa,
0: a gente trabalha diversas linguagens aqui. A, uhum, linguagem das mídias sonoras, do audiovisual, a linguagem das redes. A gente estuda como as pessoas estão exercendo seu direito à comunicação, inclusive na internet, para poder entender e para poder dialogar com elas. Então, existe, gente, uma dimensão científica, uma dimensão de pesquisa, de estudo, de análise comparativa. Então, a gente não pode esquecer essa dimensão que a gente trabalha. Tem a dimensão fundamental, que é estar nas ruas, apurando, coletando dados, informações. Mas, para fazer isso de forma qualificada e levar uma informação de qualidade não contaminada para a sociedade, é preciso do estudo, é preciso da pesquisa, é necessário, inclusive, essa vivência da Expo UFPE, da dimensão, da extensão, de conhecer a sociedade, sim, de estar em diálogo com a sociedade, que isso tudo a gente faz aqui, a gente busca fazer isso aqui. Está nas rádios públicas, na rádio universitária, na TV universitária, na rádio Paulo Freire. Então, essa formação é uma formação holística, que é o que a gente busca oferecer nos cursos de comunicação, nos cursos de jornalismo.
1: Perfeito, Ana. Professora, você acha que o jornalismo, ele tem cumprido seu papel?
0: Em alguns momentos, por exemplo, e eu vou ser muito otimista, durante a pandemia do Covid-19... o jornalismo foi um aliado da sociedade, porque a gente estava vivenciando uma emergência sanitária. As informações que chegavam eram informações conturbadas, uma onda, uma desordem informacional que assolou o país. Um momento em que a gente tinha uma epidemia do Covid-19 e a gente tinha uma infodemia, que era um bombardeio de informações por todos os lados, e o jornalismo foi central para que a sociedade pudesse conhecer, compreender, discutir, entender.

0: dê a dimensão da emergência sanitária que a gente estava vivenciando. Aqui na UFPE, o Observatório de Mídia, que fez o Observatório do Covid-19, com os professores, técnicos, profissionais do Departamento de Comunicação, em parceria com o curso de comunicação de Caruaru, com outras organizações da sociedade civil, a gente produziu, inclusive, programas de rádio, programas para televisão, junto com a TV universitária, com a sociedade civil organizada. A gente produziu programas de combate à desinformação. Então, programas jornalísticos como Coronavírus em Xeque. Quando a gente levou para a sociedade informação qualificada para enfrentar a pandemia. Então, a mídia, o jornalismo, foi fundamental nesse processo para que a gente não tivesse o hecatombe que a gente teve, com mais de 700 mil pessoas que perderam as vidas. E o jornalismo foi importante também para enfrentar essa pandemia.
1: Muito bem, professora. E dentro do contexto de eleição que a gente está vivendo agora, qual a importância da produção responsável da informação, professora?
0: Fundamental, porque nós vivemos ainda um crescente, infelizmente, de notícias falsas que são espalhadas, de uma desordem informacional muito grande. E a importância do jornalismo se dá exatamente porque a gente desenvolve mecanismos de checagem de informação. Então, a gente tem muitas jornalistas trabalhando hoje profissionalmente em agências de checagem, em organizações dentro das universidades, organizações da sociedade civil, que inclusive trabalham para manter a sociedade bem informada diante dessa desordem informacional. Então, gente, o jornalista, a jornalista, tem tido um papel importante também nesse debate sobre como as informações falsas circulam. A gente tem uma série de profissionais jornalistas fazendo oficinas, debates, participando de grupos, trabalhando uma informação de qualidade para que você possa exercer o seu direito de cidadão e de cidadã de ter o direito à opinião, à liberdade de expressão e também conhecer, né, as dimensões fundamentais da política e da cidadania nesse momento de processo eleitoral.
1: Momento importantíssimo, né, professora? Professora, a nossa conversa está chegando ao fim. Muito obrigada pelas suas informações e pela sua participação. Agradeço muito e peço agora que você deixe um recado final para os futuros estudantes da universidade.
0: Venham para a UFPE. O curso de jornalismo da UFPE está sendo sempre pensado, renovado, para que você possa chegar à universidade e ter essa formação holística. É uma formação humana, uma formação que também é técnica, que tem uma dimensão de pesquisa científica, de leitura crítica de mundo. Então, o curso de jornalismo da UFPE, inclusive, vai oferecer para você uma formação que vai fazer com que você pense sobre sua própria realidade e possa ser um profissional com essa dimensão da defesa do direito humano à comunicação para todo mundo e ser um aliado, porque o jornalismo, o jornalista, é um aliado da defesa da democracia. Então, a gente aqui está aberto para isso.
1: A gente agradece a participação da professora Ana Veloso, professora do Departamento de Comunicação da UFPE e a apresentadora do Luneta, que acontece toda quinta-feira na Rádio Paulo Freire, ao vivo, às 11 horas. Fique ainda aqui com a gente, porque a conversa sobre o jornalismo continua. Mas antes, uma curiosidade histórica. A formação em jornalismo na UFPE foi implantada em 1984, dentro do antigo curso de comunicação social, com várias habilitações na época. Depois de décadas, lá em 2010, quando esse antigo modelo já foi encerrado, o jornalismo na UFPE se tornou um curso autônomo, vinculado ao Departamento de Comunicação Social no Campus Recife, um dos cursos mais antigos de jornalismo de Pernambuco. A UFPE só perde para a Universidade Católica de Pernambuco, que foi pioneira na oferta da graduação, lá em 1961. E por 21 anos, quer dizer, 20 anos, foi a única universidade que formou jornalistas diplomados no estado de Pernambuco. Hoje o curso

0: O curso de jornalismo da UFPE recebe todo ano 50 novos estudantes. A UFPE também oferece um curso de comunicação social no Centro Acadêmico do Agreste, em Caruaru, mas focado nas mídias sociais e produção cultural, com 40 vagas por ano. Você sabia que existem sites e portais de informação independentes aqui em Pernambuco? Pois é. Diferente dos grandes veículos de comunicação, que são grandes conglomerados empresariais que reúnem jornais, revistas, emissoras de rádio e TV, além de portais digitais, e são financiados na venda de espaços publicitários, o jornalismo independente não tem vínculos com grandes corporações empresariais ou partidos políticos e se sustentam com projetos de doações dos usuários. Geralmente, eles trabalham com cobertura de pautas aprofundadas, jornalismo investigativo, direitos humanos, minorias e movimentos sociais frequentemente ignorados ou secundarizados pela grande mídia. Aqui em Pernambuco, a gente tem coletivos muito interessantes que você pode acompanhar, como a Marco Zero Conteúdo, o Coletivo Afoitas e a revista Manguitown, sobre a qual nós vamos conversar daqui a pouco. Para você que chegou agora, eu sou Maria Clara Fernandes, estudante de jornalismo da UFPE. Essa é uma edição especial do Luneta, um programa de crítica de mídia veiculado toda quinta-feira ao vivo pela Rádio Paulo Freire a partir das 11 horas. Hoje, nessa edição especial, porque estamos realizando o programa direto da Expo UFPE 2026, uma feira de profissionais que apresenta estudantes do ensino médio os cursos de graduação da universidade. A conversa hoje é sobre o jornalismo para quem pensa em ser jornalista. No bloco anterior, nós entrevistamos a professora de jornalismo, Ana Veloso. E agora, a conversa é com Eduarda Silva, estudante de jornalismo, que está no último período da graduação. Inclusive, somos da mesma turma, né, Duda? Olha só, além de dividir a experiência dela no curso, a Eduarda vai conversar com a gente sobre a revista Manguitown, que foi criada por estudantes de jornalismo. A Eduarda Silva também participou ao longo do curso de iniciativas de comunicação independente e comunicação popular, sempre com foco nas relações entre jornalismo, território, memória e cultura. Atualmente, ela integra como estagiária a equipe de comunicação do Centro de Informática da UFPE, uma oportunidade profissional dentro da própria universidade. Seja muito bem-vinda, Duda.
1: Muito obrigada, Clara. É um prazer e uma honra estar aqui com você hoje. Boa tarde, bom dia aos nossos ouvintes. Estou muito feliz de estar aqui para a gente conversar um pouquinho sobre esse curso tão importante que é o curso de jornalismo.
0: Pois vamos embora. Ei, pegue sua luneta e venha com a gente. Duda, para começar, eu queria relembrar que eu perguntei uma coisa para a professora Ana no começo do programa e eu vou perguntar para você também. O que foi que te motivou a fazer jornalismo, Duda?
1: O interesse mesmo em fazer jornalismo surgiu durante o meu ensino médio. Meu ensino médio foi durante a pandemia da Covid-19 e nesse momento a gente percebeu o quão importante estava sendo o jornalismo para todo mundo, não só no nosso país. Então, o meu desejo surgiu exatamente em ser aquela jornalista que iria levar informação de qualidade, informação verdadeira para o público, checada, tudo direitinho, para que as pessoas não caíssem em fake news, como estava acontecendo muito frequentemente durante a pandemia. Sim. Então, o meu desejo veio principalmente daí, de ver a importância do jornalismo para a nossa sociedade.
0: Que lindo, Duda. Olha só, como estudante que está aí na reta final da graduação, eu queria saber se vale a pena fazer um curso de jornalismo na UFPE, Duda.
1: Vale muito a pena fazer o curso de jornalismo na UFPE. Eu entrei no curso com aquele desejo, como eu expliquei anteriormente, e eu me encontrei no curso de uma maneira espetacular. É aqui que eu quero ficar, eu pretendo continuar no programa de pós-graduação em comunicação, porque o curso de jornalismo da UFPE, ele nos traz oportunidades maravilhosas, além de que ele realmente constrói esse pensamento crítico da gente, então a gente consegue realmente pensar o nosso fazer jornalístico. Sim. É algo que a Fabiana Moraes fala muito, de fazer o jornalismo enquanto a gente está estudando jornalismo e está entendendo o que é que a gente está fazendo. Então, o curso de jornalismo, ele tem uma base maravilhosa, tem professores maravilhosos e vale muito a pena. É uma formação na qual eu realmente me encontrei e fui muito feliz em todos os períodos no curso de jornalismo.
0: E conta pra gente um pouquinho dessa experiência, Duda, de fazer jornalismo aqui na UFPE. Como é que foram esses anos aí do curso?
1: Eu acredito que passou muito rápido. Eu gostaria que tivesse passado um pouquinho mais de

0: devagar.
1: Sim.
0: Mas foi muito interessante. A gente, no início do curso, a gente vai construindo aquela base crítica, a gente vai estudando filosofia, vai estudando sociologia, e a gente vai realmente mudando a nossa visão sobre o mundo, vai ampliando, vai conhecendo outras culturas, vai conhecendo realmente tudo que a gente precisa para montar essa base e ser um bom jornalista. Uhum. E aí, ao longo do curso, a gente foi vendo como fazer programas de rádio, como fazer reportagens, como fazer documentários. E cada período era uma descoberta nova e era uma descoberta muito especial. E foi uma experiência sensacional. Acho que a gente, como a Clara falou, nós somos da mesma turma, então a gente conseguiu dividir um pouquinho dessas experiências muito legais. Então, foi muito bom. E aí eu chego agora no final do curso muito grata e muito satisfeita com tudo que eu vivi nesses últimos 3 anos e meio de universidade.
2: Que maravilha, Duda. Olha, eu falei que você faz parte da revista Monkey Town, que é uma revista independente, né? Que vem se consolidando cada vez mais aqui em Pernambuco. Fala um pouquinho da revista pra gente, Duda.
0: Então, a Monkey Town Revista surgiu em 2023, aqui na universidade. Foi criada por alunos da universidade. O editor-chefe, Leandro Lopes, teve essa ideia de falar um pouquinho sobre a cultura pernambucana, sobre a cultura independente pernambucana, que é essa cultura que não tem tanta visibilidade nos meios de comunicação tradicionais. Sim. Então, a revista surge da universidade com praticamente todos os integrantes da revista hoje já formados. Então, a revista já está se consolidando aí. Nós estamos em 3 anos já de trabalho. E eu entro na revista Monkey Town em agosto de 2024. Estava no quarto período, estava começando a estagiar, entrei na revista e eu senti que, de uma semana para outra, a minha vida estava completamente imersa no jornalismo. Então, estar na revista Monkey Town, enquanto eu estava entrando num estágio em jornalismo, eu comecei a realmente vivenciar o jornalismo de fato. E a Monkey Town, ela me fez passar por experiências que eu não passaria se eu não estivesse lá, sabe? Então, as coberturas que eu fiz, as pessoas que eu entrevistei, as histórias que eu conheci e que eu pude contar moldaram a jornalista que eu sou hoje. Então, eu fico muito feliz de fazer parte da Monkey Town. A gente cobre a cultura pernambucana. Então, é aquele sentimento bairrista que a gente gosta de ter, de que eu estou conhecendo o meu estado, eu estou conhecendo as pessoas que fazem o meu estado, eu estou conhecendo o lugar de onde eu venho. Então, fazer jornalismo independente, fazer jornalismo local é muito importante porque a gente consegue ter essa dimensão de que eu estou fazendo jornalismo pelos meus. E é isso que eu acredito.
2: Que lindo, Duda. E como é que as pessoas podem acessar a revista?
0: A gente está no Instagram, na arroba Monkey Town Revista. Estamos no Twitter também, no mesmo arroba. E nós temos o nosso site, monkeytownrevista.com, onde a gente posta as nossas matérias e depois a gente compartilha um pouquinho da matéria no Instagram. E lá vocês podem ter acesso a matérias de cultura, cinema, teatro, literatura. A gente realmente tenta ter essa diversidade, não só de editorias, mas também de regiões. Então, a gente é uma revista pernambucana. Então, a gente está daqui, a gente está no Agreste, a gente está no Sertão. Nossa revista é uma revista muito plural. Nós temos pessoas de várias localidades de Pernambuco. Nós temos várias pessoas que vêm do interior de Pernambuco. Então, é uma oportunidade muito boa para que vocês possam conhecer todo o estado de Pernambuco e como a nossa cultura é bonita.
2: Eu acho legal que no curso de jornalismo, assim, eu entrei particularmente pensando que o jornalismo era uma coisa só. Mas não, acho que durante a graduação a gente vai entendendo e percebendo a quantidade de possibilidades, né, que o jornalismo tem e oferece para a gente que é estudante. Então, é muito bom a gente se encontrar nesse meio, né? Assim, saber que a gente pode trabalhar com o que a gente gosta, com cultura, com música, né? Dentro do jornalismo. E ele tá em tudo, praticamente, né, Duda? Agora, vê só, o que significa uma revista como a Monkey Town aqui na universidade? Dá pra gente dizer que essa revista ela é um exemplo de que os estudantes de jornalismo podem criar o seu próprio espaço de trabalho, de atuação, Duda?
0: Com certeza. Eu acredito muito que o futuro do jornalismo, ele passa exatamente por isso. Pelos estudantes se reinventando, os estudantes criando as revistas independentes e fazendo jornalismo da forma que a gente acredita, fazendo um jornalismo que não vai estar excluindo ninguém, fazendo um jornalismo que realmente vá estar dando visibilidade a essas pessoas que não têm visibilidade nos meios tradicionais. Então, a Monkey Town é um dos exemplos, mas nós temos várias revistas que foram criadas na universidade e isso está realmente cada vez mas no nosso dia a dia. E quando eu entrei na universidade, já existiam revistas. E depois que eu entrei na universidade, acho que surgiram mais umas 4, 5 revistas. Então, assim, é algo muito bonito de se ver. E todo lugar que a gente chega e a gente fala, as pessoas acreditam muito que o futuro do jornalismo passa por essas iniciativas e passa por esse fazer jornalístico dessa forma.
2: É massa saber que a gente tem essa possibilidade também dentro do curso, né? De fazer o nosso próprio negócio, fazer a nossa própria revista, escrever, fazer práticas, né? Ainda que no começo da graduação, por exemplo, teve a revista Times aí, que tu também participou, Sim. não foi, Duda? Eu também.

0: A gente era o quê? Primeiro, segundo período? E a gente não teve nenhum contato, assim, diretamente com o jornalismo. Você bem falou no começo que a gente teve uma base nesse começo, né? A gente estudava filosofia, sociologia, mas jornalismo mesmo a gente não estudava no começo. Então, acho que essa revista é uma... As revistas universitárias, elas são uma possibilidade da gente poder fazer essa prática mesmo, ter esse contato direto com o jornalismo, que no começo da graduação a gente ainda não tem, né? Então, acho que a gente também constrói uma base na prática com essas revistas. Então, é muito importante. Você teria algum outro exemplo de revista para indicar aqui também, tendo a universidade, Duda?
1: Nós temos várias revistas. A primeira revista a surgir na universidade foi a TAG, que está aí até hoje, cobrindo festivais. Então, além da TAG, nós temos a Manguetal, nós temos a Epifania. Temos várias revistas dentro da universidade que fazem conteúdos muito legais. E é muito importante a gente criar essa rede, sabe? Essa rede de convívio, até porque o jornalismo independente, ele passa muito por isso. Hoje eu faço parte da Manguetal Revista, mas eu faço uma TCC sobre o Redes do Bibiribe, que também é um coletivo de mídia independente, no qual eu acredito muito no trabalho que eles fazem. É um trabalho que é realizado no local onde eu moro, então tudo está interligado. Então o jornalismo, ele é a nossa vivência. Então é muito importante a gente ter essa rede de comunicação para que a gente possa realmente apoiar uns aos outros e fazer o jornalismo que a gente acredita.
0: Maravilha, Duda. Tem algum momento marcante nessa sua trajetória no curso de jornalismo? Alguma matéria, cadeira, experiência específica na UFPE que te fez crescer de alguma forma ou pensar, poxa, é isso mesmo que eu quero, estou no lugar certo?
1: Eu acredito que no quinto período, quando a gente fez um documentário sobre Thaís.
0: Sim.
1: Sobre Thaís, Thaís estudante lá da nossa turma, e a gente foi gravar o documentário sobre ela, era na cadeira da professora Elane Gomes, e foi realmente um divisor de águas. Foi um documentário que a gente ralou muito, e foi muito além do documentário. A gente falou muito no final que se a gente não tivesse o produto pronto, o vídeo, ainda assim valeria muito a pena, porque a gente conseguiu trazer Thaís para a universidade, a gente foi até a casa de Thaís, a gente conheceu a história dela, a gente foi atrás da prefeitura, a gente conseguiu realmente articular tudo. E eu acredito que o jornalismo vai muito além do que apenas o documentário pronto, sabe? Todo o processo, todo momento que a gente conheceu a história de Thaís, que a gente conheceu a família dela, que a gente conversou com eles, a gente passou o final de semana na casa dela, a gente dormiu com eles. Então, assim, todo aquele processo, ele aflorou o olhar humano que a gente já tinha e fez a gente perceber de que esse é o papel do jornalismo, sabe? Então, foi o divisor de águas, foi o momento que a gente, apesar do cansaço, da correria, da rotina, a gente respirou fundo e fez, poxa, é isso que eu quero fazer, é isso que eu acredito e é nisso que eu quero continuar trabalhando, sabe?
0: Que lindo, Duda. E teve algum momento que tu pensou em desistir durante a graduação? Passou pela tua cabeça isso?
1: Não.
0: Não?
1: Nenhum momento. Eu entrei no curso de jornalismo muito assim, tá bom, eu vou fazer jornalismo, eu acho que é um curso muito legal, acho que tem uma atuação muito boa, mas eu sempre fui aquela pessoa que se você pedir pra fazer uma coisa, se eu não sei, eu vou descobrir. Então, eu poderia ter ido pra outros cursos. Então, eu parava e pensava, vamos ver se é isso mesmo que eu quero. E quando começou, era isso mesmo que eu queria, era um curso incrível, eu consegui estudar coisas que sempre me fizeram ter interesse. Então, realmente, desde o primeiro momento, eu fiquei muito feliz que eu estava estudando as coisas que eu sempre gostei. Fiquei realmente encantada com o curso. Nunca pensei em desistir, não me arrependo. Faria várias vezes o que fosse necessário para estar aqui e viver essa experiência, assim como quero continuar vivendo no mestrado, no doutorado, porque estudar comunicação é muito importante para a gente ter as nossas pautas dentro da universidade e ter a nossa representatividade aqui também, sabe?
0: Maravilha, Duda. Eu queria saber, assim, como estudante também, quais foram os maiores desafios ou dificuldades enfrentadas por você durante o curso da graduação de jornalismo?
1: Eu acho que os maiores desafios realmente é aquela correria, aquela rotina que a gente precisa enfrentar. Eu entrei no curso, eu já trabalhava, então eu comecei a trabalhar antes mesmo de entrar no curso de jornalismo. Então eu saía do trabalho, eu vinha pro curso, depois tinha que ir pra casa, e quando a gente pega 8 ônibus por dia, tudo piora, tudo fica mais complicado.
0: Isso.
1: Mas, ao mesmo tempo, a gente começa a ver o propósito de tudo aquilo. Eu não ia vir por vir, eu não ia vir para não prestar atenção na aula e não participar, porque eu estava me esforçando para estar aqui. Então, acho que os maiores desafios era realmente ter que conciliar essa rotina. Eu acredito que até hoje estamos passando pelo TCC.
0: Sim.
1: Sabemos como está a nossa rotina.
0: Pois é.
1: Mas era realmente conciliar e conseguir encaixar a rotina tudo certinho para que a gente pudesse fazer tudo que a gente queria. Afinal de contas, a gente estava na universidade, mas a gente entrava num projeto de extensão, a gente entra num projeto de pesquisa,
0: sim,
1: tem a revista Manguetal. Então, a gente realmente precisa ter a consciência de que não

0: parece é fácil, a rotina é complicada, mas vale muito a pena.
1: E você participou de algum projeto de pesquisa durante a graduação, Duda? Como é que foi essa experiência?
0: Eu participei de alguns projetos de extensão. Participei de um projeto de extensão logo no início da graduação, porque eu participei da Bolsa BIA, a Bolsa de Incentivo Acadêmico, que é uma bolsa muito importante, na qual as pessoas que entram por cota na universidade, afinal eu sou cotista, estou aqui por conta da lei de cotas, por isso é tão importante. Então as pessoas que entram por cota têm essa possibilidade de ter essa bolsa de incentivo acadêmico, na qual eu pude ter no primeiro período e participar de um projeto de extensão. E ao longo da graduação participei de mais 4 projetos de extensão. Oh. Afinal, minhas professoras me chamam e eu digo, tá bom, vamos.
1: Vai dizer não, é? Não
0: então,
1: pode,
0: então participei,
1: né,
0: de mais alguns projetos de extensão. Hoje faço parte do grupo Mídia e Memória, então é um grupo de pesquisa na qual a gente tem encontros quinzenais e consegue conversar um pouquinho sobre essa relação da mídia com a memória e como é que a gente pensa tudo isso em torno do jornalismo. Então, ao longo da graduação, pude experienciar tudo um pouco, da pesquisa, da extensão, de todos os pilares que constroem todos os cursos da Universidade Federal de Pernambuco e que são tão importantes para a nossa formação.
1: Esses projetos de extensão que a universidade oferece para o estudante, Duda, como é que tu avalia a importância de passar por um projeto de extensão desse, assim, para a formação acadêmica do estudante, Duda?
0: É muito importante, afinal, o projeto de extensão, quando a gente entra, ele tem um tema específico. Então, já participei de projetos com o pessoal da museologia, já participei do projeto que a gente foi cobrir o Hack and Play, então a gente consegue colocar a mão na massa e realmente fazer esse jornalismo na prática, além do que a gente já vem fazendo no curso, no estágio, e realmente tendo contato com pessoas de outros cursos, a gente vai compartilhando vivências e entendendo como é que a gente pode colocar o nosso jornalismo, colocar a comunicação, para que a gente possa auxiliar esses outros campos, sabe, das ciências. E assim a gente consegue fazer um trabalho muito legal em parceria com os outros cursos.
1: Você indicaria, então, para um estudante algum projeto de extensão? Você indicaria a participação de um estudante nesses projetos? Tu acha que dá um gás, acrescenta muito na carreira do estudante também?
0: Com certeza, com certeza. Eu super indico. Eu acredito que a formação é o momento realmente de você participar de tudo, de todas as oportunidades que aparecerem, para que você consiga realmente ver todas as áreas e entender qual é o seu lugar, o que é que você gosta, o que você não gosta. Então, participar de projetos de extensão, de projetos de pesquisa, tudo que a universidade puder lhe oferecer é extremamente importante para a sua formação.
1: Duda, a gente está chegando ao final, mas eu queria que você desse um recado final para a galera que está fechando o ensino médio e pensa em ser jornalista e também falar um pouco da importância da universidade pública nesse sentido.
0: Então, meu recado para quem está terminando o ensino médio é calma, primeiramente. Eu sei que quando está no final do ensino médio a gente tem muitas dúvidas, a gente realmente fica nessa ansiedade das provas, do Enem, de tudo isso. Mas se você tem o desejo de fazer jornalismo, venha, faça jornalismo. Eu indico 1000 vezes a Universidade Federal de Pernambuco, afinal é uma universidade pública, é uma universidade que é nossa, a gente precisa ocupar esses lugares, a gente precisa ter a consciência de que o trabalho que é realizado aqui, as pesquisas que são realizadas aqui, são fundamentais para a nossa sociedade. Então, acho que todo mundo que tem o desejo de fazer jornalismo tem esse desejo de participar do debate público, de colocar a sua voz no mundo. E esse lugar também é a universidade. Então, a universidade é nossa, a universidade é para ser ocupada pelos estudantes e a universidade é fundamental para a sociedade. Então, venham, façam jornalismo, conheçam a Universidade Federal de Pernambuco. É um lugar espetacular, é um lugar que vale muito a pena conhecer, é um lugar que vale muito a pena estar ocupando. Afinal, esse espaço é nosso e precisa ser ocupado.
1: Muito obrigada. Eu queria fazer mais uma pergunta, a última para fechar. Qual é a expectativa de trabalho quando se formar?
0: Então, estou me formando em dezembro e estamos nessa expectativa. Eu acredito que ao longo do curso você faz os contatos necessários. O famoso networking, que todo mundo fica, meu Deus, lá vou eu tenho que fazer networking. Mas você faz os contatos necessários e quando você faz o seu trabalho bem feito, as pessoas lhe conhecem, as pessoas... Jornalismo é um curso que todo mundo se conhece. Então a gente fala que todo mundo se conhece em Recife, mas no campo jornalístico ainda mais. Então as expectativas são muito boas, até porque todo mundo se conhece, todo mundo conhece o seu trabalho e você vê que... Com essas trocas que você vai fazendo ao longo de todos os projetos que você participa, de todos os projetos de extensão, da revista Manguetown, das revistas independentes que vocês também podem participar, você consegue conhecer pessoas que podem lhe proporcionar um trabalho, um local de fala no mercado de trabalho e assim garantir o seu futuro.
1: Muito obrigada, Duda, pela sua participação.
0: Eu que agradeço.
1: A gente começou com Eduarda Silva, concluinte de jornalismo e colaboradora da revista Manguetown. Agradeço muito a presença da nossa convidada. Agradeço também você que nos acompanhou até aqui. Essa edição do Luneta fica disponível no YouTube da Rádio Paulo Freire.

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1: 9:50.
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1: 10 horas.
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1: 10 horas e 22 minutos. 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

0: 10h56.
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1: Olá, estamos iniciando o programa Fora da Curva, que muita gente já acompanha pelas plataformas digitais, pela Rádio Paulo Freire e pela Universitária 99.9 FM, de onde nós transmitimos ao vivo esta edição especial. Assim como no primeiro turno, nós estamos também na TVU Recife, juntando esforços para lhe ajudar a decidir seu voto. Eu sou Paula Reis, jornalista e professora do Departamento de Comunicação Social da UFPE. A extrema-direita obteve maioria no primeiro turno das eleições no Congresso Nacional e entre os governadores eleitos. Na disputa para presidente, Lula ficou em segundo lugar e agora disputa voto a voto com Flávio Bolsonaro no segundo turno. Vamos analisar o cenário político que saiu das urnas no dia 4 de outubro e o que esperar do segundo turno. Por isso, o programa Fora da Curva pergunta: que país saiu das urnas no primeiro turno? A gente recebe o cientista político da Fundação Joaquim Nabuco, Fundage, Túlio Velho Barreto. Túlio, seja muito bem-vindo. Obrigada pela presença.
2: Obrigado pelo convite. Um prazer estar aqui, Paula.
1: Também convidamos o professor do Departamento de Serviço Social da UFPE, Eduardo Mara. Muito obrigada pela presença, Eduardo.
3: Obrigado. Agradeço mais uma vez poder fazer parte aqui do Fora da Curva.
1: E quem me ajuda nessa conversa com nossos convidados é a jornalista e professora do Departamento de Sociologia da UFPE, Maria Eduarda Rocha, que também é uma das apresentadoras do Fora da Curva. Olá, Eduarda, maravilha ter você hoje na bancada comigo.
4: Muito obrigada, querida. É muito bom estar aqui também com vocês todos.
1: Então vamos começar com a pergunta, né, que não quer calar. Qual é o cenário de hoje, passada uma semana do primeiro turno? Túlio, pode começar?
2: Bom, vamos começar então pelo passado, né? Que é tão recente, mas já é uma etapa superada nessa disputa eleitoral, que foi a eleição no domingo. Como você falou na abertura, a extrema-direita teve maioria, né, entre os governadores e para o Congresso Nacional. E o candidato da extrema-direita ficou à frente de Lula no primeiro turno, embora a diferença tenha sido muito pequena. No âmbito do Congresso, o que parece-me é que há um deslocamento assim, de setores do centro para a extrema-direita. Então, talvez se a gente for observar a distribuição dos votos, sobretudo na Câmara, o quadro não é tão diferente do que a gente tem observado nas últimas legislaturas, né? Com deslocamento agora evidente para a extrema-direita. E é pior que a extrema-direita tenha crescido nesse campo.

0: conservador. Isso é, extremamente negativo que tenha ocorrido, mas do ponto de vista da relação do executivo com o legislativo, não vai mudar muito em relação ao que Lula tem enfrentado, o presidente Lula tem enfrentado já nesses quase 4 anos de governo, né? A dificuldade de negociar com o Congresso, a dificuldade que foi de aprovar um nome para o STF, né? Que foi recusado pelo Senado. Então, continuarão as dificuldades caso o presidente Lula seja reeleito. Uhum. No âmbito do Senado, o quadro é pior, né? Aí sim, é grave, porque houve um avanço da extrema-direita com determinados propósitos já definidos, né? Como, por exemplo, controlar a atividade do Poder Judiciário. Né? Isso é muito grave numa democracia, se a gente pensa a importância da independência dos poderes e que não haja barganha entre os poderes, mas sim a ação permanente, né? Que se espera numa república, né? Num uhum. país republicano. E a relação e a disputa presidencial, bom, isso vai ser tema aqui, a gente vai conversar Sim. bastante. Então, pensando nesse contexto e nos estados também, houve um avanço da extrema-direita, né?
1: Uhum.
0: Mas que talvez não desequilibre tanto em função do quadro que já se tinha antes. Então, é uma situação preocupante para quem defende a democracia, mas é um quadro que vai ser de disputa, né? É um jogo aberto.
1: Eduardo, eu queria que você também fizesse sua avaliação e aí, considerando isso que Túlio trouxe, quer dizer, cadê a direita dita democrática? Acabou-se? Uhum.
2: Houve um esvaziamento enorme dessa direita. E houve um esvaziamento dessa direita porque os setores que são base social dessa direita, a que a gente pode chamar de uma burguesia democrática, se deslocou. Esse é um dado importante. Em 2022, o Lula contava com um apoio muito maior nos setores das classes dominantes. Essas se deslocaram de forma muito decidida para a candidatura de extrema-direita ou do que eu venho chamando da candidatura neofascista, né? Um movimento neofascista. Conquista, porque entrega muito do que esses setores pedem para um governo. Esses setores perdem a perda de direitos, eles pedem um desmonte das políticas para os mais pobres, eles pedem o fim dos direitos trabalhistas. Veja, esses governos estão dispostos a entregar muito do que o grande capital financeiro e as grandes empresas querem. Então, essa é uma primeira coisa, por isso esse esvaziamento. O segundo elemento que eu acho que é importante é que essa extrema-direita, esses setores neofascistas, tinham uma estratégia de longo prazo e operaram desde 2022 com essa estratégia de longo prazo. Por isso que chegaram como chegaram no Senado. E nós precisamos pensar no médio e longo prazo desde já. E a última coisa, muito uma síntese bem rápida, é que o que a gente pode olhar para agora? Qual é a situação que nós estamos agora? Nós estamos numa situação em que tudo está se movimentando muito rápido. Uhum. Veja, qualquer impressão de letargia, de imobilidade nesse momento é extremamente falsa. As coisas estão se movimentando nesse segundo turno. E se movimentando muito rapidamente dos dois lados. Uhum. Então é importante observar isso. Aquilo que eu chamava até pouco tempo de uma polarização assimétrica, onde só o setor da extrema-direita polariza de fato, se coloca na polarização. No segundo turno está diferente. Nós estamos tendo uma polarização de fato. E a polarização, para mim, é para os lados que eu reivindico, ou seja, para a democracia, para os movimentos populares, para a classe trabalhadora, a polarização de projetos societários é importante. Ela ajuda. Então, eu acho que isso é que está em movimento. Nós temos uma polarização em movimento, onde as forças progressistas estão se manifestando nesse segundo turno.
1: Sim. Olhando para os resultados, inclusive vendo que Lula ficou, né, em segundo lugar, parece que o campo progressista saiu enfraquecido. Mas se a gente considerar a conjuntura de luta no campo midiático, no campo jurídico e no campo político, me parece que foi um resultado bastante vitorioso, né?
3: É um feito. Se você pensar que do outro lado você tinha as big techs, você tinha a mídia tradicional, você tinha inclusive o judiciário sendo mobilizado para esse fim, contribuindo ou não para isso, né? É, você tinha

entre todas as, todos os lados, essas, as lideranças religiosas conservadoras. A lista aqui eu não vou me estender, porque senão a gente fica aqui o dia todo. Uhum. Né? Esses poderes que estão situados, alinhados a esse projeto, que eu concordo com o Eduardo, que é um projeto neofascista, são muitos, são amplos, estão atuando em várias frentes na sociedade. O que eu acho que é grave, é importante que a gente

0: Que se diga, na verdade, quando a gente considera só os votos válidos, é uma diferença de 2 pontos percentuais, porque numa eleição majoritária, considerando os votos válidos, quando um candidato ganha 1 ponto percentual, é porque o outro perdeu. Então, se Lula ganhar 2 pontos percentuais, a disputa está empatada, né? É importante que se diga, não, as eleições estão indefinidas, mas o problema é também que a gente tem que considerar o cenário em que acontecem essas eleições, que é um cenário de ameaça de ruptura democrática, né? E é isso que a gente precisa entender. Quer dizer, os poderes estão sendo corroídos por dentro, né? O judiciário, que foi um contrapeso importante contra a tentativa de golpe em 8 de janeiro, ele está sendo corroído por dentro, né? E é esse um projeto que a gente tem que prestar muita atenção, trazendo um pouco a fala, as falas de Túlio e de Eduardo, né? Da gente tentar aqui, a gente está tentando aqui desesperadamente, que a gente faz aqui no Fora da Curva, né? A gente tenta desesperadamente trazer a discussão para um plano programático. Esses projetos societários, qual é o projeto sociedade que está de um lado e qual é o projeto sociedade que está de outro, né?
1: Sim, é muito importante entender esse jogo, né, de políticas públicas que estão correndo risco, né, Túlio?
2: Isso é. Toda a ação do Estado brasileiro, né? Representada aí pelo governo Lula, no sentido de políticas públicas, estão todas ameaçadas. A gente sabe o que foi o governo Jair Bolsonaro, né? Não só no campo da saúde, que é uma coisa mais explícita, porque tivemos a pandemia, né? E o negacionismo, né, do governo, do próprio Jair Bolsonaro, mas do governo, da equipe como um todo, contribuiu para um número enorme de mortes, né? O Brasil foi praticamente recordista, né? Mas em todos os outros campos, na área da educação, da pesquisa científica, em todos os, na cultura, então em todos os sentidos as políticas públicas foram prejudicadas. Eu chamaria atenção ainda para esse contexto mais geral é a questão internacional e o papel dos Estados Unidos, que a gente não pode esquecer, tanto do ponto de vista material, porque se sabe que está chegando recursos aos montes e sem identificação de quem recebe esses recursos, né? E a rede que se estabeleceu com os influencers, né? E outros segmentos. Então, e as declarações do próprio Trump durante todo o processo. Então, a interferência dos Estados Unidos no processo eleitoral e que poderá ainda se agravar, né? Em função do que vem ocorrendo, dessa disputa que vem ocorrendo, né? Eu concordo integralmente. Quer dizer, a mobilização dos estudantes, por exemplo, dá outro fôlego à campanha do presidente Lula. Então, a ocupação das ruas, as mobilizações, e a extrema-direita só tem duas formas de agir. Uma, todas as duas agem nos bastidores, só que uma tem reflexo nas ruas. Mas através desse derramamento de recursos, né, e utilização de recursos ilegais durante a campanha eleitoral, como, por
0: Muita compra de
2: exemplo,
0: voto, né,
2: compra
0: Túlio?
2: de voto, robôs, né, uma série de coisas que vêm ocorrendo, recursos que chegam dos Estados Unidos, como são utilizados. Então, esse é um caminho. E o outro é o da violência, quer dizer, a ocupação da rua durante um processo eleitoral pela extrema-direita é muito mais difícil ocorrer como ocorre em outros momentos, ou como vem ocorrendo em outros momentos, com mobilizações, convocação, o povo vai para a rua e tal. A extrema-direita aprendeu a usar um espaço que ficou meio indefinido, né, durante esses últimos anos, sobretudo de 2013, 2014 para cá. Mas num processo eleitoral, quer dizer, o uso é o da violência, então é da intimidação, né? Então são as duas formas. E o campo democrático, não. Quando vai para ruas, vai para fazer manifestações que mobilizam pessoas, né, que podem estar na dúvida ou que votaram na oposição nesse momento, mas que pode se sensibilizar a partir do momento em que há uma mobilização mais efetiva. Então, é esse quadro quadro que a gente está vivenciando. Uhum. Né? E se preocupa a ação violenta da extrema-direita. Por outro lado, a gente vê como importante a mobilização...

0: campo democrático, né, que inclui, evidentemente, a esquerda, mas que tem que ser mais ampla, a gente sabe. Né? Primeiro, o terceiro governo Lula foi um governo de frente ampla, né? Como o Eduardo colocou, quer dizer, setores da burguesia, mesmo do capital financeiro, se alinhou ali. Mas agora, nesse momento, depois de tudo que aconteceu, a prisão de Jair Bolsonaro, enfim, esse segmento está se deslocando, se deslocou, né? A gente sabe que num momento crucial assim, o comportamento da burguesia é instrumentalizar o Estado, né? E talvez não, com certeza ver que isso pode acontecer com o Flávio Bolsonaro.
1: Uhum. Pois é, Eduardo, eu queria que você comentasse isso e destacando as ruas, né? Como essa política...
2: Veja, o que mobiliza as ruas e principalmente os estudantes nesse momento? Veja só, se a gente olha para o que foram os governos do PT e o que foi o último governo do PT, o avanço no sentido de políticas sociais está muito aquém do que esse país precisa. Né? Uhum. Veja, nós não podemos olhar para um país e dizer, olha... está muito melhor e as pessoas não perceberam que está melhor porque a extrema-direita fez uma propaganda. Não, as pessoas estão percebendo que a vida não está como elas gostariam que estivesse.
1: Uhum.
2: Então, isso faz com que muita gente olhe para a disputa projetiva numa eleição e diga, isso não é comigo, porque eu não me identifico com os dois lugares. Mas a disputa é muito profunda. Sabe por quê? Porque o campo representado pelo PL, por Flávio Bolsonaro, não é um campo só conservador. Ele é reacionário. O que quer dizer? Qual é essa diferença entre ser conservador e ser reacionário? Ser reacionário significa que você é contra o mínimo de conquistas civilizatórias dentro do capitalismo ou da sociedade brasileira. O que é esse mínimo de conquistas civilizatórias? O mínimo é as relações de trabalho, elas são contratuais e dentro delas, o polo mais fraco, que é o do trabalhador, tem que ter direitos. Isso é o mínimo. E aí, contra isso que eles são contra. O mínimo civilizacional significa que você escolhe aqueles que dirigem o país e o seu voto importa. E a respeito ao voto, eles também não têm garantias de respeito sequer ao voto. Uhum. O mínimo civilizacional é o direito de se manifestar, de fazer greve, de protestar quando você precisa. E eu nem preciso dizer que eles são contra isso. O mínimo civilizacional é a ideia radical do feminismo de que as mulheres são gente que merecem respeito, etc. Percebem? Uhum. A diversidade sexual e o respeito à diversidade sexual é o mínimo civilizacional, o antirracismo é o mínimo civilizacional. É contra isso que eles são contra. Veja, então é profundo, porque significa um tipo de país em entrada num caminho que é um caminho onde a gente sequer pode pensar num projeto alternativo. Bem, ninguém pode nos proibir de sonhar e de pensar. Mas é isso que eles querem fazer, uhum. né? Pro azar deles, isso é impossível em qualquer circunstância. Então, por que, para concluir, por que tantos jovens agora, que não haviam se manifestado antes... Veja, a esquerda tem tido dificuldades crescentes na juventude, né? Por que esses jovens agora vão às ruas? Porque eles estão dizendo, olha, a minha questão não é só defender o Lula ou fazer o L. É assim, olha, eu tô vendo um enfrentamento no qual tem uma mudança profunda no futuro do país. E eu tenho que me posicionar por isso. Então, me parece que, quando eu falo saímos de uma polarização assimétrica, o país está polarizado agora de fato, uhum. é disso que eu estou falando. E esse é o dado mais interessante do segundo turno. As pessoas estão, não só na juventude, se mobilizando para discutir quais são os cenários de país para diante, né? E isso é importante, porque mesmo que o campo democrático, agora está claro porque que eu chamo o que eu estou chamando de campo democrático, vencer as eleições, a situação, né, o Túlio já falava, vai ser muito difícil logo adiante. E a organização popular, ela é muito importante nesses cenários. Então, avalio como muito positivo o que aconteceu nos últimos 5 dias, né, depois do segundo turno.
1: Isso é muito interessante. Quer dizer, para além das eleições, como lembrava a Eduarda, né, a gente está tendo uma reorganização, talvez, de base, da política de base, a política das ruas, que estava muito tempo sem esse ânimo, sem essa participação. Né? Isso é bem importante. E em relação ao discurso da campanha de Bolsonaro, se vocês perceberem, o muito forte é a questão da mudança. Até vários eleitores já me disseram, né? Voto em Flávio Bolsonaro porque eu quero mudança. E aí eu fiquei pensando, veja, o Brasil tem 526 anos...

0: de história, né? Desses 526, o PT ficou no poder quase 18 anos. A gente pode considerar que as mudanças começaram agora. Uhum. Né? Vemos toda uma política pública dando oportunidade às populações historicamente excluídas. Por que esse discurso da mudança pega tanto entre os eleitores? Como é que vocês veem isso?
1: Bom, primeiro tem uma lógica aí que é histórica. Né? A modernidade instaura a lógica da moda, né? Que significa dizer a renovação constante. A renovação, o que está para frente é o que é bom, o que está para trás é o que é ruim. Então, a tradição foi deslocada pela moda, né? E a gente pensa que isso não afeta a política, mas isso afeta, né? As pessoas acham que elas se saturam, inclusive de um ponto de vista estético, muito rapidamente, né? Com projetos, com nomes, com rostos. E a renovação, a busca da renovação é a característica cultural central, né? Da cultura moderna. Então, algum nível de saturação com a própria figura de Lula... Era previsto, né? Agora a questão é como é que esse discurso é capturado, como é que esse desejo de inovação, de mudança, ele é capturado por um projeto cujas propostas são de uma mudança não necessariamente para melhor. Né? Eu não tenho dúvida a respeito de tudo que foi dito aqui, que o bolsonarismo representa um desejo de mudança. Né? Representa um desejo de mudança, captura inclusive um desejo, eu diria até mais, às vezes de sublevação social, de contestação social. Então são pessoas que acreditam mesmo que estão se contrapondo ao sistema, né? Votando em Flávio Bolsonaro. Mas o problema é, primeiro, né, que candidato antissistema é esse que passou a vida toda no legislativo? Né?
2: E que tem a família toda inserida nesse
1: toda.
2: Sistema. Né?
1: No sistema. Segundo, né, que está aliado ao que tem sido discutido como, de certa maneira, uma própria alteração no sistema, no sentido de captura das próprias dinâmicas capitalistas pelo crime organizado. Então, assim, isso também é um aspecto digno de nota. E, por fim, por tudo aquilo que foi dito aqui, principalmente por essa questão civilizacional que Eduardo chamava atenção, quer dizer, é uma mudança para trás. Uhum. Né? É uma mudança, é para a gente voltar para antes da Constituição de 88 e, em alguns casos, é para a gente voltar para a Idade Média. E quando você tem propostas do tipo que o voto feminino possa ser abolido, etc., a gente vai votar, uhum. vai voltar para a Idade Média. Então, assim, é preciso que as pessoas estejam atentas, porque o voto, às vezes, ele é decidido por razões que são muito... para nós que trabalhamos com isso, podem parecer pueris. Que basicamente eu não vou com a cara do sujeito, eu não gosto da maneira como ele fala, eu não gosto daquele chapéu. Né? Então, assim, as pessoas podem votar por razões, às vezes, muito, muito pueris. Ah, eu vou apostar nesse aqui, porque afinal de contas, eu voto. Assim, tem um discurso muito, muito corrente, que é um discurso muito perigoso, que é: ah, se ele não for bom, depois a gente tira. O que a gente está discutindo aqui é justamente a possibilidade da gente não ter a possibilidade de tirar. Né? Porque o candidato Flávio Bolsonaro já começa a falar em mudança no tempo de duração do governo, né? No mandato. Né?
0: E mexer na Constituição.
1: Então, a gente, assim, quem gosta realmente de mudança tem que ficar atento à possibilidade de que a gente se depare num quadro político muito difícil da gente sofrer, da gente conseguir impor qualquer alteração a partir de janeiro de 2027.
3: Essa coisa do antissistema, eles nos empurraram, que eu digo, os setores progressistas da sociedade todos, para um lugar muito difícil. Veja, a esquerda, onde é que um projeto de esquerda ele se alicerça? Ele só pode se alicerçar na organização popular. Os níveis de organização da população brasileira são os mais baixos da história, né? De organização, do ponto de vista de reivindicar direitos, etc. Ninguém vive sem organização. Vou falar disso daqui a pouco, porque alguma coisa entrou no lugar, né? Mas é o nível mais baixo de sindicalização. Veja quantas associações de moradores são atuantes. A presença nos movimentos reduziu muito as dificuldades de reivindicação e tal. E de outro... E veja, nós conquistamos... embarreiramos o neofascismo em 2022 naquilo que o Túlio já chamou aqui de frente amplíssima, não é? Quando a gente fala frente amplíssima, significa que existe uma força emprestada, que não era dos setores uhum. de esquerda, para sustentar aquilo ali. E sustentar a luta democrática nos fez nos ancorar nos limites dessa democracia, quem é que, em geral, na história brasileira, criticou os

0: limites da democracia saída lá da Constituinte de 88 foi a esquerda, né? Dizia, olha, essa democracia é limitada, nós precisamos de formas de democracia direta, de mais participação popular. Mas agora nós estamos defendendo os limites dessa democracia, porque até eles estão ameaçados. Uhum. E nós passamos a nos ancorar em setores do judiciário. E eles perceberam isso, e eles perceberam esses limites. Veja, Alexandre de Moraes cumpriu papel importante na luta contra a tentativa de golpe.
1: Uhum.
0: Mas Alexandre de Moraes e boa parte do judiciário não fizeram, nesse tempo todo, uma única votação favorável aos direitos trabalhistas no Supremo Tribunal Federal. Nenhuma. Eles não estão alinhados a um projeto da classe trabalhadora, nunca foram. Mas nós nos obrigamos a defender esses setores.
1: Uhum.
0: Por conta da posição contra o golpe. No momento em que eles investiram nisso, e eles investiram na crítica à corrupção, do Vorkário, etc., porque o alvo central era o STF. A reunião desastrosa, a última vez que eu tive nesse programa, foi para discutir isso. Aquela reunião desastrosa do STF ajudou muitos eleitores do Lula, ou melhor, eleitores antifascistas ou anti-Bolsonaro, queriam voltar no Lula, mesmo contrariados, a ficar em casa. Porque eles olharam para aquilo ali, não. O pessoal que defende aqueles juízes é a esquerda. É. Né? Na verdade, nós estamos defendendo não aqueles juízes, até porque o Lula disse para investigar todo mundo, mas nós estamos defendendo um mínimo de autonomia do judiciário. Uhum. Né? Que cá entre nós, os juízes têm pouca autonomia para o lugar onde eles se situam, né? Sempre houve muita influência do poder econômico no judiciário. Mas nós estamos defendendo a mínima institucionalidade de garantia democrática, é disso que se trata. Então nós fomos empurrados para um lugar muito difícil. Só quem pode nos tirar desse lugar é a organização popular. É gente organizada, gente dizendo, olha, nós queremos democracia e nós queremos avançar para além dos limites dessa democracia, avançar em direitos, etc. Eu acho que é esse tipo de onda que pode barrar o reacionarismo hoje, né?
1: Para você que chegou agora, nós estamos conversando sobre o cenário político que saiu das urnas nesse primeiro turno das eleições. Nossos convidados são o cientista político da Fundagem, Túlio Velho Barreto, o professor do Departamento de Serviço Social da UFPE, Eduardo Mara, e como comentarista, a jornalista e professora do Departamento de Sociologia da UFPE, Maria Eduarda Rocha. Agora, eu queria perguntar a vocês, e agora, né? Lula já fez reunião, a campanha, e vai mudar as estratégias, como vocês estão vendo já, inclusive dando também destaque à atuação nas redes sociais, mesmo sendo um terreno, né, de regras privadas, de empresários, mas a gente sabe que também tem muita importância, né, nas ruas e nas redes. Então, como vocês estão vendo aí essa modificação da campanha de Lula? Túlio.
2: É perceptível que houve uma mudança, né, em relação ao primeiro turno. Eu acho que tem dois fatores importantes. Uma coisa que a gente já vem se referindo aqui, que é uma retomada de mobilização mais ampla, né, nas ruas, em todos os lugares. Então, isso de forma presencial, né? A mobilização no sentido da presença das pessoas nessas manifestações. Então, há uma mudança por tudo isso que a gente está colocando, quer dizer, pelo resultado do primeiro turno, pelo impacto que foi durante tanto tempo na apuração, ter Flávio Bolsonaro com aquela frente enorme, né? E se tem informações de que o Tribunal Eleitoral, né? O TSE segurou a apuração no Nordeste, quer dizer, com que sentido isso aconteceu? Foi proposital? Foi uma questão técnica? A gente nunca vai saber, mas, enfim, pelo comportamento e pelas pessoas envolvidas hoje à frente do tribunal, a gente pode levantar essa hipótese de que havia mesmo um interesse de criar um clima favorável à candidatura do PL de Flávio Bolsonaro. Então, essa mobilização é algo muito importante, né? E que vem ocorrendo. Acho que os estudantes tomaram a frente nesse processo, mas a mobilização tem sido mais ampla. Setores, por exemplo, eu tenho sido convidado em vários bairros de grupos populares que têm se reunido à noite nas ruas para debater. Então, isso é diferente do primeiro turno.
1: Uhum.
2: Afunilou, né, a disputa, e se viu claramente de que necessário participar desse processo agora.

0: agora mais do que nunca. E nas redes sociais também, né? O próprio presidente Lula está mais presente nas redes, está mais direto, conversando mais com quem está acompanhando, né? Acompanha através das redes sociais. Quer dizer, a gente tem visto várias postagens, isso tem sido importante também. Muitos depoimentos, né, tanto de pessoas como artistas, cientistas, educadores, mas também de pessoas que simplesmente estão pegando até o celular e estão dando depoimentos naquilo que no campo em que ela atua, uhum, né, os impactos que foram o impacto que foi o governo Jair Bolsonaro naquele momento, e trazendo essa experiência. E um discurso também voltado não para a bolha, né? A gente tem percebido isso, não para quem já está seguro em quem vai votar, mas para os indecisos, para essas pessoas que, por alguma razão, decidiu ficar em casa, né? Porque odeia um e não gosta do outro e não quis participar do primeiro turno, mas que pode ser sensibilizado agora para votar no segundo turno. Então, eu acho que esses são dois fatores importantes. Isso mudou, né? E em relação à campanha do Flávio Bolsonaro, quer dizer, tem mantido o mesmo padrão que foi no primeiro turno, não tem percebido uma mudança. A mudança que veio foi no campo democrático, né? A preocupação com o resultado das eleições. É importante a gente perceber também, isso é uma coisa que eu tenho falado muito desde o começo e que tem a ver com a questão anterior da continuidade versus mudança, é que se começou a ter uma percepção de que é preciso ter continuidade no sentido de trazer as mudanças necessárias que, uhum, o país precisa, né? Então, aprofundamento de políticas públicas, ampliação dessas políticas públicas, valorização de vários aspectos que dizem respeito à República, à democracia, e o risco que é ter um segundo governo Bolsonaro, que é isso. A gente não, às vezes a gente não fala Flávio Bolsonaro, a gente fala Bolsonaro. Quer dizer, porque seria aquele segundo governo que é o grande risco, que a gente vê o que está acontecendo nos Estados Unidos. Quer dizer, um primeiro governo da extrema-direita é para destruir o que tem no Estado. No segundo, é para institucionalizar uma ditadura. É esse o risco que a gente corre. Então, isso tem sido percebido de uma forma ou de outra, com mais reflexão ou menos reflexão, com algo que diz respeito à sua vida pessoal ou à questão macro, e tem criado um movimento diferente no segundo turno em relação ao primeiro.
1: Eduardo?
2: Eu acho que a gente tem que olhar para as redes sociais, né? Existiu agora nas últimas semanas uma consternação muito grande. Temos que ir para as redes, porque eles ganham por conta das redes. Nós temos que entender o que são as redes sociais. Veja, para mim, as redes sociais têm, na luta política, um papel central, porque a comunicação sempre teve um papel central. A questão é que a intensidade de algo muda a qualidade, né? Uhum. Então, o que houve? É uma intensidade de comunicação, de formas de comunicação instantâneas que a humanidade não tinha visto até então. Né? Eu costumo brincar que há 10 anos atrás eu não tinha ideia do que era um tuitaço. Mas agora eu sei o que é um tuitaço, uhum, veja. Isso pesa, de fato. Mas veja, e vocês são da área de comunicação, discutem muito isso. Mais importante do que o comunicar é formar o receptor da mensagem. Nós temos que olhar para qual é a sociabilidade que as pessoas têm que fazem com que elas fiquem mais propícias a uma mensagem reacionária. É disso que se trata. Então, veja, quando a gente deixa de organizar as pessoas, quando a gente deixa de estar presente na vida delas, outras formas estarão presentes. E essas formas têm sido muito favoráveis às mensagens de extrema-direita. Essa é uma questão. A segunda questão
1: Essa primeira é: não há espaço vazio na política.
2: Claro. E a gente tem que ocupar criando formas de socializar. Eu não estou falando só da luta sindical, densa, sim, ou da organização popular, mas da presença cotidiana de um projeto, de entender o que está. A questão não é a linguagem. A questão é a presença nesses lugares. A presença onde o povo vive essas contradições. A forma como tem algumas novidades nas eleições proporcionais da esquerda que nos chamam a atenção para isso. Primeiro, para o papel da luta ideológica. Luta ideológica não é só discurso. Para uma ideologia, isso que eu estava dizendo agora há pouco, para uma ideologia ter eficácia, ela tem que ter o mínimo.

0: De enraizamento,
1: exatamente, de relação com o que as pessoas vivem. Se vocês olharem a candidatura de Anelise em Minas, que foi muito boa nas redes sociais, mas se ligou organicamente ao movimento negro em Minas, que se ligou às lutas populares em Minas. A candidatura de Renato Freitas, que é lá de onde eu venho, eu tive o prazer de dividir sala de aula com ele. Ele foi aluno das ciências sociais lá e depois do direito, e é um sujeito impressionante, que mobiliza jovens na periferia e está menos interessado só no parlamento, ele está interessado nessa organização popular, né? Se você pegar o Jones Manuel, o segundo mais votado aqui, a Sâmia Bonfim e o Glauber Braga, que voltam com uma votação muito forte. Qual é o perfil dessas candidaturas? É um perfil de enfrentamento ideológico à extrema-direita e que dialogam com um setor que boa parte da esquerda não tem dialogado, que sofre o que é o avanço dessa. Mas o que é o avanço do reacionarismo no cotidiano das pessoas? É o avanço do racismo, é o avanço da misoginia, é o avanço de formas trabalhistas extremamente degradantes. E essas pessoas estavam dialogando com isso, né? A jornada, o fim da jornada 6x1 não nasceu só do Lula, nasceu da mobilização dos trabalhadores, de aplicativos, inclusive. Então, veja, é esse diálogo que eu acho que fez muita diferença na eleição. E, mas claro, eu faço esse diálogo, mas eu exploro as contradições das redes sociais. Não no mesmo sentido que a direita faz, mas no sentido que o meu programa permite fazer, né? Então, eu acho o terreno das redes sociais muito desfavorável para nós. Mas se a gente combinar a atuação nas redes com a organização popular, a gente consegue defender um projeto diferente de país e conquistar pessoas para esse projeto de país.
2: É porque, na verdade, a gente parte de uma ideia, às vezes, equivocada, de que a vida online é descontínua em relação à vida offline, né? A vida da gente, se a gente for descrever, é uma passagem de um plano para outro o tempo todo, né? Essas duas coisas estão se entrelaçando o tempo todo. E na política não poderia ser diferente, né? Mas o que eu acho interessante da gente reforçar é esse movimento de repolitização de alguns setores que andavam, vamos dizer assim, distantes, né? Da política, pelo menos a política partidária, né? Que olhavam para esses processos políticos como sendo uma disputa entre equivalentes, né? E muito em função também de uma certa cobertura midiática, porque a mídia tradicional atuou sistematicamente para nivelar, né? Primeiro, para não fazer a discussão programática, né? A gente não sabe. A gente está aqui, tem um candidato que saiu liderando o primeiro turno das eleições presidenciais, e a rigor ninguém sabe exatamente o que é que ele vai fazer. Quer dizer, não houve, quer dizer, a gente suspeita. Né? Tem uma fala que foi feita num contexto, tem uma fala que foi feita no outro, mas o programa político é extremamente vago e isso é proposital. Né? Então, assim, a gente chega nesse ponto, por quê? Porque não teve um jornalista que perguntou, que chegou e disse, peraí, como é que é? O que é que você vai fazer? Em relação às aposentadorias, em relação à reforma da Previdência, vai mesmo passar para 67, né? Como já foi aventado pelo seu grupo político? Vai passar para 70? Vai acabar a diferença entre homens e mulheres? Né? Quer dizer, a gente não sabe. A gente sabe que, de um ponto de vista, a proposta de um corte de 250 bilhões no orçamento é uma proposta, primeiro, bastante falaciosa, e é considerada falaciosa pelos próprios setores do mercado. O mercado não acredita que é possível fazer esse corte de maneira imediata, mas a gente sabe que o caminho não poderia ser muito diferente de desindexar as aposentadorias, ou seja, vai subir o salário mínimo, vai subir pouco, não vai subir acima da inflação. Por quê? Porque historicamente foi assim nos últimos governos, né? O governo de Jair Bolsonaro, o mínimo ficou abaixo do crescimento da inflação, né? Não teve aumento real de salário mínimo. Então, provavelmente o salário mínimo vai subir pouco, mas mesmo esse pouco, não haverá obrigatoriedade de repasse para as aposentadorias, não é, para o BPC. Uhum. Então, a gente tem um projeto que é de empobrecimento da população brasileira. Outro ponto que passa por essa ideia do corte dos 250 bilhões é revisar o piso do investimento na educação e na saúde. Quer dizer, o Brasil está tentando completar, montar a montagem do seu sistema único de saúde, né? Que começa com uma política de unidade de saúde básica, né? Que passa também pelos projetos de atendimento de grande complexidade e que começa a se estruturar no meio desse caminho, com UPAs, com clínicas, com especializadas, etc. O Brasil está

0: avançando na montagem do SUS, e a proposta é de revisar o piso do investimento na saúde e na educação. Então, assim, é muito importante que a gente traga a política para essa dimensão do bem viver das pessoas. Qual é o projeto de vida que está sendo colocado ali? E para que grupos? Né? Que grupo vai continuar tendo direito, por exemplo, de comer carne? Tudo bem, não pode, não precisa ser a picanha, mas comer carne, ter mistura na comida. Que grupos vão ser absolutamente excluídos dessa possibilidade? Que pessoas vão conseguir fazer o seu tratamento de saúde, porque encontram disponíveis remédios, né? E outras que não vão fazer o tratamento de saúde. É disso que se trata, né? A gente tem que trazer essa discussão para esse plano, né? Da vida cotidiana das pessoas que podem sofrer um abalo muito grande se de fato se concretizar essa ideia de um corte de 250 bilhões no orçamento público. Pelo contrário, a gente tem que disputar o orçamento. A gente tem que entender com que é que o Estado brasileiro gasta. O Estado brasileiro gasta mais de 40% dos seus recursos para rolagem da dívida, para pagamento de juros da dívida. A gente nunca escuta ninguém perguntar que dívida é essa, como ela foi construída, o quanto dela já foi paga. As aposentadorias não chegam a 20%. Então, por que que o problema são os aposentados e o problema não é o dinheiro do rentista que tem lá o seu capital aplicado em títulos do governo brasileiro? Acho que a gente precisa colocar, aterrizar, né? Tanto nas redes sociais quanto nas ruas, essa discussão precisa ganhar o terreno do projeto, do que cada candidatura representa para as vidas das pessoas.
1: Acho que é muito interessante, importante, porque isso é a concretude. Quando a gente fala concretamente dessas questões, as pessoas entendem, porque as pessoas estão vivendo na pele, né? Muito importante. Nessa eleição também houve uma abstenção no primeiro turno de 21%, né? Isso equivale a 33 milhões de pessoas que não foram votar. Inclusive, é importante informar a população que quem não votou no primeiro turno pode votar tranquilamente no segundo, né? No segundo turno. Considerando que muitos dessas pessoas que não foram votar são idosas, né? Tem 70 anos ou mais, qual é o peso desse segmento no segundo turno? Pode fazer diferença? Como vocês veem esse segmento dos que não foram votar? Túlio?
2: É fundamental, né? Talvez seja esse segmento que vai definir as eleições, quer dizer, ou manter, fazer com que se mantenha a diferença favorável a Flávio Bolsonaro, ou crescer, ou uma virada em relação ao primeiro turno, né? Quer dizer, uma virada do presidente Lula. Então, é um segmento importantíssimo. Você se referiu, sobretudo, aos idosos, quer dizer, é fundamental. E Maria Eduarda já tinha chamado atenção para a questão do acesso à saúde, por exemplo, né? Seja através do atendimento pelos diversos estabelecimentos, né, que atuam na área da saúde, e aí eu estou me referindo ao público, né? Como a questão do medicamento. Quer dizer, o acesso ao medicamento, muitos deles, sobretudo aqueles que as pessoas mais idosas necessitam, são gratuitos, né? E a gente sabe o que o governo Jair Bolsonaro fez, né? A tentativa de ir criando, retirando isenções, né, com relação ao fornecimento do medicamento. Então, no concreto, a vida das pessoas serão atingidas. Quer dizer, e outros segmentos de indecisos, a gente tem que pensar nisso. Quer dizer, a gente já tem mais de uma geração, ou pelo menos uma geração, mas mais de uma geração que cresceu, né, sob essas políticas públicas durante um período que foram propiciadas a partir do governo Lula e os governos Lula e os governos Dilma. Então, são pessoas que têm uma condição dada, né? E aí a expectativa de ampliação disso. Então, uma certa insatisfação, Eduardo chamou já atenção para isso, uma certa insatisfação porque a coisa não avança mais do que está aqui. Quer dizer, e a percepção de que nós estamos num contexto hoje que foram contextos de conquistas. Foram conquistas que ocorreram durante esses governos do PT, que aprofundaram aquilo que a Constituição de 88 já determinava. Ou fizeram. fizeram valer muito do que a Constituição de 88 já...

0: estabelecia. Foram esses governos, não foi o governo de Collor de Mello, de Itamar Franco, de Fernando Henrique Cardoso. Quer dizer, isso aí serviu para para outros segmentos da sociedade. Quer dizer, o aprofundamento da Constituição de 88 naquilo que ela tem de direitos sociais, a gente viu nesse período. Ou a chegada de alguns desses direitos na prática, né? Bom, mas como eu falei, tem pelo menos uma geração que cresceu com esse dado já. Então, já cresceu com o acesso à universidade, que a família não teve antes, né? Quantas pessoas a gente vê que é a primeira pessoa da família que chegou à universidade. Então, essas pessoas é que têm que se sensibilizar quando estiverem indecisos, e tem muitos, por uma certa frustração e tudo mais, de que nada aconteceu por um acaso. E, portanto, isso pode ser perdido. É isso que está em jogo, né? Pode ter retrocesso, no sentido do reacionarismo mesmo, né? Quer dizer, o conservador quer manter as coisas do jeito que estão, e sob controle. O reacionário quer voltar a uma situação tal onde o status quo era algo que só favorecia a ele, né? E não quer avanço para trabalhadores e trabalhadoras com direitos e tudo mais. Então, esse segmento, quem não votou é bastante diversificado, e é preciso identificar os interesses dos diversos segmentos que estão ali. Não é um segmento definido, aqui, o indeciso. Uhum. Ele representa a multiplicidade que a gente tem na sociedade.
1: Uhum. Eduardo.
2: Veja, a apatia política, que é o que faz com que as pessoas fiquem em casa, ela é muito favorável ao discurso reacionário. É por isso que eu acho que essa apatia pesou muito mais para os setores progressistas, para a candidatura do Lula. Acho que teve muito mais gente que ficou em casa, que não saiu de casa, mesmo detestando o programa do Flávio Bolsonaro, vou falar dele daqui a pouco, mas não teve a disposição de sair de casa, porque
0: votado,
2: então a política
0: já
2: não muda nada.
0: Já tinha votado em Lula na eleição passada e não quis votar agora.
2: Porque para uma candidatura como a de Lula, é muito importante convencer as pessoas de que fazer política importa. De que o que muda a política é a presença delas na política. Para uma candidatura como a de Flávio Bolsonaro, não. Porque mobilizar a maioria das pessoas para quererem fazer política, elas podem fazer algo que é muito terrível para a candidatura Flávio Bolsonaro, que é abrir o programa de governo dele. Veja, o andar de cima, os ricos deste país conhecem o programa de governo do Flávio Bolsonaro. E quem que, e eu digo para qualquer um, abre esse programa, vai ver o que está lá. Olha, para qualquer setor da classe trabalhadora, para qualquer setor da maioria do povo brasileiro, o programa é terrível. Eu vou dar um exemplo simples. Ele diz que defende as crianças, né? E a família. A única, está lá escrito no programa, a única proposta, e a gente tem uma colega do meu departamento que pesquisa criança e adolescente, a única proposta de Flávio Bolsonaro para coibir a violência contra as crianças é a castração química dos estupradores e do abusador. A única proposta. Nenhuma outra proposta a não ser aquela que mobiliza o reacionarismo. Agora, vá ver as propostas de desmonte dos direitos. Está lá, está escrito, está público. Porque esse documento não é para campanha. Esse documento era para convencer os mais ricos deste país e convencer boa parte deles. Então, é disso que se trata. É muito importante convencer as pessoas de que, mesmo pra, principalmente, na verdade, para quem está descontente com a política, a participação da maioria das pessoas é que muda a qualidade política, e não a abstenção e não a apatia. Uhum. Quem fica apático ou se mobiliza para uma candidatura de extrema-direita está dizendo o seguinte: que acabe a participação da política, que acabe o fazer política, que se entregue o destino da maioria para muito pouca gente definir, independente do que a gente queira. Era assim na ditadura de 64, tem sido assim nos governos onde essa extrema-direita governa. Então, é essa a diferença, e é por isso que é tão importante mobilizar, independente das candidaturas, é importante mobilizar as pessoas para participarem desse segundo turno, para votarem, para se posicionarem. E eu acho que só um dos dois campos em disputa tem interesse em fazer isso. Eu acho que o Flávio Bolsonaro não tem nenhum interesse
1: nisso. Esse ponto é muito importante, né, Eduardo? Porque eu acho que é aí que a gente pega a questão do quanto essa eleição ainda está indefinida, né? É justamente porque teve gente que torceu o nariz para a candidatura de Lula, mas que não quer retroceder.

0: ceder, não quer voltar para a Idade Média. Né? Tem muita gente que, tudo bem, Lula é uma coisa, mas a Idade Média é pior. Né? O tempo antes da Constituição de 88 é pior. Então, essas pessoas que na verdade, estavam dando como certas, talvez, a vitória de Lula, porque as pesquisas indicavam que ele estava liderando, né? Com risco, inclusive, de vencer no primeiro turno. Então, essas pessoas disseram, não, ele vai ganhar, mas não com o meu voto.
1: Uhum.
0: Talvez tenha um contingente grande de pessoas aí que diga, não, peraí. Né? E eu acho que é por isso que, e como você salientou, né, isso é uma coisa mais provável de acontecer com esse campo democrático que está se mobilizando, que está levando as pessoas à rua, que está se articulando em nível, no nível mesmo do cotidiano, da vizinhança, né, às vezes da igreja, do grupo de amigos, né, da sala de aula. Né, essa mobilização aí que pode parecer invisível, né, e pode parecer antiga, datada, né? É ela que pode, de repente, fazer essa diferença.
2: Uhum. E a pesquisa do Datafolha, divulgada ontem, deu 52% para Flávio Bolsonaro e 48% para Lula. Esse era um resultado relativamente esperado, né? Nenhuma novidade, já que nessa primeira semana de campanha do segundo turno houve a declaração de apoio a Flávio Bolsonaro dos candidatos a presidente que saíram derrotados, né? Como Ronaldo Caiado, Romeu Zema, Augusto Cury. Então a gente tem aí uma junção ali de votos, né? Então, como vocês avaliam o que esperar das próximas pesquisas dentro desse cenário de participação política? A gente vai terminando o programa, então aproveito, deixo essa pergunta e aproveito para dizer que vocês deixem uma mensagem final, né, nessa última rodada agora de perguntas. Quem quer começar, Túlio?
1: Pode ser, vamos lá. Veja bem, o quadro é um quadro indefinido, né? Uhum. É isso que está se mostrando. A expectativa era que o resultado das primeiras pesquisas não fossem muito diferentes do resultado eleitoral, até pela proximidade e porque o segundo turno é outra eleição, né? É claro que se acumula muito do que aconteceu na primeira, para reforçar o voto e para mudar o voto. Mas é uma outra eleição onde você só tem dois candidatos. E no caso agora dessa eleição, são dois projetos absolutamente antagônicos, né? Então fica mais fácil de você definir que tipo de país você vai querer a partir de 2027, envolvendo a questão da soberania. Eu acho muito importante a gente não esquecer que esse é um aspecto que talvez não diga, não dialogue muito com o eleitor diretamente, né? Mas na nossa atividade profissional, quer dizer, na universidade, nos estudos de pesquisas, na academia de modo geral, a gente tem a obrigação de chamar a atenção que está em jogo também a questão dessa soberania. Uhum. Né? Se a equipe de transição de um eventual governo, Flávio Bolsonaro, vai envolver os Estados Unidos, né? Você imagina o que é que está em jogo. Uhum. E, por outro lado, a postura do presidente Lula. Então, as pesquisas ainda não refletiram, no meu entendimento, a dinâmica que está se estabelecendo, uhum, para o segundo turno. Isso a gente, uhum, vai ter melhor numa segunda rodada, né? Mas mostra que é uma disputa em aberto, né? Uhum. Como Maria Eduarda falou, é um jogo de soma zero, né? Diriam os economistas. Okay. O que um ganha, o outro perde, e vice-versa. No entanto, tem o percentual de indecisos. Então, esses têm que ser incorporados
2: ao
1: jogo.
2: Tem que entrar no jogo.
1: Tem que entrar no jogo. Bom, então é isso, né? Então, eu acho que é esse contexto e apostar na mobilização, né? Sim. Coisa que a gente tratou bastante durante o programa, né?
2: Túlio Velho Barreto, muito obrigada pela presença. Cientista político da Fundagem. Passo a palavra para Eduardo Mara.
3: Veja, é muito provável que daqui até o dia das eleições as pesquisas reflitam e girem em torno da margem de erro, porque nós temos um processo muito difícil de enfrentamento em curso no país. Então, mas exatamente por isso é muito fácil que essa eleição vire, que mude o resultado da eleição no segundo turno. Isso é plenamente possível, né? E o posicionamento mais importante nessa eleição é o posicionamento em relação

0: uma democracia, né? Eu espero encontrar, inclusive, uma audiência desse programa, vez ou outra eu consigo vê-la nas ruas, nas lutas, eu encontro as pessoas, olha, ouviu Fora da Curva, então eu espero encontrar muita gente nesse domingo, 14 horas nós temos uma manifestação pela democracia no Parque 3 de Maio e é para isso que nós vamos lá, então eu acho que é nesse momento, é a melhor coisa que se pode fazer, isso vai se refletir nas pessoas, quando a gente se manifesta, quando a gente vai para as ruas dizer o que a gente pensa, isso influi de forma muito decisiva nos rumos do país.
1: Obrigada, Eduardo Mara, professor do Departamento de Serviço Social da UFPE, e também agradeço a Maria Eduarda Rocha, também apresentadora do Fora da Curva e hoje como comentarista.
2: Eu só tenho uma frase para dizer aqui, que eu sei que o nosso tempo está apertado. É mudar sim, mas para melhor. Mudar para pior, ninguém merece.
1: Obrigada, gente. A proposta dessa iniciativa conjunta da televisão e rádios universitárias da UFPE é apresentar a você análises que lhe ajudem a entender o que está em jogo na sua escolha do próximo presidente do Brasil. Agradeço a você que nos acompanhou pelos veículos do Núcleo de Televisão e Rádios Universitárias da UFPE ou pelas plataformas digitais. O Fora da Curva fica por aqui. Esta edição do dia 9 de outubro de 2026 também fica disponível nas plataformas digitais. A produção foi de Ivana Fechini e vai ter reprise hoje às 18 horas, às 10 e meia da noite, na TV Universitária. Na equipe técnica que realizou essa transmissão, nós contamos com Catarina Apolônio, Igor Cabral, Daniela Rios, Daniel Mosca, Marcos Tiago, Sérgio Santos, Chico Rocha, Alexandre Silva, Jonas Ferreira, Sérgio Farias, Caio Danilo, José Acioli, Lúcio Galindo, Marco da Lata, Edmar Falcão, Flávio Soares e Uji Tani, Luiz Quirino, Carlos Maurício e Thaisa Meirelles. Direção do Núcleo de Televisão e Rádios Universitárias, Juarez Juara. Coordenação da Universitária FM, Natália Demerri. E eu, Paula Reis, na Coordenação Geral e Pedagógica da Rádio Paulo Freire. Acompanhe as nossas redes sociais e até o próximo programa.
3: Onze horas e 58 minutos.
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3: Doze horas e 10 minutos.
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1: Boa tarde, ouvinte. Começa agora mais um Almoço Musical que toda sexta-feira apresenta Chorinho. Hoje o destaque é para o grupo As Choronas. As Choronas é formado por Ana Cláudia César no cavaco, Maicíria Oliveira Trevisan nas flautas, Miriam Capua na percussão, Paola Pichervikis no violão.

0: Universitária FM apresentando Almoço Musical Chorinho. Estamos ouvindo As Choronas com o disco 25 Mais. Vamos para um rápido intervalo e já voltamos.
1: 12 horas e 24 minutos. 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
9: De volta com o almoço musical Chorinho, hoje com o grupo As Choronas e um repertório que celebra os 25 anos de carreira do primeiro grupo de choro feminino do Brasil.

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1: Chorinho, toda sexta no almoço musical, hoje com As Choronas.

0: Encerrando o almoço musical especial Chorinho de hoje, ouvimos o grupo As Choronas. A apresentação deste programa foi de Cássio Shoa, a produção de Felipe Novaes. Obrigado pela sua companhia, boa tarde, até a próxima.
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0: 12:54.
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3: Olá para você, ouvinte das rádios Universitária 99.9 FM e Rádio Paulo Freire. E você, que nos acompanha ao vivo pela transmissão no YouTube. A deficiência de ferro, mais conhecida como anemia, é um problema nutricional que, se não tratado, pode se tornar grave. No Brasil, afeta principalmente mulheres e crianças. De acordo com dados do DataSUS, entre 2014 e 2024, foram registrados mais de 135 mil internações decorrentes da anemia ferropriva, com 58% dos casos sendo de mulheres, e com as regiões Sudeste e Nordeste liderando o número de registros, somando 68% de todos os casos do país.
4: Por conta disso, a anemia ferropriva se torna uma das mais comuns entre a população brasileira. Mas você sabe que existem 7 tipos de anemia? É para entender melhor sobre esse assunto e conhecermos mais sobre esses tipos que no Saúde é o Tema de hoje vamos conversar sobre a anemia.
3: Este programa é produzido pela Rádio Paulo Freire e é apresentado por mim, Lorena Rocha, estudante de jornalismo da UFPE.
4: E por mim, Daniel Alexandre, também estudante de jornalismo da UFPE.
3: Nesta edição do Saúde é o Tema sobre anemia, vamos conversar com a médica hematologista e professora do curso de medicina da UFPE, Joana Cury. Joana possui residência em clínica médica pelo Hospital Barão de Lucena e em hematologia hemoterapia realizada na Fundação EMOP, onde atua integrando a equipe de enfermaria de oncohematologia e do ambulatório de HPN. Seja muito bem-vinda, professora.
5: Eu que agradeço, é uma honra estar aqui na rádio da UFPE. Acho que é muito importante essa informação e para atingir um público cada vez maior, né?
3: Então, Joana, para começar, vamos explicar melhor o que é a anemia ligada à deficiência de ferro. O que é a anemia ferropriva e o que ela causa no nosso organismo?
5: Lorena, a anemia, ela ocorre porque a hemoglobina, que é uma proteína que funciona como um pigmento, que ela dá cor ao sangue, ela se liga ao ferro, ou seja, cada hemoglobina dentro da hemácia se liga a 4 moléculas de ferro, veja a importância do ferro. E a hemoglobina, ela é fundamental para o transporte de oxigênio. Então, tudo que a gente falar de anemia vai estar diretamente ligado aos sintomas, à consequência da diminuição do transporte de oxigênio aos tecidos. E veja, isso vai desde a dificuldade de concentração, né? Irritabilidade, sonolência, também uma fadiga. Isso são sintomas que muitas vezes passam desapercebidos porque da vida corrida. E depois disso, quando a dificuldade, né, a gente começa a economizar essa questão do oxigênio, a gente vai ter cansaço ao andar. Depois, uma falta de ar quando sobe uma escada, uma diminuição da resistência. Então, esses são os sintomas da anemia. Quando a gente restringe do grupo de anemias a falta de ferro, a gente está falando de uma anemia que produz pouco. A medula óssea é rica.

0: em ferro, é rica em células para produzir, mas nesse caso o ferro falta. E ele pode faltar por parasitose, ele pode faltar por má absorção, ele pode faltar por questões cirúrgicas, quem tirou o estômago, pode faltar por uma questão alimentar, e aí isso pega muito a questão não só das crianças, mas também o terceiro mundo, né? A questão da pobreza está associada. E uma causa que você bem colocou, que a mulher é o grupo-alvo, porque a mulher, ela menstrua, perde sangue, perde hemoglobina, perde ferro. A mulher engravida, a mulher amamenta. E todas essas situações são como se fosse um desafio ao corpo, que a medula está boa, produz, mas ela não tem matéria-prima.
1: Exato. E, Joana, além dos sintomas que você já apresentou, a palidez é outro sintoma, correto? Em quais áreas do corpo costuma aparecer essa palidez? Só
0: a palidez, ela costuma aparecer nos lábios. A gente começa a ver a parte do olho, né, da conjuntiva, um pouquinho mais pálida. Mas a ponta dos dedos, né, a palma da mão e vamos dizer, a tonalidade da pele, eu acho que é uma coisa mais posterior pela intensidade da anemia. Mas, geralmente, um dado, sabe, uma curiosidade? Em crianças, tem uma questão que não tem a ver com a palidez. Mas a esclera do olho, que é onde fica branco, fica azulada na anemia por deficiência de ferro. Então, veja que é uma coisa muito específica, mas às vezes no exame físico já pode sugerir uma ferropenia, principalmente nessa fase mais inicial, né? Do primeiro ano de vida.
2: Entendi. Como a anemia ela pode afetar a concentração, memória e a capacidade de realizar atividades cotidianas?
0: Isso, às vezes, a pessoa nem nota que está passando por isso, né? Culpa mil outras coisas, mas esse déficit de concentração se dá porque a gente tem uma economia de oxigênio. Então, o corpo, ele trabalha com uma demanda reduzida, ele está no modo econômico e da bateria, né? Ele não está no modo de uso pleno. E isso vai fazer com que a tolerância, até ao pensar, né? Que vai desde a pessoa procrastinar, mas também às vezes vem numa irritabilidade. E em criança, em adulto, a gente vê mais a questão de sonolência, de atraso, de, né, falta de esforço levantar. Mas às vezes na criança a gente vê uma irritabilidade, uma dificuldade de fazer as tarefas e prestar atenção.
1: E é possível ter anemia e não ter sintomas, não apresentar sintomas?
0: Veja, para a gente ter anemia, anemia por definição, vamos lá, que aí qualquer um pode olhar seu hemograma e já, né, ver se situa. Mulheres não grávidas, a hemoglobina, que é logo o primeiro resultado do hemograma, a hemoglobina, não hemácias, que as pessoas erram, a hemoglobina tem que estar maior ou igual a 12. Homens, maior ou igual a 13. E crianças e gestantes, maior ou igual a 11. Então, anemia é isso. Só que, antes de eu ter anemia, eu vou ter o problema. No caso, a gente está falando da anemia ferropriva. Então, a falta de ferro antecede a anemia. E, num caso, né, de paciente em acompanhamento, ela pode ser detectada antes, porque os sintomas precedem.
1: Exato. E como a gente já tinha apresentado, existe uma diferença, né, de faixa etária. Por exemplo, crianças são mais acometidas também. E existe uma diferença, uma variação de sintomas de acordo com essa faixa etária?
0: Existe. Vou te dizer um sintoma que os pacientes eles não contam. E que a gente pergunta e que às vezes eles ficam até com vergonha de dizer, mas eu digo, não tenho vergonha. Isso acontece e é pela falta de ferro. O nome é feio. Posso falar o nome? Às vezes, até quando eu vou dar aula, eu digo assim, gente, né? A geração Z, às vezes, tira onda. O nome do sintoma, não fui eu que inventei, é pica. Horrível, né? Porém, ele significa uma alteração do paladar. Esse é o nome semiológico, a gente vê nos livros, né? A pica. Em que a pessoa fica com uma tendência, uma vontade que não controla de comer gelo, não é chupar gelo, de mastigar gelo

0: mulher, barro. Então, vai desde pegar o barril no chão, o tijolinho, esconder na bolsa, tirar o reboco da parede. Pessoal, não conta isso, mas pode contar.
1: Por que isso ocorre?
0: Esse transtorno alimentar é pela falta, não é de qualquer anemia. Ele é exclusivo da falta de ferro. E é bem curioso, né? E até é bom dizer assim, poxa, fale, não tenha vergonha. É algo que o médico vai entender e, inclusive, vai facilitar até o diagnóstico, né, de qual o subtipo da anemia. Porque é uma coisa, assim, bem pontual.
1: E por que crianças são mais acometidas pela anemia?
0: A criança é muito acometida, principalmente nas fases de mudança de paladar. Então, primeiro, o leite, seja humano ou leite de vaca, ele não é o alimento mais rico em ferro, certo? Inclusive, o leite, por si só, ele dificulta a absorção de ferro. Então, já é um problema. Por isso que a Sociedade de Pediatria ela recomenda que nos primeiros 1 a 2 anos haja uma reposição preventiva do ferro, porque já se sabe que essa criança, se não repor, ela vai ter falta de ferro e depois vai ter anemia. Aí, vamos dizer, ela parou esses 2 anos, mas aí começa a questão de sair do leite, sair da mamadeira e a dificuldade de aceitar proteína. Então, o paladar da proteína animal... Existe proteína animal e vegetal. Eu faço uma brincadeira com meus pacientes dizendo assim, olha, alguém já viu tigre comendo grama? Não come grama. Mas isso é fisiológico. Ele precisa de um aporte de ferro muito grande. Existe ferro nos vegetais? Existe. Mas ele não é de fácil absorção. Então, o ferro da vegetal, ele tem que ser transformado num ferro capaz de ser absorvido. Além de ter uma pequena quantidade, ele é mais lentamente absorvido. E o ferro derivado da proteína animal. Qual é a proteína animal? O músculo, né? Então, ou qualquer outro vegetal. Então, o maior é a carne, das carnes, carne de bode. Mas peixe tem, tá certo? Frango tem. Só que o paladar e a mastigação, tanto para a criança quanto para o idoso, já é mais difícil. Nessas fases, a mãe pode observar e o médico pode observar que volta, até porque ele já parou a prevenção, pode vir a ter. Se não tiver a insistência, né, de dar comida, porque às vezes é mais fácil dar a mamadeira do que dar a comida, e isso pode atrapalhar.
2: E a gente tem falado, né, das mulheres, especialmente gestantes, que também integram, né, esse grupo de pessoas mais afetadas pela anemia. E no bebê que está no útero da mãe, ele sofre também? Ele pode passar para ele esse tipo de anemia?
0: Excelente pergunta. Veja como o corpo da gente é mágico, né? A gente protege. A gente mãe, né, o sexo feminino, ela pode se consumir, mas o neném não nasce com anemia por conta da anemia materna. Tá certo? Então, por isso que a gestação é algo que consome não só o ferro, mas B12, folato da mãe. Porque é preferencial o fornecimento para o feto do que para a gestante. Então, a gravidez, principalmente quando a gravidez se diz assim, espere um ano entre uma gravidez e outra. Então, principalmente quando isso é com um intervalo curto, há um desgaste, né? Expolia o ferro materno e facilita com que ela tenha. Uma coisa importante, essa questão do leite fraco não existe. Então, uma mãe com deficiência de ferro, ela pode amamentar e o leite dela vai estar perfeito. O leite materno tem mais ferro e é mais fácil de absorver do que o leite animal. E mesmo a mãe com anemia por deficiência de ferro, o leite dela tem ferro normal. Então, lembrar, a deficiência afeta a mãe e não o bebê nesse ponto.
1: E quando, como já falamos, né, quando pensamos em anemia primeiramente, já vem a ferropriva, a deficiência de ferro na cabeça. Mas existem diferentes tipos de anemia, correto? A senhora poderia nos explicar quais são e quais as diferenças entre elas?
0: Com certeza. Então, vamos lá de uma forma prática para todo mundo entender de uma forma fácil. Veja, a gente tem anemia por falha na produção e eu tenho anemia por destruição. Então, na falha de produção é como se eu tivesse, tá certo? Uma obra de engenharia.

que eu não tenho tijolo, eu não tenho cimento, eu não tenho pedra. Então, veja, eu posso ter os operários, mas eles não vão produzir, porque eu não tenho matéria-prima. Então, isso aí a gente tem anemia por deficiência de ferro, deficiência de B12, deficiência de ácido fólico.

0: não vou trabalhar. Ou ainda, todo mundo demitido. Então, assim, não tem. Então, você tem as anemias hipoproliferativas por falta de matéria-prima, de vitaminas e minerais, e eu tenho por uma falta de produção, que é uma doença da medula óssea, é mais raro. E tenho anemia por destruição. O que seria? É quando eu tenho uma anemia em que o corpo acha essa célula estranha. E aí ela destrói no baço. Na anemia, que é essa de, que a gente falou, é, de pouca produção, a gente falou muito da medula óssea, mas veja, uma mulher que menstrua, é muito comum, 15 dias. Ou que ela menstrua 7, 5 dias, mas troca um absorvente a cada 2 horas. É um sangramento muito intenso e recorrente. Então, a perda também é uma causa de anemia ferropriva. E outra coisa que causa perda, e aí homem e mulher, parasitose em criança, consome. E uma causa número 1 em homem. E aí aviso aos homens. Veja, homem e mulher na menopausa, anemia por falta de ferro é igual, igual a sangramento intestinal oculto. Igual. Certo? Então, anemia por falta de ferro na mulher que não sangra mais. Certo? E num homem que o homem nunca sangrou na vida, né? Então, aí entra qualquer coisa. E aí, você tem que investigar o trato digestivo. E a grande pegada é o seguinte: homens acima de 50 anos e 45, que a idade está diminuindo, câncer de intestino tem que ser afastado. Então, é obrigatório uma colonoscopia. Aí eu acho que é um detalhe fundamental entre os sexos. Então, no homem, a principal causa é perda pelo trato gastrointestinal, e a gente já se preocupa em câncer. Na mulher, antes é menstruação, gravidez, essas coisas, mas depois ela se iguala ao homem nesse risco. Então, são doenças outras, gravíssimas, mas que podem ser diagnosticadas pela suspeita, pela ferropenia.
1: E só para reforçar, porque a gente estava falando do quadro de gestantes e você mencionou mulheres que menstruam bastante, né? É por isso que mulheres, pessoas que menstruam, que têm endometriose e mulheres gestantes precisam de repor ferro, né?
0: É. Elas vão precisar, em algum momento, principalmente na gestante e no final da gravidez. Porque o neném come mais, né? Modo de dizer, ele come mais e vai precisar mais. É, e as mulheres que têm, por qualquer motivo uterino, né? Ou ovariano, questão hormonal, uma menstruação muito grande. É, vou dar um detalhe que também é pouco falado, porque eu acho que nessas horas eu acho que a gente tem que colocar coisas que as pessoas lembram um pouco. A mulher pode menstruar de forma intensa e recorrente por uma questão hereditária, por uma questão hormonal. Mas acho que faltam investigar uma coisa diferente, que é distúrbio de coagulação. Então, uma alteração genética de coagulação é a doença de von Willebrand, em que há uma deficiência desse fator, que o nome é esse, né? O povo dá nome ao que descobre. E isso, o diagnóstico na mulher deve ser toda mulher com fluxo menstrual intenso, após afastar as causas básicas, tem que afastar esse distúrbio, porque senão, ela menstruando constante, ela sempre vai voltar a ter a ferropenia.
1: E também, Joana, você mencionou dessa anemia que destrói, correto? Isso. Ela está ligada a doenças autoimunes, né? Existe, por exemplo, a anemia por inflamação e a anemia hemolítica, correto? Que estão ligadas ao desenvolvimento de doenças autoimunes. Poderia explicar um pouquinho mais essa questão pra gente?
0: Posso, sim. A anemia por anemia hemolítica autoimune, ela geralmente ela ocorre quando o corpo produz uma proteína contra a superfície da hemácia, tá? Que localiza ela, é como se marcasse com um piercing. E aí, quando ela está circulando, passa pelo baço, passa e diz, que coisa mais amostrada, mais estranha é essa? Pois venha, vai morrer. E destrói. Então, essas hemácias são marcadas por proteínas do nosso corpo, que de uma forma anormal foi produzida, às vezes secundária a virose, vacina ou alguma outra doença, como artrite reumatoide, lúpus, entre outras causas. Mas é um mecanismo de defesa do próprio baço, né, de ele reconhecer a função dele é filtrar e destrói.

0: Um ponto, anemia da inflamação é diferente.
1: Ok.
0: Por quê? Vamos dar um exemplo. Inflamação vai desde uma infecção crônica, alguém com a tuberculose ou uma úlcera na perna, alguma infecção que fique crônica e não tratada. As proteínas da inflamação, aí vê que legal, elas impedem o ferro de ser usado. Então, você pode estar bombando, cheio de ferro, mas o ferro não vai estar disponível, porque o corpo bloqueia esse uso. Então, a anemia da doença crônica, ela é caracterizada por uma inabilidade de usar esse ferro disponível. E, em alguns casos, na insuficiência renal crônica, que também acaba causando anemia de doença crônica, você vai ter uma baixa de produção do hormônio eritropoetina, que diz a medula, diz assim, olha, está baixo a hemácia, produz mais. Então, é outra anemia de doença crônica, mas que faz levar a esse ponto. Então, juntando os dois, a questão da dificuldade do ferro e a falha nessa aviso à medula para produzir, faz com que o tratamento não seja só repor o ferro, porque às vezes precisa, mas você tem que estimular a medula, acordar e produzir, que ela fica meio que bloqueada. Entendi. Na inflamação.
2: Entendi. Catarina pergunta, recebemos uma pergunta de Catarina, ela diz, as arboviroses, tipo dengue, zika, chikungunya, ou uma alergia crônica não tratada, podem ser a causa da anemia por inflamação?
0: As causas agudas, vamos dizer assim, uma dengue e uma zika, ela não cronifica. Ela ataca, ela pode ser leve, moderada ou grave, mas não vai ser uma causa nem de anemia hemolítica autoimune, nem de ser uma anemia crônica, porque não teve tempo para isso. A chikungunya, infelizmente, a gente já viu muitas pessoas, vizinho e tudo, que passa com aquela dor articular que fica um ano, dois anos, algumas pessoas. Nesse caso, tem. A chikungunya acaba por esse processo inflamatório crônico. E aí a gente vai outras doenças, doença de fígado crônica, né? Doença pulmonar crônica, toda doença que causa inflamação, e as mais comuns são câncer, causa inflamação, estou falando de doenças inflamatórias, câncer, infecção crônica não tratada, tá certo? Você vai ter uma anemia secundária a isso, né? E essa inflamação pode ser infecciosa ou uma inflamação autoimune. Então, anemia associada ao lúpus, artrite reumatoide, outras coisas.
1: E, professora, falando agora de outro tipo de anemia, o que é anemia falciforme?
0: A anemia falciforme é uma anemia muito prevalente no nosso estado. É uma anemia que a gente sai da anemia de carência, né? De falta de nutrientes. É uma anemia hereditária. Então, a gente herdou o gene do pai e da mãe. Por que é importante isso? Porque ter uma herança isolada ou do pai e da mãe não significa nada. Você tem o traço genético, você tem a posse. É igual você ter, vamos dizer, um avô que teve olho azul e você tem olho preto. Você tem a possibilidade de ter um olho azul ou ter um filho de olho azul, mas não vai ter. Tem que ter dois, de um lado e do outro. Então, a anemia falciforme exige a hemoglobina S herdada do pai e da mãe. Essa hemoglobina anormal, ela é proveniente do continente africano. E ela lá, ela é protetiva. Por quê? Porque as hemácias, que, como o nome diz, é falciforme, né? Então, ela parece uma foice, quem quiser lembrar. Em vez de ser uma bolinha, ela parece uma foice. Ela, assim, a malária, né, o plasmódio, ele não consegue ficar lá. Então, é uma forma de evolução para diminuir a infecção e mortalidade pelo plasmódio, né? Então, o paciente vai ter menos. Só que essa herança, como a gente teve, né, na colonização, a gente teve trazida de muitas pessoas da África, a gente tem no Brasil, principalmente no Nordeste, uma população grande com anemia falciforme. Um ponto, a anemia falciforme só tem um jeito de ser prevenida, com orientação genética. Então, veja, o teste do pezinho, que aí quando fala de falciforme, tem que obrigatoriamente falar do teste do pezinho. Ele vai detectar

0: né, no primeiro mês de vida, se o paciente tem anemia falciforme ou se ele é portador do gene alterado. A gente falou de prevenção, vamos falar do portador. Se ele é portador, a mãe vem toda preocupada para mim. Eu tranquilizo, seu filho vai ser normal, vida normal. Se quiser ser presidente, astronauta, jogador, ele vai ser o que quiser. Mas, quando ele namorar sério, você pede o teste do pezinho da namorada ou do namorado. Porque antes de se apaixonar, antes de noivar, ela tem que saber que ele ou ela não tem hemoglobina S também. Se tiver e não tiver como impedir o Romeu e Julieta, aí a pessoa vai literalmente casar sabendo. Um risco de até 50%, né? De, dependendo se os dois são falciformes ou se são traços, então varia de 50% a 25%, devia ter uma criança com doença falciforme. É grave. Não tem tratamento, o tratamento é controle, né? Então, como é uma foice, ela não segue bem no vaso, né? Então, por não seguir bem no vaso, ela entope os vasos. Ela se ancora em várias passagens. Quando ela entope o vaso, a parte depois não chega oxigênio, não transmite oxigênio. Então, aquela parte que não passa o sangue, dói. Então, além da anemia, porque uma hemácia em forma de foice, ela é destruída, né? Então, dura pouco. Mas tem essa questão da dor recorrente, que hospitaliza muito o paciente. Então, eu diria que nesse caso, né, a gente tem uma enfermaria no EMOP, assim, e tem uma quantidade de pacientes, acho que um dos maiores do Brasil. Eu sinto que existe uma dor, não falando da dor física, mas que existe este problema deste sofrimento recorrente, porque mesmo em casa, ele convive diariamente com nível de dor 1, 2, 3, classificando de 0 a 10. E alguns casos, eles vão ter internamento há 2, 3 meses, em que a dor fica insuportável, nível grau 8, 9. Então, como é que eu posso prevenir? Teste pezinho, aconselhamento genético.
1: Uhum.
0: Não tem outro jeito. Depois que teve, aí é cuidar precocemente. Por que o teste pezinho é importante? Porque a mortalidade até os primeiros 5 anos é imensa.
1: Entendi.
0: Então, o que mudou a sobrevida dos pacientes, porque antes eles não ultrapassavam, é o diagnóstico precoce e a prevenção com antibióticos. Por quê? Como o baço é muito usado e sofre muito com pequenos entupimentos de sangue, o baço, na criança, é quem produz a defesa.
1: Entendi.
0: E aí a criancinha, ela não tem defesa, ela morre fácil de infecção. Então, é um dado que não basta colher o teste, tem que olhar. Porque às vezes você colhe e não resgata na maternidade e acha que tá tudo bem, né?
1: Muito importante mesmo. E, Joana, para fechar nossa conversa sobre especificamente os tipos de anemia, e aí a gente continua, poderia nos explicar o que é anemia megaloblástica?
0: Anemia megaloblástica, acho também muito importante, que a gente tem uma prevalência grande na população em geral. Ela é por deficiência de B12, da vitamina B12 ou do ácido fólico. Essa deficiência pode ser proveniente de alimento, não estou alimentando adequadamente, vou dizer qual, ou pode ser por má absorção. Então, a vitamina B12, ela é mal absorvida quando a gente tem proteínas contra as células do estômago. A gente chama o anticorpo anticélula parietal ou antifator intrínseco, que é a proteína que ajuda a absorver a B12. E aí você tem B12, mas não absorve. Porém, a B12... ela é de ferro, eu falei que tem em vegetal e animal, mas é melhor o humano, meu Deus do céu, me livre. O animal, né? Mas a B12, olha, ela é exclusiva do reino animal. Exclusiva. Então, eu como muita fruta. Errado. Eu como feijão. Errado. Macaxeira. Errado. Não tem B12. B12, a pobre da ostra tem mais B12 que uma folha. Entendeu? Então, ovo, leite, derivados, carne, seja carne, né, bovina, peixe, frango. E volto a dizer, proteína, por questão financeira, é cara, né? Então, a gente não tem uma ingesta tão adequada, mas isso a gente pode botar, vamos dar um exemplo, que eu oriento muito, às vezes, em paladar, fazer uma sopa. E na sopa, colocar um pedaço de músculo.

0: Ou, já ouvi falar de tutano, né? Todo mundo já ouviu falar, pronto. Tutano é o que tem dentro do osso, é medula óssea. E ela se dissolve fácil. Então, quando você come a mão de vaca, meu Deus do céu, super pesado. Ou você faz uma sopa e bota um pedaço de osso. Aquilo ali vai ficar disponível e é fácil. Então, estou dizendo assim, coisas que são mais fáceis, que é nessa idade da criança ou do idoso, mas a gente tem um problema que às vezes a gente causa. Não julgo, porque a pessoa escolhe. Mas os veganos, esses, por vontade própria, vão ter deficiência de B12.
1: Essa é uma pergunta que a gente tem, inclusive, na parte de alimentação, prevenção, que a gente vai tratar
0: Tá
1: daqui a
0: bom.
1: pouco. Então, só para complementar, existe um nome popular para anemia megaloblástica? Porque esse é um termo bem técnico, né? Existe um nome que é mais acessível à
0: Anemia
1: população?
0: perniciosa. Não sei de onde veio esse nome, mas o nome seria esse, tá certo? E como a gente vê no hemograma, a gente falou da hemoglobina, né, para ver os níveis. No hemograma, hemograma, logo abaixo no hemograma, a gente vê hemoglobina, hematócrito e depois o VCM. O VCM é o tamanho da célula. Então, o normal é ela ser normal, né? Tamanho normal. Mas ela pode ser pequena na falta de ferro. Então, a gente chama microcítica ou grande na deficiência de B12 e ácido fólico, que é a macrocítica. As anemias, quando a hemácia está grande, as anemias macrocíticas, elas têm o principal diagnóstico anemia megaloblástica. Então, quando a gente vê o VCM, né, 99 para cima, então a gente tem de 75 a 85. Quando a gente vê níveis maiores, a gente já tem que suspeitar. Então, o simples hemograma já faz com que a gente tenha, vamos dizer, uma possibilidade de diagnósticos diferenciais.
2: E por que o consumo excessivo de álcool, ele pode levar ao desenvolvimento de uma anemia megaloblástica?
0: Ótima pergunta. Tem dois motivos. Né? Então, assim, a gente tem uma anemia macrocítica, que é o VCM alto, né? A gente vê a hemácia grande. O consumo de álcool, o álcool por si só, ele já pode causar anemia não megaloblástica, que é a megaloblástica característica da deficiência de B12. Mas já causa a célula grande. A doença hepática, a cirrose, também já causa a hemácia grande. Então, tá, isso é um ponto da gente ver no hemograma a hemácia, né, maior. A questão de ser megaloblástica está em duas situações. A dificuldade de metabolizar a B12 no paciente com alcoolismo, né? Não é um consumo etílico social, digamos assim. E, veja, já ouviu falar um termo assim popular? Ai, fulano, quando a gente bebe, a gente não come. Então, quem é alcoólatra, ele praticamente ele tem uma diminuição da proteína muito grande. Então, a gente tem a baixa ingesta e tem a deficiência hepática, né? Junto. Então, é uma coisa multifatorial. Mas então, a gente diria que é uma anemia macrocítica no alcoólatra, pode ser megaloblástica, com a deficiência de B12, mas o alcoólatra também tem deficiência muito grande de B1, que é a tiamina, e a B6, que é a piridoxina, que você já vê muitas pacientes têm desequilíbrio, têm dormência. Então, o metabolismo da vitamina B, de modo geral, no alcoólatra é deficiente.
1: Entendido. E, Joana, recebemos algumas perguntas do YouTube.
0: Que bom.
1: Primeiro, a ouvinte Wilma Cristina, que fala: Bom dia. Gostaria de saber por que desde a infância tenho anemia. Depois das duas gestações, desenvolvi um quadro de mioma. Com isso, tenho fluxo intenso e minha hemoglobina chegou a 9. Esses pontos teriam ligação?
0: Ela tá com um raciocínio lógico muito bom, né? Tem total relação. Primeiro ponto, o nome dela é Wilma.
1: Wilma.
0: Wilma. A questão de que eu já chamo atenção, né, com carinho, é que uma anemia que provavelmente, pela história dela, é carencial, provavelmente a causa principal é falta de ferro, pela menstruação intensa antes, pelas gestações e com mioma, um fluxo muito grande, não deveria nunca ser uma anemia crônica. É muito triste a gente ainda chegar paciente no consultório dizendo assim: ai, minha hemoglobina nunca melhorou, nunca foi bem tratada. Porque aí vamos pontuar: o tratamento.

0: ele não para quando a gente normaliza a hemoglobina. Ele só para quando eu normalizo a reserva de ferro. E a reserva de ferro é a ferritina. Então, se eu parar antes da ferritina estar normal, eu vou ter uma recidiva precoce. E sem tratar a causa. Na mulher, o que é que adianta eu não reduzir essa menstruação com anticoncepcional ou com dispositivo intrauterino? No homem, o que é que adianta de não tratar uma hemorroida, que pode ser uma causa de estar sangrando, não tratar um pólipo intestinal? Vai recorrer. Então, a anemia é provavelmente falta de ferro, mas a gente tem que ir atrás do porquê, não é repor. Por que eu não estou absorvendo ou perdendo ferro? Absorvendo. Muitas mulheres, as mulheres, como a mulher procura mais o corpo, né? Cuidado e tudo. Muitas mulheres fizeram gastroplastia. E com isso ela reduz a área de absorção de ferro. Então tem que ficar atenta, porque ela pode, de forma recorrente, precisar de uma dose maior, às vezes injetável, ou não. Vou pontuar uma coisa que eu vejo muito no consultório. A melhor via é a via fisiológica, ou seja, a via natural. A melhor via é a via do trato gastrointestinal. A pessoa pode engolir, não tem intolerância, é a melhor via. Então, se maneja a dose, qual medicação, sempre associada à vitamina C, depois a gente fala, longe do remédio e até parar. Por que não a injetável? Tem uma pressão muito grande para os pacientes quererem isso. Por uma questão de velocidade, às vezes por outros motivos, né? Mas tem risco de reação alérgica, tá certo? E vamos dizer, além do custo oneroso, então tem drogas novas que você pode fazer uma a duas infusões e tá pronto, mas a gente deixa isso para quando o paciente ele tem uma ferropenia intensa, uma incapacidade de absorção. Ou eu tenho para uma cirurgia a necessidade de aumentar muito rápido. Fora isso, a melhor via é a via oral.
1: A gente recebeu também a pergunta de Atila de Assis, que ele pergunta: é possível desenvolver anemia por problemas no preparo de alimentos? A doutora Joana falou sobre o leite dificultar a absorção do ferro. Também tem uma história de beterraba no feijão, faz sentido?
0: Oi, Atila. Achei muito legal que a gente nem estava focando nessa questão, né? Eu falei inicialmente, mas, ó, tem alimentos que bloqueiam a absorção do ferro. Na realidade, o ferro, ele é muito do frescurento. Porque para absorver, ele precisa de um amigo, ele é muito inseguro, ele precisa da vitamina C. Sem a vitamina C, ele não sai do intestino para ir para o sangue. Então, a maioria vai sair no cocô. Já quando a gente tem fitatos, então é uma substância presente em chá, tá? Ou e eu tenho o leite, então alimentos que tenham cálcio, eles impedem a absorção. Aí, o que é que se diz? Você já ouviu falar, come o feijão com um chupão laranja, né? Ou um abacaxi? Por que isso? Porque a vitamina C da fruta junto com o ferro do feijão, ele vai potencializar a absorção. Então, às vezes, existem tratamentos que talvez não tenham orientação. E essa dificuldade do ferro, coitado, de ter uma atitude na vida de ser absorvido rápido, faz com que a gente tenha que deixar ele longe da refeição. Então, eu oriento no mínimo meia hora antes, mas o ideal é que seja uma hora antes ou depois de qualquer refeição. Ah, vou tomar no café de manhã. Pode, qualquer. Manhã, tarde, esqueci de manhã. Não tem desculpa. Pode tomar de tarde. Mas sempre longe da comida. Porque senão, você vai estar gastando dinheiro e o ferro está indo nas fezes.
2: E, por último, temos uma pergunta da ouvinte Helena. Ela fala: os alimentos ultraprocessados, que têm vitaminas agregadas, podem interferir nos resultados dos exames de quem tem anemia, mas não tem deficiência de ferro, de ácido fólico, de vitamina C ou de vitamina B12?
0: Sincera, não. Não, não tem. Não vamos inventar, né? Então, os alimentos ultraprocessados, eles têm associação com doenças gástricas, né? Gastrite. Alguns ultraprocessados podem ser, vamos dizer, cancerígenos, né? Usados repetidamente. Mas eles não alterariam o exame de sangue e nem falsearia.

0: a ferropenia, a B12, a autoimune, nada disso. Às vezes eles não, vamos dizer, eles não são proteicos suficientes, né? Então, às vezes eles, você come, tem energia, mas não tem conteúdo para absorção. Então, acho que aí esse é um ponto do ultraprocessado, não é o que você come, é a qualidade do que você come. Mas, só pontuar, tirando as anemias hereditárias, gente, toda anemia tem que ter começo, meio e fim. Então, não normalizem ter isso para sempre. Se ficou para sempre, tem algo errado no meio do caminho.
1: É, quais profissionais a gente deve buscar quando você percebe que tem esses sintomas dessa anemia para resolver no tratamento?
0: Posso lhe dizer, um sonho meu é fazer a jornada do paciente com anemia no SUS. Veja, eu como hematologista estou no hospital terciário, né? Aqui no Hospital das Clínicas e no EMOP. Existe fila de até 6 meses para consulta com hematologista por causas não urgentes. Então, uma anemia leve a moderada. Só que isso é 100% resolvível com médico de atenção primária. Seja o clínico, seja o obstetra, seja um médico da saúde da família. A dificuldade, às vezes, dependendo do local, né, do pai de CT, já está no exame. E a segunda dificuldade é aquele estudo duplo cego, né? O examinador não consegue ver e interpretar o exame. E quando interpreta, ele não consegue pensar no diagnóstico, nas causas possíveis e o melhor tratamento. Então, um sonho que eu tenho seria, ou junto com as prefeituras, ou junto com o Estado, treinar do interior para a capital os programas de saúde da família. Porque além de diagnosticar outras doenças, né, porque a gente viu que câncer pode estar associado, e pode ser o primeiro sintoma antes de ter uma complicação maior. Então, a ferropenia pode ser prevenida quando você diz é ferropriva e a causa é o sangramento. Então, vamos tratar o sangramento da mulher? Né? E isso é uma atitude de atenção primária. Claro que quando chega no especialista, ele vai tratar. Mas há um atraso quando o paciente está na pediatria, quando está na obstetrícia, quando está no médico da família, na valorização, talvez, dos sintomas, na investigação das causas e no tratamento, que 90% das anemias poderia ser resolvido na ponta, sem passar pelo especialista.
2: E, professora, no final, existe uma forma de se curar da anemia definitivamente ou não?
0: Aí a gente está falando de diversas anemias, né? Então, das anemias hereditárias, não. Nasceu assim, vamos continuar assim e vamos aprender a conviver com ela. Aí é um fato. Aí cada um é muito específico para a gente dizer. Tirando as anemias hereditárias, as anemias que têm tratamento finito, as anemias carenciais. Então, deficiência de B12, deficiência de ferro, ela só é recorrente se eu não trato a causa. Então, eu tratei a anemia, ok, mas se eu trato a causa, ela não vai voltar. Vamos dar um exemplo. Uma mulher com 25... Oh, o Wilma, né, que falou.
2: Exato.
0: Né, que está com o mioma e com aquele sangramento intenso. Se essa mulher, ela é avaliada e colocado algo que tem em qualquer posto de saúde hoje em dia, o dispositivo intrauterino, o DIU hormonal, né, que não tem efeito sistêmico do hormônio, é só no útero, bloqueia a menstruação. Tudo que ela alimentar vai vir para ela e não vai ser perdido no sangue. Então, veja, você tratou a causa e resolveu a anemia. No homem, se você não investigou endoscopia e colono, e na mulher pós-menopausa, não fez endoscopia e colono, você vai estar perdendo de procurar a causa. Então, varizes por dentro, hemorroida, pólipo e o pior, câncer. Né? Então, vai estar lá e repõe, não melhora, e diz, ah, é uma anemia crônica. Não é. Anemia por falta de ferro não é crônica. Tem situações que não resolve. Fez a gastroplastia. Aí, um abraço. Aí vamos estar sempre correndo atrás, mas não deve deixar a anemia ficar crônica.

0: Você deve correr atrás da reposição do ferro. Por quê? Porque há um prejuízo que só quem tem anemia sabe. Aquela incapacidade de levantar de manhã, de fazer as atividades.
1: Que muitas vezes é confundida com preguiça, só que não é.
0: Preguiça, o trabalho que não acaba, entendeu? Uma sonolência, ou às vezes aquele sono, né, que não é, vamos dizer, reparador. E isso, cronicamente, vamos dizer, tem repercussões na vida profissional, na vida social, né? E na criança intelectual. Aí a gente, ele vai ter perda. Né? Porque vai estar na fase que mais precisa estar com, né, atenção e tudo, e essa deficiência pode ter essa repercussão maior na criança.
2: É, Joana falou também das pessoas vegetarianas, né, veganas, que não têm esse consumo de carne animal, de carne, que elas vão ter uma deficiência na vitamina B12, né? É. E é possível manter uma alimentação adequada para prevenir essa deficiência?
0: O vegano, ele consegue, bem orientado, ele consegue manter uma boa reserva de ferro. Ele vai estar rico de ácido fólico, porque o ácido fólico está nas frutas e verduras. Mas, se ele for ovo lacto vegetariano, ok, ele vai ter B12 normal. Se ele for vegano, então, ou seja, ele é estrito ao reino vegetal, eu acredito que a maioria sabe, mas quem não sabe fica sabendo, ele vai ter que repor para toda a vida a B12. Então, vamos normalizar. Vou dar um ponto que talvez incomode. Veja. Você adulta. Vamos imaginar que vocês são um casal, certo? E vocês têm um bebê. E por acaso vocês dois são veganos, a família é vegana. Vocês não têm o direito desse bebê ser vegano. Certo? A B12 deficiente. Isso é mais comum, né? A pessoa no idoso. Teoricamente, a criança comeria normal. É a causa comum de demência. Certo? Então, a perda intelectual é imensa. Imagine isso desde criança. Segundo, a B12, a gente falou do sangue, né? Mas a B12, ela é fundamental não só para o cérebro, que é o sistema nervoso central, mas o sistema nervoso periférico. Então, o que é o sistema nervoso periférico? É o nervo. É aquele a tirinha que liga o cérebro para o resto do corpo. Então, o que é que acontece? Você começa a ter dormência, às vezes ao redor da boca, na língua, na ponta dos dedos, nas pontas dos pés. E isso vai começando a subir. Pé, né? Tornozelo, perna. E às vezes, infelizmente, eu já peguei casos assim, a gente tem o que a gente chama de mielite transversa, quando a destruição está na medula óssea. E o paciente chega a ficar paralítico.
1: E, Joana, para finalizar, gostaria de perguntar como é o acompanhamento na rede do SUS de um paciente que tem anemia e onde uma pessoa com anemia pode se dirigir para receber esse tratamento?
0: O principal é, suspeitou dos sintomas de anemia, procura o, vamos dizer, no SUS, seria o posto de saúde mais próximo da sua casa. Não seria nem a UPA, nem o hospital. Então, você lá faria os exames que o próprio posto faz. São exames com preço irrisório. Então, dá para fazer. Ele vai fazer hemograma, e aí se tiver algum colega médico escutando, paciente suspeita de anemia, hemograma, reticulócito, DHL, para você diferenciar se está destruindo, e aí você tem reticulócito, DHL alto, ou se eu estou produzindo pouco. Então, se eu vou ter anemia. Aí, primeiro. Depois, tem anemia de fato. Aí eu vou ter que ver ferro, ferritina, saturação transferrina. Depois a gente tem que se reunir para falar sobre esses exames, que o povo interpreta errado. E B12 e homocisteína. A gente não dosa o ácido fólico, às vezes está normal, a gente dosa quem... A falta de ácido fólico antes de aparecer aumenta a homocisteína. Então, a gente dosa isso. Com isso, ele pode ser tratado, na maioria das vezes, no posto de saúde. Se ele sentir que tem alguma dificuldade. Se a anemia voltar, principalmente se isso voltar, é porque não procuraram a causa. Então, aí eu sugiro pedir o encaminhamento e regulação no posto de saúde para o especialista, que a gente tem uma rede grande, que vai de Petrolina... Né? Tem um colega que recém terminou a residência.

0: que está no sertão, no meio ali, em Oricuri, tem em Caruaru e temos muitos em Recife. Mas veja, a rede já pega do começo ao fim de Pernambuco.
1: Perfeito. E a gente está encerrando o programa e antes de finalizarmos de fato, gostaria de agradecer a presença da médica, hematologista e professora da UFPE, Joana Cury, e passar a palavra para a senhora deixar uma mensagem às pessoas que sofrem com anemia.
0: A minha primeira mensagem é: saiba o motivo, ou seja, dê nome à sua anemia. E depois de dar um nome à sua anemia, procure a causa dela. Então, só assim você pode ter um tratamento específico. A gente não faz um tratamento às cegas, não faz um tratamento genérico. É tratamento tipo tiro ao alvo. Você trata o motivo e previne a recorrência. Só anemia é doença crônica, como o nome diz, é crônica. E as anemias hereditárias. O resto, a gente controla na causa base. 99% das vezes tem que ter começo, meio e fim.
1: A produção, o programa de hoje está encerrando. A produção do roteiro desse Saúde é o Tema foi minha, Lorena Rocha, estudante de jornalismo da UFPE.
2: E minha, Daniel Alexandre, também estudante de jornalismo aqui da Universidade Federal de Pernambuco, com orientação da professora Paula Reis.
1: Na operação de áudio, Maria Clara Fernandes. No streaming do YouTube e supervisão técnica da Rádio Paulo Freire, Catarina Polônio. Tchau, tchau e até o próximo Saúde é o Tema.
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4: 1:49.
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1: Olá, o Som Brasilis de hoje apresenta o talento da cantora e compositora paraense Juliana Sinimbu.

Serimbu nasceu em Belém, em 1985, e começou a carreira profissional aos 20 anos de idade, cantando nos bares da cidade. Em 2010, a cantora lançou as primeiras gravações no mini-álbum Sonho Bom de Fevereiro, que trazia uma mistura de MPB e rock. Contemplada pelo projeto Natural Musical, 4 anos depois, a artista deu à luz o disco de estreia Una, que contou com a produção de Donatinho e participações especiais de Cassim, Otto e João Donato. Além de promover a gravação do álbum, o projeto também levou a cantora para uma turnê em diversas capitais do país. Em 2017, Juliana Serimbu lançou o segundo disco, Sobre Amor e Outras Viagens, que trouxe uma mistura de sonoridades pop e ritmos amazônicos. Com a carreira em ascensão, a cantora participou de programas de televisão e grandes festivais musicais. A apresentação no estúdio de show livre resultou em um disco ao vivo, que foi lançado em 2018. Para o terceiro álbum de estúdio, Flora, lançado em 2025, a compositora investiu em um repertório autoral de memórias afetivas com inspiração na música brasileira dos anos 1990.

como Amanda de Paula, Keila, Romero Ferro e Raidol. Com mais de 2 décadas de carreira transitando pelos sons do rock, da MPB, do samba, da música latina e do tecnobrega, a artista é reconhecida como uma das vozes mais promissoras da música amazônica urbana. E agora, para fechar este Som Brasilis, que teve locução de Marluce Ribeiro, produção de Wilton Rodrigues e trabalhos técnicos de Eduardo Brito, vamos ouvir a cantora e compositora paraense Juliana Sinimbu com a música Lança Até Morrer, faixa do álbum Sobre Amor e Outras Viagens, lançado em 2017.

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1: Uma hora e 54 minutos. 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
1: Começa agora o Faixa Livre, na tarde da Universitária FM 99.9. Olá, tudo bem? Muito boa tarde para você que está aqui na sintonia da Rádio Universitária. Está começando agora mais um Faixa Livre comigo, Natália Demerri. Seguimos juntos nessa próxima uma hora com muita música para você que sintoniza a nossa rádio pública. Abrindo o nosso encontro de hoje, vamos com Lia de Itamaracá e Daúde cantando Chico César. A gente vai ouvir a música As Negras.

0: Aqui no Faixa Livre ouvimos Gilsons e Arnaldo Antunes com Vai Chover. Antes também rolou Janis Joplin com Call on Me e ainda Hildon com Fã do Sanduíche. Esse é o Faixa Livre para você que está na sintonia da nossa rádio pública, da nossa 99.9 FM. Já já eu tô de volta com muito mais música para você.
1: 2:26
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6: Faixa Livre. Já de volta com o nosso encontro aqui em mais uma tarde pelas ondas da Rádio Universitária. Eu sou Natália Demerri e vamos ouvir juntos agora Leone e a banda Outro Futuro com Charme do Mundo.

0: Fechamos o Faixa Livre de hoje com Donna Summer, Last Dance. Também ouvimos Manu Chao com Je ne t'aime plus e ainda Sofia Malta e Martins com Chá. Muito obrigada pela sua sintonia e mais um encontro pelas ondas da nossa 99.9 FM. Eu sou Natália Demerito, por aqui com Faixa Livre de segunda a sexta a partir das 14h. Um beijo, tchau.
1: 2h55.
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2: A morte é como um umbigo. O quanto nela existe é a sua cicatriz, a lembrança de uma anterior existência. A bordo do barco que me leva à ilha de Luar do Chão não é senão a morte que me vai ditando suas ordens. Por motivo de falecimento, abandono a cidade e faço a viagem. Vou ao enterro de meu avô, Dito Mariano. Assim começa Um Rio Chamado Tempo, Uma Casa Chamada Terra, do escritor moçambicano Mia Couto. O livro foi lançado em 2002.
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1: 3:25.
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6: Naquele dia, já lá vão 10 anos, o Dr. Félix levantou-se tarde, abriu a janela e cumprimentou o sol. O dia estava esplêndido, uma fresca bafagem do mar vinha quebrar um pouco os ardores do estio. Algumas raras nuvenzinhas brancas, finas e transparentes, se destacavam no azul do céu. Chilreavam na chácara vizinha, a casa do doutor, algumas aves afeitas à vida semi-urbana, semi-silvestre, que lhes pode oferecer uma chácara nas Laranjeiras. Parecia que toda a natureza colaborava na inauguração do ano. Aqueles para quem a idade já desfez o viço dos primeiros tempos não se terão esquecido do fervor com que esse dia é saudado na meninice e na adolescência. Tudo nos parece melhor e mais belo, fruto da nossa ilusão. E alegres com vermos o ano que desponta, não reparamos que ele é também um passo para a morte. Assim começa a Ressurreição, o primeiro romance publicado por Machado de Assis em 1872.
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0: De volta com o Coquetel Molotov, aqui na Rádio Universitária FM 99,9. Estamos aqui sempre com muitas novidades e muita música legal, de segunda a sexta, de 3 às 4 da tarde, e também aos sábados, das 2 às 4, com 2 horas de duração. E agora, nesse bloco, seguimos com mais meia hora com muita música.
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0: Estamos chegando ao final do programa Coquetel Molotov por hoje, mas logo mais tem mais. Fiquem aí com a programação da Rádio Universitária FM e daqui a pouco a gente volta a se encontrar. Tchauzinho.
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17: 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E para a apresentação do seu programa, aí vem Ivan Ferraz, o comunicador sertanejo.
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18: Alô Recife, alô internautas, boa tarde. Está começando a maior festa nordestina no seu rádio. É a 99.9, Rádio Universitária FM, emissora do...

0: Educativa da Universidade Federal de Pernambuco. É a nossa rádio pública levando até você Forró, Veste e Viola, um programa com cheiro de mato e terra molhada. Eu sou Ivan Ferraz na apresentação e Alexandre Silva nos trabalhos técnicos e edição do programa. O nosso muito obrigado pela sua audiência. E agora é com você, meu amigo Alexandre Silva, o seu boa tarde aos nossos ouvintes.
1: Olá, Ivan, internautas, amigos e ouvintes. Muito boa tarde a todas e todos. Sejam bem-vindos a mais uma tarde no Forró Veste Viola. Agora é contigo, amigo Ivan Ferraz, o comunicador sertanejo.
0: Boa tarde, meu amigo Alexandre Silva, e parabéns pelo seu trabalho. Assim diz a experiência popular. É pra gente refletir. Vale uma reflexão? A pressa é inimiga da perfeição. Olhe, não há distância que nos separe. Você pode sintonizar o Forró Veste Viola em qualquer parte do planeta. É só acessar o nosso site. Anote: www.ufpe.br/ntvru. Você acessando esse site vai ouvir toda a programação da Rádio Universitária FM 99.9 Recife, Pernambuco, e o Forró Veste Viola de segunda a sexta-feira a partir das 16h. O nosso muito obrigado pela sua audiência. Aos internautas, o meu abraço, um abraço do tamanho do Brasil. Agora aumente o volume do seu rádio que a festa vai começar, abrindo a porteira do nosso rock, com a sequência na arte da cantoria. 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

Estamos com a sequência na arte da cantoria. Aqui eu cumprimento todos os poetas repentistas, cumprimento todos os apologistas da cantoria, enfim, cumprimento todos vocês que estão neste momento em sintonia com a 99.9 Rádio Universitária FM Recife, Pernambuco, ouvindo forró, verso e viola. O nosso muito obrigado pela sua audiência. Olhe, é altamente expressivo o poder de comunicação do violeiro repentista. Estamos com a sequência na arte da cantoria e aqui atendendo a pedidos, vamos ouvir Sebastião Dias cantando uma canção de viola de sua autoria e que tem como título Paraíso Caboclo. Em seguida, vamos recordar a saudosa dupla Otacílio Batista e Pedro Bandeira com o tema Uma Tarde de Saudade.

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Você está em sintonia com a 99.9 Rádio Universitária FM Recife, Pernambuco, ouvindo forró, verso e viola. E o nosso muito obrigado pela sua audiência. Acabamos de ouvir os Violeiros Repentistas e agora vamos entrar numa sequência de forrós, começando com o inesquecível Dominguinhos. Vamos recordar, e vale a pena recordar, Dominguinhos cantando a composição de João Gonçalves, com o título Um Lugar ao Sol. Vamos recordar, e vale a pena recordar, Luiz Gonzaga, o eterno rei do Baião, cantando a composição de Luiz Gonzaga e Zé Dantas com o título Vozes da Seca.

Aqui é 99.9 Rádio Universitária FM Recife, Pernambuco, e o Forró Veste Viola, sempre em sintonia com os amantes da verdadeira música do Nordeste. É de segunda a sexta-feira a partir das 16h. E o nosso muito obrigado pela sua audiência. Agora vamos ouvir, na sequência musical, Alcimar Monteiro. Ele canta a composição de Moacir Franco com o título Eu Nunca Mais Vou Te Esquecer. Nando Cordel chega com a participação do inesquecível Luiz Gonzaga, o Rei do Baião, cantando a composição de sua autoria, de Nando Cordel, e aqui Nando Cordel cantando com a participação do Luiz Gonzaga, a música que tem como título Tá Gostoso.

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1: ่aqui a 99.9 Rádio Universitária FM Recife, Pernambuco, e o Forró Veste Viola. A gente só tem em mente um objetivo: conquistar e manter a sua audiência. De segunda a sexta-feira, a partir das 16h. Agora, na sequência musical, vamos ouvir Zé Linaldo. Ele canta a composição de Eugênio Jerônimo, Zé Linaldo, com o título Memória de Gado. Aqui eu mando um grande abraço para o poeta Eugênio Jerônimo, um abraço para o poeta, compositor, cantor Zé Linaldo, e um abraço também para Helder, lá em Cabo de Santo Agostinho, na cidade do Cabo Santo Agostinho, ouvindo sempre o nosso programa. Então vamos ouvir Zé Linaldo cantando, de Eugênio Jerônimo e Zé Linaldo, Memória de Gado. Cambará chega cantando a composição de sua autoria e Milton Pádua, com o título Gaúcho e Nordestino. Jesuíno canta a composição de Leninho de Bodocó e Jesuíno, com o título Eu Vou Fazer Serão.

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Aqui é 99.9, Rádio Universitária FM Recife, Pernambuco, e o Forró Veste Viola crescendo com a sua audiência. E agora vamos à sequência musical, trazendo Ezequiel Silva. Ele canta de sua autoria, Eu e o Forró. Deda do Acordeon canta a composição de Antônio Barros com o título Da Boca Pra Fora. Antônio Paulino canta a composição de Luiz Pereira e Marcelo Assis com o título Paraíso do Meu Céu.

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Agora vamos à sequência musical, e eu chego atendendo a pedidos, cantando a composição de Júnior Vieira e Ivan Ferraz com o título O Seu Dia Chegará. O Nildo Barbosa canta a composição de Léo Poeta e o Nildo Barbosa com o título Cheiro de Sertão.

0: E agora, vamos a um pequeno intervalo. Continue com a gente que eu volto já.
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3: 4:59.
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Forró bom tá aqui, aqui na 99.9, Rádio Universitária FM, Recife, Pernambuco. Estamos de volta alegrando os nossos ouvintes, eu de cá e você de lá, valorizando o que é nosso com forró, veste e viola. Um programa com cheiro de mato e terra molhada. E agora vamos à sequência, o melhor da sanfona. E nesta sequência, o melhor da sanfona, que é uma sequência que divulga, valoriza e enaltece a música instrumental, desde a sanfona de 8 baixos ao acordeão de 120 baixos, vamos ouvir Truvinca. Truvinca, grande tocador de 8 baixos. Então, Truvinca, aqui com a música de sua autoria, que tem como título Estou de Volta.

aqui a 99.9 Rádio Universitária FM Recife, Pernambuco, e o Forró Veste Viola, um programa autenticamente nordestino. Ponha essa ideia na cabeça. Agora vamos visitar o passado e deixar voar a imaginação com a sequência do Fundo do Baú.

E nesta sequência do fundo do baú, vamos ouvir duas raridades musicais com a inesquecível Chiquinha Gonzaga, a irmã do Rei do Baião. Então, vamos recordar, e vale a pena recordar, Chiquinha Gonzaga cantando Pra Onde Tu Vai, Luiz, aqui com a participação de Gilberto Gil. Em seguida, vamos recordar, e vale a pena recordar, Chiquinha Gonzaga cantando Roseirinha.

Aqui é 99.9, Rádio Universitária FM Recife, Pernambuco, e o forró veste viola, sempre em sintonia com os amantes da verdadeira música do Nordeste. Agora, na sequência musical, vamos ouvir Quinteto Violado, cantando a composição de Rosil Cavalcante, com o título Cabo Tenório. Os Três do Nordeste, cantando a composição de Antônio Barros, com o título Forró do Poeirão. Trio nordestino, aqui vamos recordar os saudosos Lindu, Coroné e Cobrinha. O trio nordestino aqui, com um dos seus grandes sucessos, com o título Gamado Até Demais.

Aqui é 99.9, Rádio Universitária FM Recife, Pernambuco, o forró veste viola, crescendo com a sua audiência. É de segunda a sexta-feira, a partir das 16h. E o nosso muito obrigado pela sua audiência. Agora vamos à sequência musical. Azulão, cantando seus grandes sucessos com o título Eu Não Socorro Não. Flávio José chega também atendendo a pedidos, cantando a composição de Anchieta Dalí com o título Preço da Saudade.

Aqui é 99.9, Rádio Universitária FM Recife, Pernambuco, e o Forró Veste Viola, programa mais ouvido e aplaudido do rádio pernambucano, graças a você que nos prestigia com a sua audiência de segunda a sexta-feira a partir das 16h. Então agora na sequência musical, vamos ouvir Edson Duarte, ele canta de sua autoria Amor Verdadeiro. Jorge de Altinho canta a composição de sua autoria e Jorge Silva com o título Apagando Fogo. Valmir Silva canta a composição de Brito Lucena com o título Peneirado Sacudido.

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1: Forró, Veste e Viola, aqui pela sua 99.9 Rádio Universitária FM Recife, Pernambuco. Mantenha a tradição e acompanhe o mundo moderno, divulgando a boa música nordestina. É de segunda a sexta-feira, das 16h às 18h. Agora, na sequência musical, vamos recordar, e vale a pena recordar, Luiz Gonzaga, com a participação de Gonzaguinha. A composição é de Gonzaguinha e tem como título Pense Neu. É uma gravação de 1984. Jurandir da Feira canta a composição de sua autoria com o título Ao Velho Lua. Aí o dia vai terminando, a noite vai chegando, é hora de reflexão. É hora de reflexão ouvindo Luiz Gonzaga, o eterno rei do Baião, cantando Ave Maria Sertaneja. Composição de Júlio Ricardo e Ode Oliveira, gravação 1964.

você vem aqui em casa, é mais ou menos uma festinha, né? E de forma que você aceita esse apoio, esse ambiente que sempre foi seu, em sua própria casa. Você só não recebeu assim uma festa aqui em casa, acho que a Helena não está aí, né? Ela está lá em Salvador. Você sabe que ela é uma fã sua. E eu também sou seu fã, incondicional, né?

0: isso aqui é gado de Feira de Santana, meu filho.
1: Como é que vai com esse gado?
0: É gadão,
1: gado, gado prato.

O que é bom dura pouco, o que é bom dura pouco. Estamos chegando ao fim de Forró, Verso e Viola. Na técnica e edição do programa, Alexandre Silva. Obrigado, meu amigo Alexandre Silva, e parabéns pelo seu trabalho. A você, ouvinte, o nosso muito obrigado pelo carinho de sua audiência e até o próximo programa, se Deus quiser. E ele quer.

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1: 5 horas e 58 minutos. 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
2: Olá, está começando o programa Compassos e hoje a nossa convidada é Gilberlande Pereira Vieira dos Santos. Em Vitória de Santo Antão, todo mundo só chama ela de Gil. Às vezes a gente chama de Gil também. A Gilberlande, ela é professora, ela é gestora acadêmica, escritora, palestrante, coordenadora de curso, mentora em oratória, ela é pró-reitora da Univisa, é treinadora em liderança corporativa, enfim, né? Tem uma porção de atividades que ela desenvolve que ela vai falar para a gente aqui durante o programa. Seja bem-vinda, Gilberlande.
3: Que prazer participar desse programa fantástico que já acompanho há tanto tempo. Valdir, meu querido, é uma honra dividir essa bancada contigo hoje. Muito obrigada a você e a todos os seus ouvintes.
2: A honra é toda nossa, Gilberlande. Eu sou o Valdir Oliveira, estou com a apresentação do programa, Chico Rocha na técnica de som. E vamos lá, né? A gente aqui vai falar sobre muitas coisas, inclusive sobre o princípio de tudo. E a gente sempre começa, né, com essa coisa de onde a pessoa nasceu, como que foi a infância da pessoa que veio até aqui viver com a gente. A gente sabe que você nasceu em Serra Grande, na Paraíba. Não é isso, Gilberto?
3: Pois é, Valdir. Uma cidadezinha bem pequenininha no interior da Paraíba. Eu costumo dizer que a gente corta a Paraíba inteira para chegar até lá. São 3.020 habitantes, pelo menos era isso. Evoluiu um pouquinho de lá para cá, mas é uma cidadezinha pequena, gostosa, uma cidadezinha fria, no interiorzão da Paraíba.
2: Que você ainda visita?
3: Anualmente. Os meus pais moram por lá e aí é obrigatório passar o Natal com eles enquanto vivos estiverem. Com certeza estarei por lá com eles.
2: E quando você não visita fisicamente, você visita mentalmente ou musicalmente também,
3: ah,
2: né?
3: Seguramente.
2: Musicalmente.
3: Seguramente.
2: Então, pois é, então com certeza a gente vai dar um passo lá para a tua cidade, para Serra Grande, ouvindo a música Manhãs de Setembro, que é uma composição de 1973. Ela é da Vanusa e do Mário Campanha, mas a gente vai ouvir aqui na voz de Vanusa.

0: Professora Gilberlande, como foram as suas manhãs de setembro lá em Serra Grande?
1: Valdir, essa música já me emocionou imensamente aqui, ouvindo-a no teu programa, porque ela me lembra de uma fase da vida. Eu sou de 74, né? Então essa música é de 73. Depois, quando eu já comecei a me entender por gente, comecei a escutá-la e amá-la em razão justamente do que ela me traz no âmago, na alma. O que que acontece com essa música? Parece que ela já estava me dizendo alguma coisa. Muitos anos depois, essa música se torna a mais tocada na minha casa, aos domingos, com o meu esposo. E muito tempo depois ela ficou ainda mais representativa, porque a minha filha mais nova, caçula, é de setembro. Nasceu numa manhã de setembro, em 1º de setembro. Não só porque 21 começa a primavera, mas porque ela mostra que, apesar de todas as agruras da vida, a esperança está por ali. E eu queria muito gritar, falar, conversar com meus vizinhos. Eu era assim desde pequena, meu amigo. É por isso que essa música está nessa lista, né? Porque manhãs de setembro me lembra o florescer, a minha necessidade de florescer a partir daquele ambiente, daquela cidade pequena onde eu vivia, que eu amava, obviamente, mas que eu precisava saber mais, conhecer mais e gritar mais.

0: Tiberlande, quem foi João Vicente?
1: João Vicente é um agricultor semi-analfabeto que me ensinou a ler através da literatura de cordel, decorada do seu pai e do seu avô. O meu pai, o meu genitor, foi quem me ensinou o gosto pela leitura, pela poesia e pela literatura. Ele me colocava no colo aos 3 anos de idade, uma lembrança viva que eu tenho na minha memória, numa cadeira de balanço, na calçada de casa, final de tarde, crepúsculo, uma hora que eu amo de paixão, a hora crepuscular. E ele começava a recitar os poemas de cordel, que ele tinha aprendido na sua infância também. Ele nunca aprendeu a ler a palavra escrita, mas aprendeu a ler a palavra do mundo, e é por isso, talvez, que eu tenha me tornado o amante das palavras, Valdir. Seu João Vicente é um agricultor sertanejo, ainda morador do sertão da Paraíba.
0: E dona
1: Anatildes de Souza, Anatildes Pereira de Souza, minha genitora, minha mãe, uma mulher como tantas outras mulheres brasileiras, uma mulher preta, uma mulher sertaneja, uma mulher que foi arrimo de família a vida inteira, que sustentou junto com seus pais, também agricultores, uma família inteira e que fez com que 6 filhos de uma família de 8 pessoas estudassem. Professora de leiga, naquela época não tinha uma formação, né? Não tinha um magistério, então era uma professora leiga que atuava no município e que foi professora do programa Mobral, que eu acho que você lembra muito bem,
0: sim,
1: de Paulo Freire, né? Paulo Freire criou naquela época. E tem um detalhe importante que eu não posso deixar de falar aqui. Dona Natilde me alfabetizou. Me alfabetizou numa sala de aula de adultos, num sítio chamado Cafundó, que era o sítio dos meus avós, na casa de tia Marsala. Tia Marsala era quem fornecia, disponibilizava a sala ali com os tamboretes para que reunissem os adultos depois do expediente de trabalho da roça, para que a minha mãe alfabetizasse aqueles adultos. E eu, ainda pequenininha, fui alfabetizada por ela com luz de candeeiro, sentada num tamborete de madeira, e não tinha giz branco. O giz era carvão.
0: Eu me emociono muito quando as histórias das pessoas que vêm até aqui, elas, de certa forma, dialogam também com a minha história. Você falou de Cafundó, né? O sítio onde minha mãe nasceu também se chama Cafundó, só que é em Mata Grande, lá no sertão,
1: incrível.
0: No sertão de Alagoas. A outra coisa é que depois que você me passou a sua biografia, Gilberlande, aí eu vasculhando as coisas lá da minha biblioteca, né? Eu tenho lá Juvenal e o Dragão. Juvenal e o Dragão, bem velhinho, assim, bem amareladozinho, mas está lá, né? Que você disse.
1: Maravilha.
0: Que o seu pai contava a história para você.
1: Recitava todo o poema de cor.

0: que coisa linda, não
1: é? Pois
0: não?
1: é, e já que a gente tá falando de cordel, de cafundós e dessas coisas todas, assim, que são muito típicas do sertão, do interior, vamos dar um passeio aqui por uma feira. E vai ser a Feira de Mangaio, na interpretação da Clara Nunes.

0: Uberlândia, essa música é um desenho do Nordeste, né? Começa com fumo de rolo, arreio de cangalha, diz que tem para vender e pergunta quem quer comprar. Olha, novamente volta essa coisa das referências, né? Fumo de rolo com certeza era de Arapiraca, viu? Arapiraca é a capital brasileira do fumo, né? Hoje tá reduzido a muito pouco, né? A produção do fumo. Que eu sou de lá, não sei se você sabia
1: de
0: disso.
1: Arapiraca?
0: É, eu sou natural de Arapiraca.
1: Eu fico agora, tem uns 2 anos.
0: Agora, quando me perguntam por aqui de onde eu sou, eu digo que, sei lá, são 40 e tantos anos aqui de Pernambuco.
1: Você é um amigo
0: de Pernambuco, tomados por Pernambuco, né? É, você também é paraibana e tá aqui, eu acho que você se sente hoje mais pernambucano do que qualquer outra coisa.
1: É.
0: Né? Mas vamos falar, né? E então, essa música aí.
1: Essa música, Feira de Mangaio, ela me lembra duas coisas muito fortes. Primeiro, que o meu pai, ele, no começo da vida, ele era feirante. No sábado, colocava-se aquela feira livre na rua, no meio da rua, e ele, durante a semana, ia para Juazeiro do Norte, em cima de um caminhão, né, para fazer algumas compras e revender no sábado lá. Então, eu me lembro, ainda muito pequena, de transitar ali naquelas barracas, naquelas bancas de madeira da rua com essa feira. Depois, isso foi herdado pelo meu irmão, que muito cedo teve que ajudar em casa e foi vender balinha, picolé nessa mesma feira. E ainda me lembro um outro aspecto importante do interior, que é a bodega, né? A bodega.
0: Sim.
1: Que a gente ia lá na bodega comprar de um tudo, como a gente diz lá no sertão, né? De um tudo. A gente ia comprar de sabão amarelo, né? Íamos comprar de sabão amarelo a roupa, no mesmo lugar, né? Tudo, parecia uma festa aquele espaço. Então, para uma criança, para um adolescente viver nesse espaço, chegava a ser lúdico. Apesar de que não tinha muita brincadeira, não. Era uma vida um tanto quanto difícil, né, Valdir? Morar no interior com certas dificuldades, com muitas dificuldades financeiras, muitas vezes culturais também, de acessibilidade a muita coisa, era muito difícil. Mas essas lembranças construíram a pessoa que eu sou hoje.
0: Isso, é tudo muito bonito. Eu também ia na bodega, comprava bananola padela. Bananola padela. É, não é o nome da bananola que é padela. Bananola pra gente lá era Mariola, né?
1: Mariola.
0: A gente chama bananola. E padela é porque era para a Adelaide, que a gente chamava de dela. Então, Dona Irimilda, eu quero bananola padela.
1: Tem uma história que eu preciso
0: te contar. A gente vai construindo dialetos.
1: Pois é, tem uma história muito engraçada nessa história de bodega, que era o seguinte: minha mãe estava em casa e percebeu que estava sem sabão em casa. Aí mandou o meu irmão de 4 anos de idade

um bilhetinho não, uma verbalização. Disse, meu filho, vá na venda de Mariquinha e traga um pedaço de sabão do menor que tiver. Não esquece, é um pedaço de sabão amarelo do menor que tiver, porque se fosse maior era caro, né? E aí meu irmão vai do caminho, eram uns 3 quarteirões assim, ele sai de casa e vai até a venda de Mariquinha dizendo o seguinte, repetindo, um pedaço de sabão do amarelo, um pedaço de sabão do amarelo, um pedaço de sabão do amarelo,

0: O sabão inteiro. Sim. Era parecia pau.
1: Dava mais de um pau.
0: Uma madeira gigante. Aí meu irmão, palmos, lá vem meu irmão de 4 aninhos de idade com um pedaço enorme de sabão. Parecia uma tora de madeira pendurada assim. Chegou minha mãe brava, sertaneja brava, volte com esse pedaço de sabão e vá trocar.
1: Pois é. Mas chega um momento em que a gente vai embora. Vai embora, vai, né? Embora. Vai embora e isso também já dizia o Paulo Diniz, né? Que vamos embora, vou buscar a sorte. Assim, espero que tenha sido com você. Imagino que tenha sido com você.

0: nós.
1: É, Gilberlande, vamos pegar essa música, não é? Possivelmente a gente vai ainda retornar à Paraíba, à Serra Grande, em algum momento do programa. Mas agora eu queria pegar isso. Vou-me embora, vou-me embora, vou buscar a sorte. Caminhos que me levam não tem sul nem norte. Como foi que isso se converteu, né, na tua realidade, depois de ter escutado essas músicas lá atrás?
2: Valdir, eu fui escrevente de cartas. Você sabe bem o que é isso, porque o Central do Brasil trouxe isso para o cinema, né? E quando eu fazia, eu herdei essa herança da minha mãe era escrevente, depois passou para mim. Nessa escrevescência de cartas dos agricultores que vinham para a cidade no sábado, lá naquela feira de Mangaio que eu falei, eu começava a ver que existia um mundo por fora. As pessoas saíam de lá para ir buscar a sorte, para buscar sustentabilidade, para buscar sobrevivência. Eu estou falando de uma época em que a cidade tinha, quase não tinha energia elétrica, não tinha saneamento básico, não tinha muita coisa. E nós éramos uma família muito pobre. Humilde não, porque humilde é outra coisa. Nós éramos pobres, pobres, né, financeiramente. Tínhamos que nos sustentar. Eu sou a filha mais velha. Eu precisava também encontrar um caminho. Então, o primeiro caminho que eu encontrei foi pelos braços da minha mãe, pelas mãos da minha mãe, na verdade, dizendo: você precisa estudar, porque ela criou 5 filhas para serem mulheres financeiramente livres, estudarem e terem o seu próprio recurso. Então, eu saí de casa aos 14 anos de idade para morar numa residência universitária. Sempre que eu escutava essa música com os meus parceiros lá de Serra Grande, eu dizia: eu tenho que sair, porque
1: essa
2: eu estou vendo.
1: Essa residência já foi aqui no Recife?
2: Essa residência foi em uma cidade próxima, na Paraíba, sim, chamada São José de Piranhas. Foi a residência do ensino médio, dos 14 aos 17 anos. Depois, uma residência universitária na cidade do Padre Rolim, Cajazeiras. Também uma residência, né, com outras mulheres para estudar, para fazer a graduação. E, na sequência, Recife. Então, esse vou-me embora era uma necessidade, era algo que gritava dentro de mim. Eu precisava ir para outros ambientes. Eu sempre soube que eu viria para uma capital.

0: eu viria para uma metrópole. E nunca foi a capital paraibana. Né? Incrivelmente, nunca foi a capital paraibana. E no momento em que eu piso os pés pela primeira vez em Recife, que foi trazendo uma turma inteira de graduação, porque eu era representante dos alunos na conclusão. Conheci Itamaracá. E conheci a capital Recife, a efervescência cultural do Recife me pegou de jeito. E aí foi aqui que, desde o primeiro momento, eu disse: é aqui que eu quero pousar. Eu posso voar para qualquer outro lugar do mundo, né, do Brasil e do mundo, mas Recife é o meu lugar. Então, essa música, escutada lá atrás, me mostrava claramente que eu precisava cumprir essa minha sina de voar, como tantos outros de nós, né, sertanejos que vão buscar. Então, era a busca por sobrevivência. Eu precisava encontrar um espaço onde eu pudesse desenvolver as minhas habilidades e competências, e não só isso, mas ter dinheiro. Estou falando de uma questão mesmo física, né, empírica, de ter renda para me sustentar e ajudar no sustento da minha família. E assim foi. Foi dessa forma que tudo aconteceu.
1: E a educação, ela foi quem norteou toda a sua estrada.
0: Sem educação, eu não estaria aqui conversando contigo hoje. Sem o olhar da minha mãe, a professora do Mobral, que colocou todos os seus filhos para estudar e disse que a única herança que deixaria para ele seria o conhecimento, porque esse a gente leva para o túmulo, eu não estaria aqui conversando contigo, eu não teria essas obras escritas, eu não teria conhecido essa capital incrível, eu não seria a pessoa que eu sou hoje. Educação é o caminho, não é mais um. Não é um qualquer, é o único caminho de transformação social. Eu sou prova disso e eu sou de uma família que é a prova disso.
1: Parabéns, Gilberlande. Vamos seguindo com o teu repertório.

0: Gilberlandi, tem alguns versos aqui dessa música que dizem assim: tenho um coração dividido entre a esperança e a razão. Aí depois fala: canta coração, que a alma necessita de ilusão. O que isso diz para você?
1: Isso fala um pouquinho sobre a minha essência, em razão de que eu ficava às noites escuras lá na minha cidade, projetando o meu futuro, e era uma projeção muito real. Então eu vivia num mundo de ilusão, mas com o pé no chão, de alguma forma a esperança e a razão caminhavam juntas. Mas esta música, para além

0: escrever este verso, Valdir, ela me traz uma lembrança muito viva da época da adolescência, do início da vida jovem, em que eu tive muita dificuldade com as relações amorosas em geral. Não tinha dificuldade com as relações afetivas, afetuosas. Tenho amigos e que tenho amigos de infância até hoje, com os quais eu caminho ao longo dessa vida. Mas eu era uma menina muito cheia de problemas, de nós, de travas, né, para muita coisa da vida. E eu acabei indo buscar nas relações afetivas, das amizades sinceras, e dos afetos e da rede de apoio, um lugar de acolhimento. Porque no fundo, no fundo, eu me sentia meio deslocada, um peixe fora d'água, exatamente isso, borbulhando para fora. Essa música, ela tem muitas interpretações, né? Inclusive algumas fálicas, mas eu era um peixe fora d'água e eu me sentia muito assim. Então eu acabava me entregando de corpo e alma nas relações de amizade, nos afetos, para poder me encontrar. E nesse caminho eu acabei de fato trazendo um pouco, construindo essa ponte da esperança para poder ter esse caminho aí de uma razão para traçar o caminho que eu queria, né? Então, isso me salvou um pouco, porque todas as vezes que você, na verdade, entra em deixa que a paixão tome conta de tudo, você, de alguma forma, perde um pouco o fio da meada, né? Quando você sabe equalizar, equilibrar aí, né, um pouco da paixão e da razão, as coisas caminham de forma mais apropriada. Eu acho que foi isso. Eu consegui ter esse equilíbrio ao longo da minha existência.
1: Vamos para mais uma música.

Professora Gilberlande, a colonização da América do Sul, da América Latina, o imperialismo sobre a América Latina, e a gente sabe muito bem que esse imperialismo é sobretudo um imperialismo americano, é histórico, né? Não é uma coisa de hoje. A gente está percebendo hoje um avanço de forças que apontam para o aprofundamento, né, dessa manipulação, dessa dominação. Há alguns artistas que sempre estiveram muito preocupados com essas questões. Dentre esses artistas tem Mercedes Sosa, né, o Milton Nascimento, o Chico Buarque, Caetano, enfim, a gente conhece aí alguns desses artistas. E você traz para a gente Volver a Los 17. Exatamente. Aí, queria que você falasse pra gente o que te levou a essa escolha.

0: exatamente essa necessidade de observar na sociedade um pouco mais de justiça social, de igualdade em todos os sentidos. Tem muito a ver com o que eu já te falei aqui sobre a minha infância, sobre a minha história e de onde eu vim. Eu sempre percebi que o mundo era muito injusto nesse aspecto, nas questões sociais, culturais, financeiras. Então, eu encontro nestas músicas, em Mercedes Sosa, em todos esses artistas que você falou aí, uma espécie de acolhimento para as minhas angústias, em perceber que eu não estou sozinha em entender que essa disparidade, que essa luta de classe, ela precisa acontecer para que essa disparidade minimize, não aconteça mais. Talvez seja justamente por isso que eu tenha ido para o setor educacional, entendendo que por meio desse, da educação a gente consegue essa transformação, a gente consegue essa igualdade socioeconômica, né? Porque quando eu recebo, Valdir, um aluno minha, um aluno meu, que veio do interior de Pernambuco e pergunta, né? E se pergunta por que escolheu fazer, por exemplo, a licenciatura, que é a minha formação de base, porque o pai ou a mãe disseram que isso não ia dar recursos para que ele sobreviva. Eu me lembro de várias passagens de todas essas músicas que me fizeram, que me construíram de 74 para cá, e eu digo-lhes o seguinte, que toda e qualquer profissão, ela pode te fazer, se fazer sustentável na tua vida, só que a educação, ela tem uma questão diferenciada, porque ela vai te perceber no mundo, ela vai te fazer perceber-se no mundo, e isso é um diferencial muito grande, porque nós vivemos em coletividade, em sociedade. Então, o que me traz, o que me faz trazer essa música de Mercedes Sosa, cantada por Mercedes Sosa e por Milton Nascimento para cá, para o Compassos, é exatamente esse meu lado de buscar justiça social. Continua sendo de uma forma muito ativa e muito produtiva. Hoje, diferentemente dos meus 15, 16, 17 anos, a luta é em outra arena, né? É em outra arena, mas ela continua existindo.
1: Gilberlande, que bonito você falando tudo isso. A gente vai precisar fazer um intervalo, tá? Então é um intervalo rápido, mas a gente volta daqui a pouco com o programa Compassos, mostrando para as pessoas a tua, teu repertório e também a tua história de vida. Até já.
2: Seis horas e 32 minutos.
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1: Estamos de volta com o programa Compassos. Eu, Valdir Oliveira, na apresentação, Chico Rocha na técnica de som e Gilberlande, a professora Gilberlande, ela é a nossa convidada de hoje. E ela trouxe uma música do Vital Farias. Vital Farias, que faleceu não faz muito tempo, né, que ele faleceu, e que se tornou muito conhecido com músicas como Era Casa, Era Jardim, Saudade Doce, que

E fez aquele LP maravilhoso junto com Xangai, com Elomar, com Geraldo Azevedo, LP Cantoria, né? Então é esse Vital Farias que também está no repertório de Gilberlande e que a gente escuta agora no programa Compassos.

0: professora Gilberlande, e então vamos para o Vital Farias, né?
1: Valdir, eu estava aqui viajando porque eu me dei conta, meu amigo, aqui no Compassos, que esta música ela foi que me fez escolher de fato a profissional que eu seria no futuro. Olha o que aconteceu. Ainda na graduação, orientada por um excelente mentor, um professor, eu fazia um projeto de extensão universitário que chamava-se Casa de Vagalumes. Olha que coisa linda esse nome, né? Isso me marca para a vida inteira. E este projeto levava leiturização, leitura e ação para os municípios da região. E foi a primeira vez que eu me senti uma celebridade. Por quê? Porque quando nós chegamos num pequeno município pequenininho do sertão da Paraíba, fomos numa Kombi da Universidade Federal da Paraíba, eu e mais essa equipe, esse mentor, para ministrar uma oficina de leitura e ação no município para professores do Fundamental 1. E então, nós fomos recebidos por uma banda marcial na entrada da cidade, e essa banda marcial acompanhou essa Kombi até o ginásio onde ia acontecer a oficina, tocando músicas lindíssimas, tocando Vital Farias. Olha e só. Quando nós chegamos até o ginásio, nós fomos recebidos com uma festa, uma chuva de fogos de artifício. Eu me senti uma celebridade, meu amigo. E eu disse, é aqui que eu quero estar. É neste espaço que eu quero estar. E nesta oficina nós trabalhamos, era casa, era jardim de Vital Farias. E desde então, essa música não sai mais da minha vida por conta desta história.
0: Que maravilha, que fique na nossa vida.

Gilberlande, vamos agora dando um próximo passo. É bom que quando está falando sobre as músicas, você está falando, sobretudo, sobre a sua história, né? Que é exatamente a pegada do programa, a natureza do programa.

0: E a gente vai agora continuar. Vai continuar porque a gente não pode parar, né? A
1: Perfeito.
0: vida não pode parar.
1: Exato.
0: E a gente sempre diz, né? Para você se encontrar sempre, às vezes você precisa andar,
1: Isso.
0: né? Então, assim, vamos para o Cartola, que diz assim, né?
1: Perfeito.
0: Preciso me encontrar.

0: Então, Gilberlande, quem é que nos deixa ir? São os outros ou essa primeira decisão tem que ser de nós próprios?
1: Essa primeira decisão é inevitavelmente de nós mesmos. Nós precisamos decidir os caminhos que a gente vai tomar. Não é fácil fazer escolhas, porque cada escolha implica uma exclusão. Toda vez que eu decido por A, eu acabei deixando B e C de lado.
0: São renúncias.
1: E são renúncias que a gente faz. E Cartola, em toda a sua composição, traz mensagens belíssimas nesse sentido, né? Era preciso, é preciso caminhar, é preciso olhar para frente, é preciso ter esperança.
0: E Cartola e Candeia.
1: Exatamente. Em detrimento de tudo, de todas as questões pelas quais a gente passa na vida, de todas as agruras e desafios, eu particularmente, Valdir, tenho muita gratidão, esperança e otimismo. Eu vejo sempre um copo meio cheio. Eu prefiro sempre ver um copo meio cheio. Então eu caminho. Essa caminhada, né? Essa busca pela utopia, como diz aquele texto famoso, né? Que você dá um passo e a utopia vira, caminha outro passo à frente para que você continue caminhando. Eu acho que isso é que faz com que a gente se movimente, com que a gente viva.
0: E nessas andanças você foi produzindo também literatura.
1: Isso.
0: Escreveu alguns livros, inclusive tem esse que está aqui em minhas mãos, que é Frevo de Bloco, dos Saudosos Clarins ao Lirismo do Carnaval, em parceria com o Ricardo Andrade e o Ricardo Paes Barreto. É momento de você falar sobre essa sua produção literária.
1: Isso mesmo. São 9 obras, muitas obras técnicas e algumas culturais. E a cultura pernambucana sempre me encantou. E eu encontrei em Ricardo Paes Barreto um parceiro nesse sentido. Esta obra especificamente, Frevo de Bloco, é uma homenagem aos grandes, né, grupos de frevo de bloco, bloco lírico pernambucano. Então a gente traz um pouco da história, como cada bloco foi constituído, consolidado. A gente traz o hino do bloco, então é uma pesquisa histórica, cronológica, né, desses blocos líricos pernambucanos. Foi uma forma de também doar um pouco de tudo que eu recebi e recebo de Pernambuco.

0: Pernambuco, né? Uma terra tão rica, tão maravilhosa, que me acolheu e me acolhe tão bem até hoje, foi uma forma também de doar, de retribuir essa gratidão toda. Então, Zé Ricardo Paz Barreto foi um parceiro de longas datas. Essa é a segunda obra sobre o frevo. O primeiro é Itinerário Lírico do Frevo Pernambucano, que a gente fez em parceria também com Thelma Panerai, da Universidade Federal de Pernambuco. E agora esse, que é o nosso mais recente livro, não tão recente assim, ele foi lançado em 2020, um pouquinho antes da pandemia, mas ele é um xodó, exatamente porque ele registra a força de um povo que, apesar de tudo, vê esperança e vê alegria a partir do lirismo carnavalesco.
1: Ô Gilberlande, você colocou essa relação, eu já tinha dito para você, né, que em off, que tinha feito uma entrevista, um programa, na verdade, um programa Som das Letras, que foi uma série de 48 programas, foi um projeto do Funcultura, que foi exibido aqui na Universitária, também na Rádio Folha, e tive a oportunidade de conversar com vários artistas falando sobre a construção de suas músicas. Aí tive com o Paulo Diniz, tive com o Xangai, não tive com o Vital Farias, mas tive também com o Oswaldo Montenegro.
0: Ai,
1: que
0: delícia.
1: É quem você traz agora, né, para
0: que
1: o programa
0: inveja,
1: Compassos,
0: Valdir.
1: E com a música A Lista. Depois eu vou te mostrar o programa.
0: Ai,
1: que eu fiz
0: inveja.
1: Com o Oswaldo, que eu achei que ficou muito bacana.
0: Vou cobrar.

0: Gilberlandi, e então, e a sua lista de grandes amigos e amigas? Tem fim essa lista?
1: Não, graças a Deus ela não tem fim. Ela vai se refazendo, se reconstruindo. Tem uns que vêm desde a tenra idade, permanece até hoje, mas elas vão se inovando também. Outras pessoas vão entrando nessa lista. Mas, de fato, eu sou uma pessoa de poucos amigos, eu digo assim, daqueles do convívio mais próximo e pessoal. Oswaldo é um grande poeta. Nós falávamos aqui em off que o quanto que nós admiramos o trabalho desse poeta, né? Desse amante da palavra e da linguagem. E é por isso que eu sou apaixonada por ele. Ele não poderia faltar nesse programa Compassos, né? Que eu estou presente.
0: Assim como Belchior também não poderia faltar.
1: Assim como Belchior também não falta. Vamos aí.
0: Então vamos para a Alucinação com Belchior, que é uma composição de 1979.

0: Gilberlande, você segue muitas teorias, ou quando você não concorda, você cria as próprias? Como que você faz? Você segue, de certa forma, essa linha do Belchior, quando ele disse: não estou interessado em nenhuma teoria?
1: Valdir, nem tanto assim. Eu sigo diversas teorias, crio outras teorias, me aproprio de outras, refuto outras, e assim eu vou vivendo, porque eu acho que a vida é isso. Nós somos uma metamorfose ambulante, como disse o Raul, né? Mas Belchior, ele traz nessa música aí alguns retratos daquelas pessoas que vêm em busca de novidades, em busca de se estabelecer no mundo. Então, eu não sou tão radical nas teorias, de não acreditar nas teorias. Eu acredito em muitas delas, felizmente, mas eu também crio muitas outras e também me reinvento a cada instante.
0: E houve pessoas que vão criando suas próprias teorias, inclusive os alunos, os estudantes.
1: Exatamente,
0: né,
1: que vão construindo suas próprias teorias, defendendo-as, e outras que vão ficando pelo caminho. Assim é a vida. A vida é esse rio caudaloso, né? Que ele vai contornando ali essas pedras todas. Belchior traz isso. Belchior traz, sobretudo, aí uma certa indignação quanto àquilo que está muito estável, está muito estabilizado, né?
0: E o frevo pernambucano?
1: O frevo pernambucano, retratado nesta obra e na minha primeira, como eu mencionei, ele é uma efervescência, como o próprio nome diz, e ele me traz alegria de viver. Ele me remete àquilo que eu tenho de mais valioso hoje, Valdir, que não são os livros, mas é a minha família,
0: seja
1: pernambucana.
0: Seja um frevo de rua, um frevo canção,
1: qualquer
0: ou um frevo de bloco.
1: Qualquer um deles.
0: Seja um frevo interpretado por Cláudio Nogermano, por Almir Rushdie, por Alceu Valença, ou por Maria Bethânia. ou pelo Antônio Maria.
1: Exatamente.
0: Ou pelo Miquiles.
1: Perfeito, por Capiba.
0: Isso. Né? Só que a gente vai encerrar com o frevo número 2 do Recife, na interpretação da Maria Bethânia.
1: E só para dizer que a gente encerra justamente porque hoje, como pernambucana, eu não posso encerrar esse programa sem falar desta minha família pernambucana. Foi aqui que eu encontrei marido, filhos, de uma família que me acolheu.
0: E não pode encerrar o programa também sem dizer o que achou de ter participado. O nosso muito obrigado a você.
1: Este programa Compassos é uma delícia. Acompanhe, sigam Valdir Oliveira, sigam este programa em todos os canais, que você não vai perder nenhum instante, porque ele é maravilhoso.
0: Muito obrigado, professora Gilberlande. Obrigado, Chico Rocha, pela técnica de som. Mônica Feijó, pela música que abre e fecha cada bloco, que é a música Toca para Zumbi. Eu, Valdir Oliveira, fiquei com a produção e a apresentação. Então a gente encerra com Maria Bethânia cantando Frevo número 2 do Recife.

0: 6:56.
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0: Está no ar a Voz do Brasil. As notícias do governo federal que movimentaram o país no dia de hoje.
1: Olá, boa noite.
2: Boa noite para você que nos acompanha em todo o país.
1: Sexta-feira, 9 de outubro de 2026.
2: Vamos aos destaques do dia.
1: Preço dos combustíveis.
2: Impostos federais sobre a gasolina são zerados por 30 dias e desoneração do etanol é prorrogada.
1: Medidas incluem subvenção ao óleo diesel e fiscalização contínua. Thaís de Araújo.
3: Com a decisão, fica zerada por 30 dias a cobrança dos impostos PIS, COFINS e CID sobre a importação e a comercialização de gasolina.
2: Santuário de Aparecida espera mais de 500 mil fiéis nas celebrações da Padroeira do Brasil.
1: Movimentação de peregrinos e visitantes deve injetar mais de 3 bilhões e meio de reais na economia.
2: E a Polícia Rodoviária Federal intensifica a fiscalização nas rodovias. Luciana Colares de Holanda.
4: Os corredores rodoviários de São Paulo e do Pará ganham atenção especial em direção ao Santuário Nacional de Aparecida e ao Círio de Nazaré.
1: Segunda-feira é dia das crianças e quem vai comprar presente de última hora deve ficar atento.
2: Em Metro alerta para cuidados na escolha dos brinquedos. Márcia Fernandes.
5: Segundo o Inmetro, um dos cuidados importantes é observar o selo que indica se o presente corresponde à idade da criança. É preciso observar também se há peças pequenas ou produtos tóxicos na composição.
1: Hoje, na apresentação da Voz do Brasil, Luciano Seixas e Mariana Júnior.
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1: Na próxima segunda-feira é dia de Nossa Senhora Aparecida, padroeira do Brasil.
2: E a Polícia Rodoviária Federal já está nas rodovias com operações de fiscalização e orientação aos condutores.
1: Com atenção especial para as estradas do interior de São Paulo, onde acontecem romarias em homenagem à Nossa Senhora Aparecida.
2: E também no estado do Pará, com as celebrações do Círio de Nazaré.
1: Com a movimentação, haverá reforço de policiamento para prevenir acidentes graves e aumento da criminalidade.
4: Todas as rodovias federais do país terão reforço na fiscalização entre 9 e 12 de outubro. E os corredores rodoviários de São Paulo e do Pará ganham atenção especial por causa da grande mobilização em direção ao Santuário Nacional de Aparecida e ao Círio de Nazaré. A Polícia Rodoviária Federal vai ampliar o policiamento nos dois estados com emprego de policiais de diferentes regiões, que vão atuar na fiscalização de trânsito com foco no controle de velocidade e nas condutas que possam aumentar os riscos de acidentes. E a PRF faz recomendações aos romeiros e motoristas, como detalha Natália Guimarães, da Comunicação Social da Polícia Rodoviária Federal.
6: Aos romeiros, a orientação é de usar roupas claras, materiais refletivos, deslocar no sentido contrário da via e mantendo distância dos veículos. Os ciclistas devem utilizar o capacete, se deslocar no fluxo dos veículos e manter distância deles. Aos motoristas, a atenção é redobrada, principalmente em trechos com presença de romeiros e ciclistas, evitando o excesso de velocidade, o uso do celular no volante e, claro, se beber, não dirige.
4: Em São Paulo, uma das novidades da operação será o emprego de drones no apoio ao trabalho. Os equipamentos vão ampliar a capacidade de observação das rodovias e pontos de maior concentração de pedestres e veículos. A operação também vai contar com o apoio de um helicóptero e, em caso de emergência, ligue 191. Reportagem Luciana Colares de Holanda.
2: E o Santuário Nacional de Aparecida, no interior de São Paulo, se prepara para receber uma multidão de devotos na próxima segunda-feira, dia dedicado à padroeira do Brasil.
1: De acordo com o Ministério do Turismo, mais de 500 mil fiéis são esperados para as celebrações e o feriado prolongado deve movimentar cerca de 3 bilhões e 590 milhões de reais na economia da região.
2: Neste ano, a rota de peregrinação Caminho da Fé, que termina no Santuário de Aparecida, passa a ser reconhecida por lei como Rota Turística Nacional, com o objetivo de estimular o turismo religioso, cultural e rural.
1: Para quem vai à região, a recomendação é redobrar a atenção nas estradas, que recebem grande número de romeiros a pé e de bicicleta.

0: Centenas de estudantes e pesquisadores tiveram seus trabalhos interrompidos pelo incêndio que atingiu laboratórios da Universidade Federal de Pernambuco na noite da última quarta-feira.
1: A Polícia Federal instaurou um inquérito e iniciou a perícia para apurar o caso.
0: Por conta do episódio, a CAPES, Coordenação de Aperfeiçoamento de Pessoal de Nível Superior, anunciou a prorrogação de bolsas e apoio para a retomada das pesquisas em outras instituições.
1: No local será erguida uma nova estrutura com 7 mil metros quadrados e recomposição total dos laboratórios.
2: A nova estrutura que será erguida na Universidade Federal de Pernambuco terá cerca de 7 mil metros quadrados, mais que o dobro da área do prédio atingido pelo incêndio. A previsão é que a obra comece após a conclusão da perícia e das investigações sobre o ocorrido. Também será feita a recomposição dos equipamentos dos laboratórios atingidos. O ministro da Educação, Leonardo Barchini, esteve na universidade para acompanhar de perto a situação.
3: A minha vinda aqui, primeiro, para prestar solidariedade aqui à comunidade acadêmica da universidade, em especial aos professores, aos cientistas, aos estudantes que faziam suas pesquisas aqui no prédio, e tudo aquilo que for necessário nós faremos para que os prejuízos sejam os mínimos possíveis, principalmente o prejuízo na pesquisa e principalmente no bem-estar dos estudantes.
2: No local atingido, funcionavam laboratórios de diferentes áreas, como fármacos, genética e inovação terapêutica. Nesses espaços, estavam em andamento pelo menos 200 trabalhos acadêmicos. A CAPES anunciou que, com o incêndio, as bolsas de pesquisadores serão prorrogadas pelo tempo necessário à continuidade dos trabalhos. Estudantes de doutorado e mestrado poderão dar andamento às pesquisas em instituições estrangeiras e nacionais, em parceria com a UFPE. A Polícia Federal está investigando as causas do incêndio. Foi instaurado inquérito e iniciados os trabalhos de investigação e perícia. Por enquanto, o trabalho é feito com a ajuda de robôs e drones, já que as condições do prédio ainda não permitem a entrada dos peritos. A ideia é identificar a origem do fogo e reconstruir a dinâmica do incêndio. Reportagem Graziela Mendonça.
0: Abastecer o carro deve ficar mais barato a partir desse mês.
1: O governo federal zerou os impostos sobre a gasolina por 30 dias e ampliou os subsídios ao etanol e ao diesel importado.
0: As medidas buscam conter a alta dos combustíveis gerada pela crise internacional do petróleo, em razão dos conflitos no Oriente Médio.
1: Além dos subsídios, postos e distribuidoras passam por fiscalização reforçada para garantir que a redução chegue ao consumidor sem abusos.
4: Com a decisão, fica zerada por 30 dias a cobrança dos impostos PIS, COFINS e CID sobre a importação e a comercialização de gasolina. Esse período pode ser prorrogado. No caso da gasolina, o desconto será de 89 centavos por litro. Também foi prorrogada a desoneração do etanol hidratado, de 19 centavos por litro. Além disso, foi anunciada uma subvenção extra aos importadores de óleo diesel. Agora, eles passam a receber R$ 1,40 por litro a mais, além dos R$ 2,12 que já estavam em vigor. O montante, que deixará de ser arrecadado, será compensado com receitas extraordinárias do petróleo da União. O ministro do Planejamento e Orçamento, Bruno Moretti, explica os impactos das medidas.
5: Isso vai trazer ainda mais tranquilidade para a garantia de abastecimento interno para a nossa oferta e de estabilidade de preço. O custo, repito, dessa subvenção vai no valor de 1,6 bilhão por esse período de 30 dias.
4: Também foi apresentado um balanço da Operação Carga Pesada, que fiscalizou os preços praticados nos postos de combustíveis. Na primeira fase da operação, foram fiscalizados 11.140 postos e 463 distribuidoras. Já na segunda fase, foram realizadas 676 ações. O secretário nacional de Consumidor do Ministério da Justiça e Segurança Pública, Ricardo Morishita, afirmou que o trabalho de combate às práticas abusivas continuará.
6: Foram realizadas 271 medidas nessas duas semanas e meia pela Senacom, sendo compreendidas 142 notificações, que é o acompanhamento e monitoramento de preço documentado, mas também 129 processos administrativos sancionatórios, onde há uma acusação formal sobre a elevação dessa margem de preço. Essas medidas vão continuar, elas são de natureza permanente e a gente espera cada vez mais encontrar uma normalidade ou pelo menos uma adequação.
4: As ações buscam conter a alta dos preços dos combustíveis provocada pelo conflito no Oriente Médio. O preço do petróleo

0: passou de 100 dólares por barril, mais de 40% acima do valor registrado antes da guerra. Colocução de Thaís de Araújo, reportagem Márcia Fernandes.
1: Pois é, e abastecer o veículo com etanol ou diesel no Brasil vai além da escolha na bomba. Movimenta uma ampla cadeia produtiva, gera empregos e tem impacto na renda no país.
2: Com mudanças recentes no percentual de biocombustíveis misturados à gasolina, os motoristas também exercem papel fundamental na fiscalização, podendo denunciar irregularidades.
1: Confira na reportagem de Luana Karen.
3: Os carros ainda eram raros nas ruas quando o etanol começou a ser pesquisado no Brasil. Era a década de 1920 e a ideia era reduzir a dependência do petróleo que vinha do estrangeiro. Mas foi na década de 1970, com o encarecimento dos combustíveis fósseis após sucessivas crises, que surgiu no Brasil o Programa Nacional do Álcool, o Proálcool. Como explica o professor de Química da Universidade de Brasília, Paulo Anselmo Soares.
4: Na década de 70, quando tem aquelas crises do petróleo, e aí a gente tem várias iniciativas, uma delas é o etanol, mas a gente teve outros também, como o carvão vegetal, também teve a iniciativa do óleo e o biodiesel para substituir o diesel de petróleo.
3: Atualmente, o Brasil produz etanol anidro, que é misturado à gasolina, e etanol hidratado, disponível diretamente nos postos de combustível. Desde 1º de agosto, a mistura de etanol anidro à gasolina passou de 30% para 32%. Já o biodiesel está disponível apenas na mistura com o diesel. Em cada litro de diesel, está autorizada a adição de 15% de biodiesel. O professor Paulo Soares, da UNB, explica que a maior parte da matéria-prima para a produção do biodiesel vem da soja.
4: 70, 75% que vem da soja. Aí temos mais um pouquinho aí que vem de outras commodities agrícolas, como, por exemplo, o caroço de algodão. Mas a gente também tem o processamento aí de um monte de resíduos do frigorífico.
3: A diretora do Departamento de Biocombustíveis do Ministério de Minas e Energia, Lorena Mendes de Souza, destaca que o uso de biocombustíveis reduz impactos ambientais e movimenta toda uma indústria nacional criada em torno das produções de etanol e biodiesel.
5: Porque eles são uma das principais ferramentas que a gente tem para reduzir emissões de gás de efeito estufa. Mas, na verdade, eles acabam fazendo muito mais do que isso. Fortalecem a segurança energética, a segurança do abastecimento, acaba gerando emprego, renda, desenvolvimento em todas as regiões do país.
3: No Brasil, a Agência Nacional do Petróleo, Gás Natural e Biocombustíveis, ANP, é o órgão responsável por definir as especificações dos combustíveis e também por fiscalizar a qualidade de toda a cadeia de abastecimento. O consumidor também pode contribuir para a identificação de possíveis irregularidades, fazendo denúncias no telefone da ANP, o 0800-970-0267. Reportagem Luana Karen.
2: Atenção, pescadores artesanais de todo o país. Foi ampliado o prazo para solicitar o seguro defeso.
1: Agora, os trabalhadores podem fazer o pedido entre 30 dias, pedido 30 dias antes e até 90 dias depois do início do período de restrição da pesca. A mudança busca facilitar o acesso e garantir o benefício a quem tem direito.
2: O período é marcado pela pausa temporária na pesca para proteger a reprodução dos animais.
1: Além do novo prazo, o INSS confirmou o pagamento do quarto lote do seguro defeso para mais de 21 mil pescadores.
2: Os depósitos acontecem entre os dias 13 e 17 de outubro. Para consultar a data exata da liberação, o trabalhador deve acessar o aplicativo da Carteira de Trabalho Digital.
1: Se preferir, a consulta também pode ser feita pelo telefone pela Central Alô Trabalho, no número 158.
2: Quem trabalha por conta própria encontra no acesso a novos clientes a oportunidade de aumentar a renda dos pequenos negócios.
1: E na Semana do Empreendedor, uma ferramenta gratuita conecta prestadores de serviço a demandas de órgãos públicos. É a plataforma Contrata Mais Brasil.
2: E ainda tem a possibilidade de crédito e renegociação de dívidas para pequenos empresários. Confira na reportagem.
1: Quem trabalha por conta própria sabe. Encontrar um novo cliente pode fazer diferença no fim do mês. Assim foi com Gutenberg, que presta serviços gerais em Pernambuco e conseguiu uma oportunidade de trabalho em

0: um posto de saúde no Recife. A contratação aconteceu por meio do Contrata Mais Brasil, plataforma que aproxima pequenos negócios de órgãos públicos e envia ao empreendedor, pelo WhatsApp, avisos sobre oportunidades de contratação de acordo com a atividade e o município.
1: Eu identifiquei uma demanda que eu poderia realizar o serviço. Contatei o gerente, realizei a visita técnica. No outro dia já fui contratado, que foi para troca de película fumê.

0: Atualmente, há 602 oportunidades disponíveis para prestação de serviços. Nesta Semana do Empreendedor, marcada pelo Dia do Empreendedor no último dia 5, a experiência de Gutenberg mostra como o acesso a oportunidades pode abrir caminho para quem já está pronto para trabalhar. Mas quem trabalha por conta própria também precisa de apoio para organizar o negócio. Sobre esses serviços, fala o ministro do Empreendedorismo, da Microempresa e da Empresa de Pequeno Porte, Paulo Henrique Pereira.
1: Quando um pequeno negócio consegue chegar a um novo cliente, isso pode representar mais renda, mais trabalho e uma oportunidade de crescimento. E hoje já existem ferramentas disponíveis para ampliar essas possibilidades e também facilitar o acesso a crédito e outros serviços importantes para quem empreende.
0: Entre essas opções estão o Procred 360, linha de crédito para MEIs e microempresas, e o Desenrola MEI, voltado à renegociação de dívidas. Para conhecer essas e outras opções, basta acessar o portal do empreendedor no endereço gov.br/empreendedor. Reportagem Andressa Conde.
2: Segunda-feira é dia das crianças e quem vai comprar os presentes nesse final de semana precisa ficar atento com a qualidade dos brinquedos.
3: Desde setembro, o Inmetro tem realizado operações de fiscalização em todos os estados para averiguar se os produtos atendem aos requisitos técnicos e de segurança antes de chegar ao consumidor, inclusive nas vendas pela internet.
2: Confira os cuidados que você deve ter na hora das compras, na reportagem de Márcia Fernandes.
4: Na hora de escolher o brinquedo ideal para o Dia das Crianças, tem gente que leva em conta se o objeto vai ser divertido, se vai agradar o presenteado, mas é preciso ter atenção na escolha. Segundo o Inmetro, um dos cuidados importantes é observar o selo que indica se o presente corresponde à idade da criança. É preciso observar também se há peças pequenas ou produtos tóxicos na composição. Valnei Cunha é chefe da divisão de fiscalização do Inmetro. Ele explica que uma das principais medidas que devem ser tomadas é verificar se ele possui o selo de identificação da conformidade do Inmetro.
5: Quando um produto ele é certificado pelo Inmetro, ele obrigatoriamente vai passar por vários ensaios, vários testes, para que possa caracterizar a segurança do uso desse produto.
4: O Inmetro destaca que é preciso ter cuidado também com os chamados squishes e slimes, brinquedos macios, que muitas vezes imitam alimentos e possuem texturas atraentes. Diferente do que muitas vezes é divulgado nas redes sociais, esses materiais não podem ser aquecidos no micro-ondas, forno ou outras fontes de calor. Vale também a regra que deve ser seguida na escolha de qualquer brinquedo: observar a procedência, a faixa etária e as informações de segurança, como o selo. É o que aponta Valnei Cunha, do Inmetro.
5: Quando você tem um brinquedo, ele apresenta o selo do Inmetro, o Inmetro está atestando que ele passou por vários ensaios para mostrar a qualidade e a segurança no uso daquele produto.
4: Outra dica importante é comprar sempre no mercado formal, evitando camelôs e feiras, um cuidado que o aposentado Antônio Elcio faz questão de tomar.
6: Eu compro sempre na loja, que é mais seguro, né? A gente vê selo de Inmetro, vê tudo, né?
4: Daniel Carnaúba é diretor do Departamento de Proteção e Defesa do Consumidor. Ele destaca que o consumidor pode procurar órgãos competentes no caso de comprar um produto falsificado.
7: Primeiro, fazer uma reclamação direta para a loja ou para o site aonde ele adquiriu. É importante também que o consumidor reporte esse caso para os órgãos de defesa do consumidor, fazer uma denúncia para os PROCON.
4: Empresas e estabelecimentos que comercializam produtos não regulamentados estão sujeitos a penalidades. Se o consumidor identificar um brinquedo falsificado ou sem o selo do Inmetro à venda, pode comunicar o caso à ouvidoria do Inmetro pelo telefone 0800-285-1818. Reportagem Márcia Fernandes.
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3: Imagine fazer uma viagem e, ao invés de se hospedar em um quarto, você vai ficar numa cabine. Os corredores ganham outro nome, são decks. E pelas janelas do hotel flutuante, uma cidade diferente da costa brasileira no horizonte.
2: É chegada a temporada de cruzeiros, que vai de outubro a abril do ano que vem.
3: Os navios podem chegar a receber mais de 6 mil passageiros em uma só viagem.
2: A previsão dessa temporada é de mais de 830 mil leitos com diferentes roteiros.
3: E quem já viveu a experiência garante. Além da estrutura de lazer a bordo, viajar de cruzeiro é a oportunidade de conhecer vários destinos sem precisar desfazer as malas a cada parada.
8: Uma luz azul me guia, com a firmeza e os lampejos do farol.
9: Mais de 7 mil quilômetros do território brasileiro são banhados pelo mar, formando praias paradisíacas e paisagens de tirar o fôlego. E já que estamos falando de mar, que tal viajar por ele?

0: mês de outubro, abre oficialmente a temporada de cruzeiros no Brasil. Até abril, estão previstos 8 navios, que vão oferecer 187 roteiros e 675 escalas. Os dados do Ministério do Turismo mostram um aumento de 24% em relação à temporada anterior. Viajar por diferentes destinos sem trocar de hotel, carregar malas ou abrir mão do lazer. Essa opção tem atraído cada vez mais gente e de todas as idades. É o que conta o Daniel Marrocos, especialista no segmento.
1: O melhor custo-benefício dentro de uma viagem, você já inclui a alimentação, hospedagem, deslocamento, todo entretenimento. Então, dentro de um pagamento só, a gente consegue englobar todos os serviços. Acaba sendo muito prático e econômico.
0: Há quem avalie o cruzeiro como um resort flutuante. A bordo, os passageiros encontram piscinas, restaurantes, além de shows e festas. E uma viagem de cruzeiro também pode ter um significado especial. Para além do turismo, a experiência pode realizar um sonho. O Raimundo Feitosa embarcou no cruzeiro temático do cantor Roberto Carlos. Fã do músico, ele já repetiu a viagem, mas na segunda vez fez uma surpresa para a esposa.
2: Achei que ia vir de navio, ela olhou para minha cara assim e disse: o que nós vamos fazer aqui? Eu te acorda, mulher, nós estamos no navio de novo. Ela disse: eu não acredito. Aí foi uma emoção, tipo assim, resumindo, principalmente se nascer aqui no Ato, interior e tal. Poxa, passar 5 dias no cruzeiro do Roberto Carlos é como se estivesse no paraíso, como se estivesse no céu, né?
3: Eu te amo.
0: Além da estrutura de lazer, a possibilidade de conhecer várias cidades durante uma mesma viagem também atrai passageiros. O navio segue o roteiro previsto, enquanto os viajantes podem desembarcar para conhecer os destinos e retornar à mesma cabine no fim do passeio. A Lilian Feitosa também é fã desse tipo de turismo. Ela gosta do conforto de não precisar desfazer as malas cada vez que o navio atraca em uma nova cidade.
4: As paisagens são lindas, né? A gente pode conhecer vários locais sem você ter necessariamente que se hospedar naquele local. Você pode passar o dia, muitas vezes até 2 dias. Então é muito bom, é muito bacana. Eu acho assim, eu sou uma entusiasta de cruzeiros.
0: E para quem pensa em embarcar, a dica é comparar os roteiros, verificar quais serviços estão incluídos no pacote e calcular os gastos extras, como bebidas, excursões e outras atividades cobradas à parte. Assim, dá para escolher a viagem que combina com o orçamento e aproveitar a experiência de conhecer novos destinos sem precisar trocar de hotel a cada parada e curtir muito a vista do nosso delicioso litoral brasileiro. Eu sou a Raquel Mariano e até a próxima viagem.
5: Semana que vem, do alto mar, nós vamos direto para as serras de Minas Gerais.
6: A gente celebra o Dia do Patrimônio Cultural e Material, instituído pela Unesco para falar de uma iguaria que está na mesa de muitos brasileiros, o queijo Minas.
5: Então, prepare o paladar e acompanhe a Voz pelo Brasil.
6: Essas foram as notícias do Governo Federal.
5: Uma realização da Secretaria de Comunicação Social da Presidência da República.
6: Com produção da empresa Brasil de Comunicação.
5: Fique agora com as notícias do Poder Judiciário e do Congresso Nacional. Boa noite.
6: Lembrando que segunda-feira, feriado nacional, não tem a Voz do Brasil. A gente volta na terça-feira. Boa noite, bom feriado.
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9: Presidente do STF, do CNJ, defende fortalecimento da magistratura e preservação das garantias constitucionais.
10: STJ define critérios para penhora de salário por dívidas não alimentares.
9: Parceria entre TSE e MEC vai levar educação política para as escolas brasileiras.
10: Boa noite, eu sou Marcela Luiz.
9: E eu sou Walter Lima.
10: O presidente do Supremo Tribunal Federal e do Conselho Nacional de Justiça, ministro Edson Fachin, participou nesta sexta-feira do encerramento da 20ª

0: 22ª reunião do Conselho Nacional de Presidentes de Tribunais de Justiça, Consepre. O evento ocorreu no Tribunal de Justiça do Paraná, em Curitiba.
1: Na ocasião, o ministro Fachin afirmou que a modernização do judiciário deve conciliar eficiência, independência judicial e respeito à Constituição. O ministro defendeu o fortalecimento da magistratura e a preservação das garantias constitucionais.
2: Valorizar a magistratura por transparência e sobre regras bem informadas não se trata de defender corporações, trata-se sim de defender a qualidade da jurisdição que é cidadã e que o cidadão recebe.
0: Fachin destacou várias medidas adotadas para fortalecer o sistema de justiça, como o grupo de trabalho coordenado pelo desembargador Francisco de Oliveira Neto, para analisar propostas legislativas relacionadas à remuneração da magistratura.
1: O presidente do STF do CNJ também ressaltou o projeto de modernização do sistema de justiça, conduzido pelo Centro de Estudos Constitucionais do Supremo. A iniciativa reúne contribuições de 87 instituições para a formulação de propostas de aprimoramento do judiciário.
0: STJ decide que, em casos excepcionais, salários e outras verbas remuneratórias podem ser penhorados para pagar dívidas não alimentares, independentemente do valor recebido pelo devedor.
1: O entendimento foi firmado em recurso repetitivo. Fátima Uchoa.
3: A tese definida servirá para orientar juízes e tribunais de todo o país na análise de casos com a mesma questão jurídica. Ainda segundo o STJ, a penhora só será permitida quando frustrados outros meios de cobrança e, mesmo assim, deve sempre preservar o mínimo necessário para o sustento do devedor e da família dele. O relator ministro Raul Araújo afirmou que a obrigação de provar o comprometimento do sustento digno é do próprio devedor, que detém maior possibilidade de apresentar em juízo informações sobre despesas essenciais como moradia, alimentação, educação e saúde.
0: O Tribunal Superior Eleitoral e o Ministério da Educação fecharam uma parceria para levar educação política e o direito da cidadania às escolas.
1: O assunto passou a ser obrigatório na educação básica depois de uma mudança na Lei de Diretrizes e Bases da Educação Nacional, aprovada em julho. Vitor Struck.
4: O presidente do TSE, ministro Cássio Nunes Marques, e o ministro da Educação, Leonardo Barchini, firmaram um compromisso de parceria para levar a educação política e o direito da cidadania às escolas de todo o Brasil. Os dois órgãos irão definir como esses conteúdos vão ser trabalhados. Temas como a história do voto e como as eleições acontecem devem entrar em discussão. O TSE vai fornecer material didático e indicar especialistas para apoiar professores e estudantes.
0: O Brasil tem 1.650.000 crianças e adolescentes em situação de trabalho infantil.
1: A Justiça do Trabalho está atenta e atua para combater esse tipo de exploração. Simone Moura.
5: A lei proíbe o trabalho antes dos 16 anos, exceto como aprendiz, a partir dos 14. Os últimos dados do IBGE apontam mais de 500.000 de crianças e adolescentes nas piores formas de trabalho infantil, como as que oferecem riscos à saúde e ao desenvolvimento. Por isso, o TST e o Conselho Superior da Justiça do Trabalho reforçam a prevenção e o combate ao trabalho infantil em todo o país.
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0: Uma boa noite.
1: E um bom fim de semana.
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8: Eu sou Paula Groba.
9: E eu sou Humberto Pinheiro.
8: E estes são os destaques de hoje do Jornal do Senado, que começa agora.
9: Votação em segundo turno da PEC sobre fim da escala 6x1 pode ter calendário acelerado.
8: Senado fica sem representantes da Constituinte pela primeira vez.

0: desde 1988.
1: Senadores discutem se suspensão de salário de agente público afastado por violência contra a mulher é constitucional.
0: Boa noite.
1: Boa noite.
0: O fim da escala 6x1, que pode garantir mais dias de descanso aos trabalhadores, avança no Senado.
1: Os senadores realizaram a terceira sessão de discussão da proposta em primeiro turno. E o calendário de votação em segundo turno pode ser acelerado. Repórter Pedro Pincer.
2: As duas últimas sessões devem ocorrer na próxima semana, quando também é esperada a votação em primeiro turno. A votação em segundo turno depende da aprovação de um requerimento de calendário especial, mais curto, que está sendo elaborado pela liderança do governo no Senado. O documento está em fase final de coleta de assinaturas e deverá ser apresentado na próxima semana. A líder do governo, Tereza Leitão, do PT de Pernambuco, acertou com o presidente da Casa, Davi Alcolumbre, que vai encaminhar o pedido. Ele disse que vai enviar o requerimento para votação no plenário logo que o receber. Se aprovado, o calendário especial poderá permitir a votação da PEC em dois turnos na mesma semana. Para o senador Paulo Paim, do PT do Rio Grande do Sul, o Senado deveria aprovar o texto por unanimidade. Segundo ele, nenhum parlamentar deveria querer ter no currículo um voto contra a redução da jornada.
3: Não podemos aceitar que alguém passe a vida inteira trabalhando 6 dias e descansando 1 dia. Chegou a hora da mudança. Não podemos aceitar jornadas que afastem pais, mães, filhos, netos e bisnetos. Não podemos aceitar que o trabalhador chegue à aposentadoria doente, cansado, sem forças para aproveitar a vida.
2: Uma PEC precisa ter ao menos 3/5 dos votos favoráveis nas duas votações, o que representa o apoio de pelo menos 49 senadores.
0: A senadora Zenaide Maia, do PSD do Rio Grande do Norte, também se manifestou a favor da redução da jornada de trabalho, que, segundo ela, é especialmente importante para as mães solo. De acordo com a parlamentar, essas mulheres precisam conciliar o trabalho, a educação dos filhos e a responsabilidade pelo sustento da família.
1: Ao citar que algumas empresas já adotam voluntariamente a jornada de 40 horas semanais, Zenaide Maia ressaltou que o fim da escala 6x1 também pode estimular o consumo, pois trabalhadores com mais tempo disponível teriam melhores condições de participar da economia.
4: Nós temos no Brasil 10 milhões e 300 mil mulheres que são mães solo, ou seja, cuida dos seus filhos sozinhas. Essa mulher só tem o domingo para olhar seus filhos, para fazer sua feira, adoece qualquer ser humano normal, mentalmente, exaustivamente.
0: Na mesma linha, a senadora Leane Lemos, do PSB do Distrito Federal, afirmou que 57% das pessoas que seriam beneficiadas pela redução da jornada de trabalho são mulheres, que também enfrentam jornadas de trabalho doméstico e de cuidados com a família. De acordo com a parlamentar, desde 1935, a Organização Internacional do Trabalho fala em 40 horas como a carga ideal a ser alcançada por todos os países. Segundo ela, atualmente 50% dos países já adotam essa carga horária semanal.
1: Para Leane Lemos, a redução da jornada não significa necessariamente queda de produtividade e acrescentou ainda que há uma tendência mundial de buscar maior equilíbrio entre a vida profissional e a pessoal. Na avaliação da senadora, o fim da escala 6x1 pode beneficiar principalmente trabalhadores de menor escolaridade e em situação de maior vulnerabilidade.
5: Os mais afetados são aqueles que têm menor escolaridade, maior vulnerabilidade, analfabetos e pessoas com ensino fundamental incompleto. 91% das pessoas trabalham mais do que 40 horas semanais nessas condições.
0: Um projeto em análise no Senado prevê a suspensão da remuneração de agente público afastado por violência contra a mulher.
1: O texto está pronto para votação na Comissão de Direitos Humanos, mas o relator considera que a medida pode ser inconstitucional. A reportagem é de Luísa Mello.
6: A proposta do senador Nelsinho Trade, do PSD do Mato Grosso do Sul, inclui a suspensão de salário de agente público enquanto estiver afastado por violência doméstica contra a mulher. O texto muda a Lei Maria da Penha com o objetivo de ampliar a proteção de mulheres vítimas de violência. A senadora Damaris Alves, do Republicanos do Distrito

0: Distrito Federal, disse em plenário que é preciso revisar as políticas públicas de proteção feminina.
1: Nós temos mecanismo de defesa, proteção, e nós não estamos dando conta. O que que está acontecendo? Nós vamos ter que parar tudo e a gente vai ter que rever a violência contra a mulher no Brasil.
0: A proposta está pronta para votação na Comissão de Direitos Humanos. O relator, Sargento Reginauro, do PSDB do Ceará, apresentou em setembro um parecer pela rejeição porque a considera inconstitucional. Segundo ele, seria uma espécie de punição antes da sentença definitiva.
2: A geração de parlamentares que ajudou a escrever a Constituição Brasileira de 1988 não terá mais representantes no Senado a partir de 2027.
3: A mudança marca uma transição histórica na Casa, que pela primeira vez desde a promulgação da Carta, não contará com nenhum constituinte entre seus integrantes. Repórter Rodrigo Rezende.
4: Depois de quase 40 anos da promulgação da Constituição Cidadã, em 1988, pela primeira vez em 2027, o Senado não terá entre seus integrantes pelo menos um representante que participou da Assembleia Constituinte na década de 80. O senador Renan Calheiros, do MDB de Alagoas, era um dos integrantes daquele colegiado, mas perdeu a eleição para Arthur Lira, do PP, e Marina JHC, do PSDB. Outro constituinte que deixa o Congresso a partir de 2027 é o senador Paulo Paim, do PT do Rio Grande do Sul. Ele não disputou as eleições de 2026. Paim destaca que a Constituinte foi um dos marcos de sua carreira política.
5: Por decisão de um Congresso de Trabalhadores, virei deputado federal constituinte, que escolhi um para ser deputado federal constituinte. Eu fui eleito pelo Rio Grande do Sul. Depois de 40 anos, deixarei o Congresso.
4: No caso da Câmara dos Deputados, apenas um representante da Constituinte de 1988 conseguiu mandato a partir de 2027. É o deputado federal Sérgio Brito, do PSD da Bahia.
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2: Quem não votou no primeiro turno e ainda não justificou tem até o dia 3 de dezembro para regularizar a situação. O pedido pode ser feito pelo aplicativo e-título, pelo autoatendimento eleitoral, na internet ou presencialmente em qualquer cartório eleitoral. É necessário apresentar documento que comprove o motivo da ausência.
3: Quem não justificar ou não pagar a multa fica com o título irregular e pode ter restrições, como a impossibilidade de obter passaporte, tomar posse em concurso público e renovar matrícula em instituição pública de ensino. A multa é de R$ 3,51 por turno não votado. Quem não votar no segundo turno terá até 8 de janeiro de 2027 para justificar a ausência. Com edição de Paula Groba e trabalhos técnicos de Eliseu Caires, o Jornal do Senado fica por aqui. Acompanhe agora as notícias do Tribunal de Contas da União e da Câmara dos Deputados. Boa noite.
2: Uma boa noite e um bom fim de semana.
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8: Plenário pode criar assentamentos agrícolas nas periferias das cidades.
9: Outubro Rosa alerta sobre prevenção e tratamento do câncer de mama.
8: Comissão aprova pena maior para feminicídio em situações específicas.
10: Boa noite.
9: A Comissão de Constituição e Justiça.

0: Justiça aprovou o aumento da punição para feminicídio em determinadas situações. O objetivo é modernizar a legislação para não dar chance de o criminoso receber uma pena mais leve. Quem tem os detalhes é a repórter Paula Bittar.
1: A Comissão de Constituição e Justiça da Câmara aprovou uma proposta que prevê o aumento de pena para o crime de feminicídio em determinadas situações. O feminicídio é o assassinato de mulheres no contexto de violência doméstica ou por discriminação por elas serem mulheres. A versão aprovada pela CCJ foi um texto apresentado pela relatora, deputada Laura Carneiro, do PSD do Rio de Janeiro. O original, da deputada Érica Hilton, do PSOL de São Paulo, torna mais rigorosa a punição para quem agredir mulheres com o objetivo de causar lesões, mutilações ou traumas em áreas como rosto, pescoço, cabeça, seios e genitália. Mas Laura Carneiro argumentou que o Código Penal já prevê como circunstâncias agravantes o motivo fútil ou torpe, o emprego de tortura ou outro meio cruel e a prática de violência contra a mulher. Isso já abrangeria o objetivo do projeto, segundo ela. O texto apresentado por Carneiro, segundo a relatora, busca modernizar a legislação, fazendo com que o feminicídio passe a ter total consonância com o crime de homicídio de mesma natureza, não deixando nenhuma brecha legal que possa resultar numa punição mais leve ao criminoso.
2: Boa parte dessas situações cruéis e covardes já encontram amparo e punição severa nas agravantes gerais, nas qualificadoras do nosso Código Penal, na Lei Maria da Penha. Ou seja, o sistema jurídico já reprova duramente essa violência. Então, nós adequamos nosso relatório, mudamos um pouquinho o texto da deputada Érica Hilton para dar um recado social ainda mais firme. É o Estado endurecendo a lei para dizer que a vida, a integridade, a dignidade das mulheres brasileiras não serão toleradas se forem violadas dessa maneira.
1: De acordo com o texto aprovado, a pena para o crime de feminicídio, que atualmente é de reclusão de 20 a 40 anos, será aumentada em um terço se o crime for cometido por motivo torpe ou fútil nas dependências de instituição de ensino ou por integrante de organização criminosa ultraviolenta, grupo paramilitar ou milícia privada. Hoje, o Código Penal já prevê esse aumento quando o feminicídio for cometido em outros casos, como durante a gestação, nos 3 meses posteriores ao parto, se a vítima é a mãe ou a responsável por criança, adolescente ou pessoa com deficiência de qualquer idade, contra pessoa menor de 14 anos ou maior de 60 anos, ou em descumprimento das medidas protetivas de urgência previstas na Lei Maria da Penha, entre outros. A proposta que aumenta a pena para o crime de feminicídio em determinadas situações ainda depende de análise pelo plenário. Da Rádio Câmara de Brasília, Paula Bittar.
3: Projeto de Fausto Pinato, do União de São Paulo, cria o programa Mulher Segura para prevenir o feminicídio por meio de um sistema de alerta precoce e sigiloso. Pelo texto, familiares, vizinhos ou serviços de saúde poderão informar sinais de risco e violência doméstica antes mesmo do registro de boletim de ocorrência.
0: De acordo com Fausto Pinato, a aproximação será feita de forma discreta em locais que a vítima já frequenta, como postos de saúde ou escolas dos filhos. Ele reforça que a medida busca agir antes da tragédia, oferecendo proteção, suporte psicológico e ações de autonomia financeira para as mulheres.
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5: Segurança Pública.
3: Gilvanda, federal do PL do Espírito Santo, apresentou o projeto que aumenta as penas para o crime de estupro de vulnerável. O texto também prevê castração química.

0: como condição para benefícios na execução penal, mediante avaliação médica e decisão judicial.
1: O projeto de Gilvanda Federal também estabelece o uso de tornozeleira eletrônica por no mínimo 5 anos após a soltura de condenados por crimes sexuais. Para ele, a medida reforça a segurança de crianças e adolescentes, mantendo o devido processo legal.
0: Projeto de Pinheirinho, do PP de Minas Gerais, torna obrigatória a realização de campanhas educativas permanentes nas escolas públicas e privadas sobre a prevenção da violência contra crianças e adolescentes. O deputado propõe foco especial no mês do Maio Laranja, com orientações para cada faixa etária.
1: Pinheirinho avalia que as denúncias são subnotificadas porque a maioria dos abusos acontece dentro do ambiente familiar. Ele reforça que a escola é essencial na identificação precoce dessas situações e defende a capacitação dos educadores para reconhecer sinais de violência.
0: Daniel Freitas, do PL de Santa Catarina, defende a aprovação da proposta que reorganiza o sistema de segurança pública para ampliar a integração entre União, Estados, Distrito Federal e municípios. O texto que cria o Sistema Único de Segurança Pública foi aprovado pela Câmara e está em análise no Senado.
1: Daniel Freitas entende que a medida pode tornar mais eficiente o enfrentamento ao crime organizado, com o planejamento conjunto e o compartilhamento de informações entre os órgãos de segurança das 3 esferas de poder.
0: Jadiel Alencar, do Republicanos do Piauí, apresentou o projeto que obriga provedores de serviços digitais a comunicar às autoridades situações que indiquem risco concreto e grave à vida ou à integridade física. A medida alcança também informações de sistemas de inteligência artificial.
1: Segundo Jadiel Alencar, a proposta determina que situações de risco identificadas pelas plataformas sejam analisadas por uma pessoa antes da comunicação às autoridades. Ele aponta que o objetivo é prevenir ameaças, mas sem permitir vigilância generalizada ou decisões baseadas apenas em sistemas automatizados.
2: Transportes.
0: A Comissão de Viação e Transportes aprovou a remarcação gratuita de exames e aulas para tirar a carteira de motorista. A repórter Raquel Queui nos conta como deve funcionar.
3: No processo de tirar a carteira de motorista, as aulas práticas e os exames são presenciais. Quando o aluno fica doente, é possível justificar, mas é necessário pagar a taxa para refazer o exame. Por situações como essa, a Comissão de Viação e Transportes aprovou o projeto de lei da deputada Benedita da Silva, do PT do Rio de Janeiro, que busca gratuidade para remarcar exames e aulas desde que o aluno apresente a justificativa médica em até 5 dias úteis. O objetivo é garantir o direito dos alunos que precisarem se ausentar por motivos médicos. O projeto foi aprovado com alterações feitas pelo deputado Beto Preto, do PSD do Paraná, que afirma a necessidade dos exames e aulas gratuitas.
4: Há uma completa pertinência daqueles alunos que, eventualmente, nos cursos de formação de condutor, eventualmente, fiquem doentes ou não possam comparecer, que eles, de alguma forma, possam ressarcir essas aulas sem a necessidade de pagamento de novos volumes financeiros.
3: As regras para habilitação mudaram em 2026. Atualmente, as aulas teóricas são obrigatórias, mesmo que o curso teórico possa ser feito online. Já as aulas práticas e os exames são feitos de forma presencial, como o de aptidão física e mental, a avaliação psicológica, o exame teórico e o prático. Agora, o projeto será analisado pela Comissão de Constituição e Justiça e, caso aprovado, será encaminhado ao Senado. Da Rádio Câmara de Brasília, Raquel Queui.
2: Consumidor.
1: Áureo Ribeiro, do Solidariedade do Rio de Janeiro, defende a criação do rótulo digital acessível em embalagens de produtos de consumo contínuo. Segundo o deputado, a ideia é incluir um QR Code nas embalagens para direcionar o consumidor a uma página com a íntegra das informações do rótulo.
0: Áureo Ribeiro acrescenta que a ferramenta permite o uso de recursos como leitura por voz e ajuste de fonte e contraste no celular, o que, segundo ele, beneficia idosos e pessoas com deficiência visual. Para o deputado, a novidade garante autonomia nas compras.
1: Celso Russomano, do Republicanos de São Paulo, apresentou o projeto que obriga fabricantes a produzir papel higiênico capaz de se dissolver rapidamente em contato com a água. O objetivo é facilitar o descarte pelo vaso sanitário sem causar entupimentos nas tubulações e redes de esgoto.

0: Pela proposta, o papel higiênico terá de se desfazer na água em até 30 segundos depois da descarga. Celso Russomano avalia que a medida pode reduzir o volume de resíduos enviados à coleta de lixo e aos aterros sanitários.
1: Previdência.
2: Diego Andrade, do PSD de Minas Gerais, é autor da proposta que permite a manutenção temporária do Bolsa Família para quem conseguir emprego com carteira assinada e renda de até 3 salários mínimos. A ideia é facilitar a entrada desses beneficiários no mercado de trabalho.
0: Diego Andrade argumenta que a medida reduz o receio de perder o benefício ao aceitar um emprego formal. Pelo projeto, o empregador deve informar a contratação aos sistemas oficiais e depositar o valor correspondente ao benefício durante o período previsto na proposta.
1: Saúde.
2: A campanha Outubro Rosa já está em curso em todo o país para conscientizar a população sobre a importância da prevenção e do tratamento precoce do câncer de mama e de colo de útero.
0: A repórter Silvia Munhato ouviu a procuradora adjunta da Secretaria da Mulher da Câmara sobre os desafios de levar assistência às mais de 78 mil mulheres que devem ser diagnosticadas com câncer de mama somente neste ano.
3: Outubro é o mês de conscientização sobre a prevenção e tratamento do câncer de mama e também do câncer de colo de útero. É o Outubro Rosa. A deputada Flávia Moraes, do MDB de Goiás, procuradora adjunta da Secretaria da Mulher da Câmara dos Deputados, afirma que já ocorreram muitos avanços na legislação, como a fixação de prazo de 30 dias para a realização de exames após a consulta inicial e de 60 dias para o início do tratamento de qualquer tipo de câncer após o diagnóstico. Flávia Moraes citou as projeções do Instituto Nacional de Câncer para o câncer de mama no triênio 2026-2028.
4: A previsão do INCA para esse ano é de mais de 78 mil novos casos no Brasil. No meu estado de Goiás, mais 2.150 casos, novos casos também. Então, a gente tem uma preocupação muito grande de poder ter esse diagnóstico precoce.
3: A deputada explicou a importância da prevenção para as mulheres e para o Sistema Único de Saúde.
4: Quando o paciente é diagnosticado no estágio mais avançado, o custo para o sistema é muito maior. E o que a gente tem hoje é mais de 50% dos diagnósticos são tardios. Então, a gente precisa investir na prevenção. O colo de útero também é outro tipo de câncer. Tem uma janela de mais de 5 anos. Então, é possível que esse paciente, se ele fizer de 2 anos em 2 anos a prevenção bem feita, ele dificilmente vai ter essa lesão avançando para um câncer.
3: Flávia Moraes disse que ainda há muito o que fazer, porque muitos estados não têm conseguido cumprir os prazos legais. Da Rádio Câmara de Brasília, Silvia Munhato.
2: Antônio Andrade, do PSDB do Tocantins, votou favorável ao projeto aprovado no Congresso e transformado em lei, que permite manter em 2026 incentivos tributários destinados a ações de combate ao câncer e de atendimento às pessoas com deficiência.
0: A proposta inclui as medidas entre os casos que ficam fora das limitações fiscais previstas. Antônio Andrade explica que, pelo texto, os incentivos poderão financiar ações de prevenção e tratamento do câncer, além de serviços de habilitação e reabilitação de pessoas com deficiência.
2: Raimundo Santos, do PSD do Pará, propõe a criação da Carteira Nacional de Identificação da Pessoa com Fibromialgia. A ideia é agilizar a comprovação da condição de saúde e reduzir a necessidade de apresentar laudos médicos repetidamente.
0: Raimundo Santos ressalta que, pela proposta, a carteira pode ser emitida em formato físico ou digital. Segundo o parlamentar, a medida também visa facilitar o acesso a serviços e políticas públicas, sem criar benefícios ou alterar direitos já previstos em lei.
1: Votação.
2: Os deputados podem incluir na pauta de votações o projeto que cria assentamentos agrícolas nas periferias das grandes cidades. A reportagem é de Antônio Vital.
5: Ganhou regime de urgência e pode ser votado a qualquer momento no plenário da Câmara, projeto que prevê a criação de assentamentos nas periferias das cidades, entre a zona urbana e rural, regiões conhecidas como áreas periurbanas. A proposta cria um programa de regularização de imóveis rurais localizados em áreas de transição entre o campo e a cidade, com foco na produção familiar de alimentos e no abastecimento local. O programa tem o objetivo de beneficiar famílias em situação

0: situação de vulnerabilidade social, agricultores sem terras, trabalhadores rurais, mulheres chefes de família e jovens vocacionados para o trabalho no campo. De acordo com o projeto, a intenção é aproximar a produção familiar dos mercados consumidores, reduzir custos logísticos e fortalecer feiras livres, mercados locais e programas públicos de compras de alimentos produzidos pela agricultura familiar. De acordo com um dos autores da proposta, o deputado João Daniel, do PT de Sergipe, a legislação atual não tem normas específicas para assentamentos em áreas de transição urbano-rural, regiões que reúnem condições favoráveis à produção de alimentos frescos e de ciclo curto, mas sofrem pressão da especulação imobiliária e ocupação desordenada. Para João Daniel, a ausência de regularização desse tipo de ocupação impede políticas públicas voltadas para essas populações.
1: É um projeto que trata de cuidar de populações que estão em áreas públicas federais, estaduais, municipais ou mesmo em áreas privadas, como em muitas grandes cidades estão lá há décadas e não conseguem implementar nenhuma política porque não tem a sua regularização.
0: O regime de urgência para a proposta foi aprovado de maneira simbólica pelo plenário da Câmara, mas foi criticado por deputados da oposição. Para o deputado general Girão, do PL do Rio Grande do Norte, é preciso cautela em relação à regularização de áreas já ocupadas.
2: Nós precisamos ser conscientes em relação a toda e qualquer regularização fundiária. E esta, em especial, ela pode prever algumas situações que ainda não foram bem estudadas aqui pelos deputados. E em função disso daí, nós insistimos de que não merece ter urgência um PL com essa situação. Qualquer tipo de regularização fundiária tem que obedecer a princípios legais.
0: Com o regime de urgência, o projeto que previa a criação de assentamentos nas periferias das cidades, entre a zona urbana e rural, pode ser votado diretamente no plenário da Câmara, sem passar pela análise das comissões permanentes da Casa. Da Rádio Câmara, de Brasília, Antônio Vital.
3: Economia.
4: Sônia Guajajara, do PSOL de São Paulo, é favorável à ampliação do acesso de povos indígenas, quilombolas e ciganos ao crédito do Fundo de Terras e da Reforma Agrária para a compra de imóveis rurais. O texto permite ainda o uso da renda familiar no cálculo do financiamento.
5: Sônia Guajajara argumenta que a medida corrige uma lacuna na legislação e amplia o acesso dessas comunidades às políticas públicas de crédito fundiário. Segundo ela, a proposta contribui para reduzir conflitos por terra, fortalecer a organização coletiva e preservar tradições culturais.
4: Luciano Vieira, do PSDB do Rio de Janeiro, apresentou o projeto que separa, no cálculo do imposto de renda, os ganhos entre aposentadoria e rendimentos do trabalho. O deputado quer evitar que a soma das rendas leve a uma faixa mais alta de tributação.
5: Pela proposta, cada tipo de rendimento terá suas próprias faixas de isenção, deduções e alíquotas. Luciano Vieira assinala que a mudança reduz a carga tributária sobre aposentados e pensionistas que continuam exercendo atividade remunerada.
4: Miguel Lombardi, do PL de São Paulo, apoia a medida que eleva para R$ 130 mil reais o limite de faturamento anual do microempreendedor individual. O texto também permite que o MEI tenha até 2 empregados, desde que cada um receba pelo menos o salário mínimo ou o piso da categoria.
5: A mudança amplia a possibilidade de pequenos negócios permanecerem no regime do MEI, mesmo com um faturamento maior. Nos casos de afastamento legal de um ou dos 2 empregados, a proposta de Miguel Lombardi ainda autoriza a contratação de substitutos enquanto durar o afastamento.
4: Termina agora o Jornal Câmara dos Deputados, produzido pela Rádio Câmara, com trabalhos técnicos de Wellington Teles e apresentação de Luciana Vieira e Val Monteiro. Boa noite.
5: A Voz do Brasil volta na terça-feira. Um bom final de semana e um bom feriado para você.
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0: Muito boa noite para você que está aqui na sintonia da Rádio Universitária. Mais uma sexta-feira juntos, mais um sextou da nossa rádio pública com 80 por hora que vem chegando, que está começando aqui para você que está na sintonia da 99.9 FM. Eu sou Natália Demerri, junto aqui com Cássio Shoa. A gente fica as próximas duas horas com você que está aqui sextando junto com a gente. Não é isso, Shoa? Boa noite, Cássio Shoa.
1: Meu Deus do céu, sempre sensacional. Não tem como passar uma sexta sem esse boa noite. Isso aí já faz parte.
0: Não tem como chegar uma sexta-feira e não ser assim, com esse boa noite. E a gente aqui, juntinhos, nessas próximas duas horas, não é isso?
1: Pois é, Natália, esse programa que já tem uma comunidade que espera esse momento, exatamente, o sino bater essas 8 horas pra gente fazer essa nossa terapia de grupo aqui, ouvindo o melhor dos anos 80, que hoje tá daquele jeito, pelo que eu vi aqui. Hoje,
0: Gente do céu, que a gente preparou revirando aqui os acervos da Rádio Universitária pra essas próximas 2 horas, mas não tá brincadeira não, é só pedrada pra você curtir muito, sério.
1: E tem aquele equilíbriozinho, porque tem os hitzões que não pode faltar.
0: Sim.
1: Mas tem aquelas pérolas que você só vai ouvir aqui.
0: Só no acervo
1: achados,
0: da gente.
1: Aqueles
0: exatamente.
1: Achados. Música brasileira também dos anos 80, sempre em especial, tudo no equilíbrio perfeito nessas próximas 2 horas, então é só aproveitar.
0: Vamos nessa,
1: vamos
0: então?
1: Embora.
0: Vamos começar?
1: Deixa eu pedir a você,
0: vai,
1: por obsequio,
0: por obsequio,
1: Natália.
0: Favor.
1: Eu peço pra você.
0: Vai.
1: Pau na máquina.

0: Gente do céu, sentiu o sol, Showa? Que sequência
1: meu
0: aqui no
1: Deus
0: 80
1: do
0: por
1: céu,
0: hora.
1: Natália, você não tem pena, não?
0: Não, é só assim, ó, sem deixar cair, sem deixar desacelerar. É 80 por hora e mais nesse programa, mais duas horas, nas duas horas seguidas aqui pela Rádio Universitária. 80 por hora, que é a nossa viagem musical pelos anos 80.
1: Que maravilha. Você pode também interagir com a gente, participar lá pelo WhatsApp da Universitária 81-3879-5454. 81-3879-5454. Manda sua mensagem, seu áudio, sua figurinha, que a gente vai amar.
0: Inclusive, você pode ajudar a gente a montar os próximos programas.
1: Exato.
0: Não é isso?
1: Já manda lá, porque o pessoal do 80 gosta de pesquisar.
0: Exatamente.
1: E sabe tudo, sabe muita coisa, muito mais do que a gente até. Então, já chega, manda sua sugestão, que a gente já aproveita para montar o próximo programa, os próximos que vem por aí.
0: Exatamente, é isso? Você faz junto com a gente, porque esse programa é delicinha por isso. A gente pesquisa

0: e revira o acervo da Rádio Universitária e a gente faz em conjunto com o que você manda aí de pedido, de dica pra gente, porque são ouvintes especializados nessa pesquisa aí dos anos 80 junto com a gente. Isso é bom demais. E assim a gente monta esse 80 por hora, amorzinho e que delícia, né?
1: Agora vamos de música?
0: Vamos
1: porque
0: com mais
1: o próximo
0: música.
1: Bloco vem com tudo aí, hein?
0: Vamos nessa?
1: Vamos embora.

0: Senhoras e senhores, isso é o 80 por hora no ar na Universitária FM 99.9 toda sexta-feira. Já deu pra se acostumar, né, Natália?
1: Gente, olha pra isso, show! Que sequência! E bora com mais música, sem
0: vamos
1: perder tempo?
0: Vamos nessa? Não, pra não perder tempo, simbora, mais música.

0: Esse é o 80 por Hora comigo, Natália Demery, junto com Cássio Shoa, toda sexta, a partir das 8 da noite. A gente tá por aqui com uma playlist, montando um programa super especial, 2 horas de 80 por Hora pra você. E aí, tá curtindo? De onde você tá ouvindo a gente? De onde você tá curtindo 80 por Hora nessa noite de sexta-feira? Eu espero que a gente esteja aí sendo a sua trilha sonora, que esteja embalando bem o seu sextou, né? O seu merecido sextou. Se ainda trabalha amanhã, tá criando aquela coragem, fechando o dia pra amanhã, seguir mais um dia de trabalho, então dá pra todas as vibes.
1: Dá pra tudo, esse programa se encaixa em todos os momentos, Natália, só não vale é não ouvir. Então, inclusive, é bom lembrar pro pessoal que dá pra ouvir o 80 por Hora nos aplicativos de rádio pra celular, viu?
0: Exatamente.
1: E aí você já procura um aplicativo de rádio que tenha a rádio universitária, né? Tem um monte que tem. Tem um bocado também que não tem, e aí esses que não tem, não vale a pena.
0: São legais, não.
1: Pelo amor de Deus. Se um aplicativo de rádio não tem a rádio universitária lá, pelo amor de Deus, você vai fazer o quê? Tá fazendo o quê no seu celular aí? Procuram que tenha rádio universitária.

0: Universitária, já baixa lá e já favorita a Rádio Universitária para ouvir de onde você estiver aí no seu celular, Rádio Universitária Recife.
1: Exatamente, e aí tem o streaming também da UFPE para você ouvir, tá no radinho, gostosinho, mas aí vai sair de Recife, vai pegar a estrada, tá em outra cidade, outro estado, outro país e por aí vai. radio.ntvru.fpe.br. Pode ser pelo streaming, pode ser pelo aplicativo de rádio no celular. Você escolhe, só não vale ficar sem ouvir a gente aqui durante o 80 por hora e durante toda a programação da Rádio Universitária. Aí eu falei da galera que já tá no sextou, a galera que vai trabalhar ainda amanhã, tem gente que tá trabalhando ouvindo 80 por hora também.
0: É verdade.
1: A gente tem que mandar um alô pra galera que fica aí de plantão, pra galera que tá trabalhando em portaria, em hospital, tá naquele momento de descanso. Tem o pessoal também dos aplicativos de carro, de Uber e por aí vai.
0: Sensacional, os melhores ouvintes.
1: Os melhores ouvintes, então a gente tá mandando um oi aí pra todo mundo.
0: Um beijo, um abraço. Amo vocês,
1: vocês
0: amo
1: são incríveis.
0: Vocês.
1: Dá uma emoção quando a gente entra no aplicativo desse de carro assim e aí tá na sintonia da Rádio Universitária.
0: Eu fico emocionada.
1: Eu fico emocionada, minha gente, é bom demais.
0: Então agora o próximo bloco vai especialmente pra vocês agora que tá sensacional. Vamos de mais música, Natália?
1: Vamos nessa.

0: Esse é o 80 por hora, minha gente. Sente só aqui no ar da Universitária FM 99.9, o melhor dos anos 80, toda sexta às 8 da noite aqui no som da nossa rádio pública. Que coisa, Natália!
1: Que maravilha! Agora vê só, vou pedir pra você, eu também vou segurar minha